0: um pouquinho mais claro, secretário, sendo um caso como o senhor mencionou, né, um problema que o idoso tenha com o transporte, ele deve, nesse caso, por exemplo, procurar a prefeitura da cidade dele, e aí a prefeitura também vai estar, os órgãos da prefeitura vão estar ativos nessa rede, e aí caso se identifique outras necessidades desse idoso, a rede toda pode ser acionada, é assim que funciona?
1: Isso, um bom exemplo, exatamente isso. Então, se for uma questão de transporte, a pessoa idosa que consiga alcançar a prefeitura e a secretaria específica pode fazer da forma como você explicou mesmo, ou muitas vezes a gente pode ter uma liderança comunitária, você pode ter às vezes um agente, um profissional da saúde ou da assistência que frequenta aquela casa e vai levar para algum órgão específico, seja o conselho municipal, caso exista na região, para poder muitas vezes chegar também a um órgão responsável, ou muitas vezes até se tiver uma empresa privada de ônibus que esteja vinculada nessa rede para querer de fato, já sabendo que muitas vezes isso já aconteceu, que ela também tem uma resposta mais efetiva, ou muitas vezes até a prefeitura que vai pensar um ponto de ônibus. É um bom exemplo. Então, são vários caminhos que nós queremos criar justamente para que a pessoa, tanto aquela que tenha mais autonomia, independência e conhecimento, buscar a prefeitura, ou muitas vezes ver quem são os atores que vão circular naquele território que possam captar essa denúncia e poder encaminhar para um órgão mais específico.
2: Secretária, a rede também prevê a realização de diagnósticos sobre o envelhecimento populacional. De que forma isso pode se converter em políticas públicas posteriormente?
1: Esse diagnóstico ele é fundamental, é ele que vai balizar muito do que nós já fazemos no âmbito nacional, tanto União, Estados, DF, municípios, para ver quais são as demandas atuais. Então, hoje, quando falamos de envelhecimento de pessoas idosas, é muito importante que as ações sejam centradas a partir das demandas das pessoas idosas. E hoje nós temos uma série de informações que possam vir tanto das gestões municipais, com os dados obtidos por meio de suas secretarias, pode ser também a partir dos institutos de pesquisa que nós temos, geração de dados que nós temos no nosso país, e também a partir daquilo que é conduzido e pensado no âmbito governamental e também federal. Então, esse diagnóstico ajuda muitas vezes a criar programas que são feitos no âmbito federal, existem alguns criados já, também no âmbito estadual, e também pela pactuação que a gente pode fazer entre esses três entes, municípios, estados e governo. Então, é fundamental que os diagnósticos aconteçam e mais do que fundamental para a gestão, que isso fique sempre à disposição da participação social, da sociedade como um todo. Então, a transparência, a divulgação, a linguagem simples desses diagnósticos também faz parte da RENADP de disseminar cada vez mais o conhecimento, porque esse também é um ponto bastante preocupante. Quando falamos de pessoas idosas, muitas vezes existe uma certa invisibilização de alguns dados. E a RENADP vem justamente para poder colocar isso mais à disposição da sociedade, de conselhos, de entidades, movimentos sociais que também estão atuando na defesa dos direitos para as pessoas idosas.
0: Agora, secretária, a gente tem só mais alguns segundinhos, mas o senhor mencionou aí que lideranças comunitárias, por exemplo, né, ou organizações da sociedade civil também podem compor a rede, assim como as prefeituras. E aí, quem quer fazer parte dessa rede, essa pessoa deve proceder como, né, ou esse organismo? Eles precisam procurar a Secretaria Nacional dos Direitos da Pessoa Idosa?
1: Sim, exatamente. Nós estamos agora, no próximo mês, mais ou menos, nós vamos concluir a instrução normativa que vai dar os melhores caminhos para qualquer entidade, qualquer segmento que queira aderir à nossa rede. Então, haverá a classificação, a possibilidade de ser um integrante de fato para a rede ou de ser um colaborador com papéis distintos. Então, isso é aguardar agora, que nas próximas semanas nós vamos divulgar essa instrução normativa que está dentro do tempo proposto, dentro da portaria que criou a RENADP.
2: Muito bem, nós conversamos com o secretário nacional dos Direitos da Pessoa Idosa, Alexandre da Silva. Muito obrigado, secretário, pela entrevista à Voz do Brasil.
1: Obrigado a vocês, a todos os ouvintes e as ouvintes. Uma boa noite.
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0: for fazer o Exame Nacional de Desempenho dos Estudantes, ainda tem tempo para solicitar atendimento especializado.
1: Saiba mais com Thaís Araújo.
2: Está aberto o prazo de solicitação de atendimento especializado e para o requerimento de tratamento pelo nome social para os participantes do Exame Nacional de Desempenho dos Estudantes, o ENAD 2026. Os interessados têm até o dia 24 de julho para fazer essa solicitação em relação ao ENAD de bacharelados e cursos superiores de tecnologia. O pedido deve ser realizado diretamente pelo estudante por meio do sistema ENAD e o resultado será divulgado no dia 31 de julho. Em caso de negativa, os estudantes terão prazo para recurso entre os dias 3 e 7 de agosto. A prova está marcada para o dia 29 de novembro. O Exame Nacional de Desempenho dos Estudantes é aplicado a todos que estão concluindo o ensino superior. Thaís de Araújo, para a Voz do Brasil.
0: Forças Integradas de Combate ao Crime Organizado realizam nesta quarta-feira operações em 16 estados em investigações envolvendo organizações criminosas.
1: As medidas incluem 181 mandados de busca e apreensão, 93 mandados de prisão e outras medidas cautelares determinadas pela Justiça.
0: Estão sendo apurados indícios de crimes como tráfico de drogas, de armas e também lavagem de dinheiro.
1: As Forças Integradas reúnem instituições federais e estaduais para atuação conjunta.
0: Foram as notícias do Governo Federal.
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1: Fique agora com o Minuto do TCU. Em seguida, as notícias do Poder Judiciário e do Congresso Nacional. Boa noite.
0: Boa noite, até amanhã.
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5: O Tribunal de Contas da União avaliou a política de autoprodução de energia elétrica, usada por empresas e outros consumidores que geram energia para consumo próprio. A auditoria identificou que as regras atuais dão incentivos econômicos aos autoprodutores, mas podem aumentar custos para os demais consumidores. O tribunal constatou que os autoprodutores usam a infraestrutura do sistema elétrico, mas não contribuem de forma suficiente para manter a estabilidade do serviço. O TCU também apontou o baixo nível de maturidade no desenho, na institucionalização e no monitoramento da política pública. O tribunal recomendou que o Ministério de Minas e Energia formalize diretrizes, objetivos, metas, indicadores e estrutura de acompanhamento para a política. 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
4: 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Você vai ouvir agora notícias do Poder Judiciário.
6: Presidente do STF do CNJ participa da instalação de varas especializadas no combate ao crime organizado em São Paulo.
7: STJ reconhece dano moral coletivo por demora na demarcação de território quilombola em Sergipe.
6: Desembargador pernambucano é indicado para ocupar vaga de ministro do TST.
7: Boa noite, eu sou o Arthur Filho.
6: E eu sou Walter Lima.
7: O presidente do Supremo Tribunal Federal e do Conselho Nacional de Justiça, ministro Edson Fachin, afirmou nesta quarta-feira que a criação de varas especializadas no combate ao crime organizado representa uma resposta concreta do judiciário ao avanço das facções criminosas no país.
6: O ministro participou da solenidade de instalação das novas varas estaduais especializadas em organizações criminosas e lavagem de bens, direitos e valores do Tribunal de Justiça de São Paulo. Marta Ferreira.
8: O enfrentamento ao crime organizado tem sido uma das prioridades da gestão do ministro Edson Fachin. Durante a cerimônia, ele afirmou que o crime organizado não é apenas um problema de segurança pública, mas uma ameaça ao próprio Estado de Direito Democrático. Fachin também ressaltou que o judiciário tem ampliado a atuação para combater novos mecanismos utilizados pelo crime organizado, como o uso de plataformas clandestinas de apostas eletrônicas e de empresas aparentemente lícitas para lavagem de dinheiro.
9: Não estou, é claro, a me referir ao mercado regulado, mas estou a me referir sim às plataformas clandestinas e também às empresas que têm sido utilizadas como instrumentos de organizações criminosas.
8: A instalação das novas varas está alinhada aos projetos conduzidos pelo Conselho Nacional de Justiça para ampliar a especialização judicial no enfrentamento ao crime organizado em todo o país.
7: A União e o INCRA terão de indenizar um quilombo em Sergipe.
6: O STJ reconheceu danos morais coletivos devido à demora na demarcação do território. Fátima Uchoa.
10: A comunidade Catuabo foi reconhecida como remanescente quilombola em 2006 e o território identificado e delimitado em 2017, mas até hoje não saiu o decreto de desapropriação para a continuidade da regularização territorial. O Ministério Público Federal ajuizou ação civil pública contra a União e o INCRA, pedindo a conclusão do procedimento e indenização por danos morais coletivos. O juízo de primeiro grau e o TRF-5 determinaram a finalização do procedimento, mas não reconheceram dano moral coletivo. Já a primeira turma do STJ considerou que a demora injustificada do poder estatal em efetivar um direito constitucional gera dano moral presumido, que não exige prova de abalo psicológico. O relator foi o ministro Paulo Sérgio Domingues.
7: Presidente Lula indica desembargador para ministro do TST.
6: O pernambucano Sérgio Torres precisa ainda passar por sabatina no Senado. Marla Lacerda.
11: O desembargador do Tribunal Regional do Trabalho da 6ª Região foi indicado pelo presidente da República para ocupar a vaga aberta com a aposentadoria da ministra Dora Maria da Costa. Magistrado de carreira, Sérgio Torres já atuou no TST como desembargador convocado e recentemente foi eleito presidente da Academia Brasileira de Direito do Trabalho. Se aprovado na sabatina da Comissão de Constituição e Justiça do Senado Federal, tem ainda a votação no plenário da Casa.
7: Justiça Federal determina que a União formule plano para tornar acessíveis todos os sites da administração federal.
6: A decisão atendeu a pedido do MPF. Vanessa Pereira.
12: O aperfeiçoamento dos sites da administração pública federal é apenas um dos pedidos da ação, que busca garantir a autonomia de pessoas com deficiência no uso de plataformas digitais públicas e privadas. Ao final do processo, o MPF pretende que a Justiça Federal determine à União a regulamentação do artigo 63 da Lei Brasileira de Inclusão, que torna obrigatória a acessibilidade digital.
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7: A você, uma boa noite.
6: E até amanhã.
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1: Eu sou Paula Groba.
2: E eu sou Humberto Pinheiro.
1: E estes são os destaques de hoje do Jornal do Senado, que começa agora.
2: Senado aprova transferência automática de pensão alimentícia.
1: Chanceler Mauro Vieira será convidado a explicar alerta sobre intervenção militar no Brasil pelos Estados Unidos.
2: Crédito de 15 bilhões para exportadores vai à sanção após aprovação do Senado.
1: Boa noite.
2: Boa noite.
1: Quem depende de pensão alimentícia poderá ter mais segurança para receber o benefício em dia. O Senado aprovou um projeto que cria a transferência automática dos valores, o que pode reduzir atrasos e facilitar o pagamento.
2: Para isso, o beneficiário deverá pedir à Justiça que determine o repasse mensal, com a transferência automática do valor da conta do devedor para a conta de quem tem direito à pensão, na data fixada pelo juiz. A proposta, conhecida como Pix Pensão, segue agora para a sanção presidencial. Repórter Douglas Castilho.
3: O projeto, que teve origem na Câmara dos Deputados, visa garantir a pontualidade dos pagamentos e oferecer mais segurança jurídica às famílias envolvidas. A relatora da proposta, a senadora Ana Paula Lobato, do PSB do Maranhão, ressaltou a importância da aprovação.
4: Enfrenta problema recorrente nas execuções de alimentos, a necessidade de sucessivas provocações judiciais diante de inadimplementos mensais. Trata-se de solução simples, objetiva e compatível com a natureza urgente da obrigação alimentar.
3: Uma das formas de garantir que os repasses ocorram na prática é a possibilidade de indisponibilização automática dos ativos financeiros do devedor, se ele não possuir saldo bancário suficiente para o pagamento. Para evitar abusos ou erros, o projeto também prevê que esse procedimento deve seguir as regras do Código de Processo Civil, que asseguram um controle por parte do juiz, a intimação do devedor e a correção ou cancelamento de bloqueios excessivos. A operacionalização do processo de transferências será gerida por sistema eletrônico sob responsabilidade do Banco Central.
1: E a senadora Roberta Accioli, do Republicanos de Roraima, apresentou um projeto que torna mais flexível a concessão do benefício da prestação continuada, o BPC. A proposta evita a perda automática do benefício quando houver pequeno aumento na renda familiar ou o ingresso de um integrante no mercado de trabalho.
2: O texto também prevê um período de transição de até 12 meses. Segundo a senadora, a medida permite que os beneficiários melhorem de vida sem o risco imediato de perder o auxílio. O projeto será analisado pelas comissões do Senado.
5: O projeto garante que o ingresso no mercado de trabalho não resulte na perda automática do benefício. Além disso, prevê um período de transição com reavaliação social para que essa mudança ocorra de forma gradual e segura, oferecendo mais segurança às famílias nesse momento de conquista e de reorganização de vida.
1: Já o senador Cleitinho, do Republicanos de Minas Gerais, defendeu o endurecimento de regras para as apostas online e cobrou a votação de projetos que restringem a publicidade das bets. O parlamentar alertou que o avanço desse mercado tem impactos na saúde mental, compromete a renda das famílias e aumenta os gastos públicos com saúde.
2: Segundo Cleitinho, os prejuízos causados pelas apostas exigem uma ação conjunta do Congresso e do governo federal, acima de diferenças partidárias.
6: Se literalmente agora é uma época de Copa do Mundo, que a gente está vendo aqui 35% de aumento na questão dos jogos, é momento agora da gente refletir. Hoje, infelizmente, o Brasil é o Brasil das bets. Então, espero que todos os senadores da República, como eu aqui, possa combater de uma vez por todas essa porcaria de jogo online.
1: A Comissão de Direitos Humanos aprovou um projeto que cria categorias diferentes para os casos de desaparecimento de pessoas no Brasil.
2: O objetivo da proposta é aprimorar as investigações e as buscas de acordo com cada situação. Repórter Patrícia Oliveira.
7: A proposta classifica os casos de pessoas desaparecidas em três categorias. O desaparecimento voluntário é quando um adulto decide romper contato com familiares por vontade própria. O involuntário inclui situações como acidentes, desastres, problemas de saúde mental e o sumiço de crianças e adolescentes. Já o desaparecimento forçado envolve casos relacionados à violência, coação, sequestro ou abuso de poder. Atualmente, a legislação adota uma definição única para todos os casos. Para a relatora, senadora Damaris Alves, do Republicanos do Distrito Federal, a mudança pode contribuir contribuir na atuação das autoridades pela busca, identificação e localização dos desaparecidos.
8: Os dados mais recentes demonstram que o desaparecimento de pessoas permanece como desafio grave e crescente para o poder público.
7: Em 2025, foram registrados mais de 85 mil desaparecimentos no Brasil, cerca de um caso a cada 6 minutos. O projeto segue para análise da Comissão de Constituição e Justiça.
1: A Comissão de Direitos Humanos também aprovou um projeto que endurece a punição para agressões praticadas contra mulheres por razões de gênero. A proposta transforma esse tipo de violência em crime autônomo, que hoje é tratado apenas como agravante da lesão corporal, e também aumenta as penas nos casos mais graves. O texto segue agora para a Comissão de Constituição e Justiça.
2: E o plenário aprovou o projeto que torna obrigatória a divulgação do Ligue 180, canal nacional de denúncia e orientação para mulheres em situação de violência. A proposta determina que o serviço seja divulgado em meios de comunicação e em locais públicos e privados de grande circulação para ampliar o acesso às denúncias e às informações sobre a rede de proteção. O texto segue para a sanção presidencial.
1: O chanceler Mauro Vieira será convidado para esclarecer no Senado as recentes afirmações apontando risco de intervenção militar norte-americana no Brasil. O convite foi aprovado pela Comissão de Relações Exteriores.
2: O risco teria sido apontado a partir da classificação como terroristas de facções do crime organizado que atuam em nosso país. Repórter César Mendes.
9: A Comissão de Relações Exteriores aprovou o convite para que o ministro das Relações Exteriores, Mauro Vieira, esclareça aos senadores declarações recentes dadas por ele de que a classificação do Comando Vermelho e do Primeiro Comando da Capital como organizações terroristas pelos Estados Unidos traria o risco de uma eventual atuação de forças militares norte-americanas no Brasil. Autor do convite, o senador Hamilton Mourão, do Republicanos do Rio Grande do Sul, quer que Mauro Vieira explique melhor de onde tirou os dados que o levaram a fazer essa afirmação, que, na opinião de Mourão, tem uma certa gravidade.
10: Apesar dos Estados Unidos recentemente vinha exercendo de forma unilateral o seu poder militar, tanto no caso recente aí da captura do então presidente da Venezuela, o ditador Maduro, como também no ataque feito ao Irã, apesar de ser um conflito que se arrasta há 46, 47 anos entre esses dois países, não é? Mas me chama a atenção, face à relação que nós temos com os Estados Unidos da América, inclusive na área militar, não é? Onde combatemos juntos na Segunda Guerra Mundial, e ver por parte de uma autoridade como o ministro Mauro Vieira, uma afirmação nessa natureza. Então eu gostaria de ouvir isso aqui do ministro.
9: A declaração de Mauro Vieira foi dada no dia 1º de julho em resposta oficial do Itamaraty a questionamentos feitos pela Câmara dos Deputados. O comparecimento do ministro em reunião da Comissão de Relações Exteriores ainda não tem data agendada.
1: E empresas brasileiras que exportam produtos para o exterior já podem contar com uma nova linha de crédito para enfrentar os efeitos das barreiras comerciais impostas por outros países.
2: O Senado aprovou a medida provisória que libera até 15 bilhões de reais para financiar exportações por meio do Plano Brasil Soberano. Repórter Douglas Castilho.
11: A medida surge como resposta ao que ficou conhecido como tarifaços impostos pelos Estados Unidos, que elevaram as tarifas de importação daquele país a patamares de até 50%. O senador Randolfe Rodrigues, do PT do Amapá, que solicitou a inclusão da votação na pauta, comemorou a aprovação e explicou a sua importância diante da instabilidade do contexto internacional.
12: Brasil soberano é o significado de como um governo deve agir. Um governo, mesmo agredido por uma potência estrangeira, não deve ficar lamentando. Deve buscar superar a agressão, que o que ocorreu no fato do tarifaço é uma agressão ao Brasil e ao seu povo, e buscar soluções, sobretudo para suas empresas. A Brasil soberano vem para isso, para socorrer.
11: Além das tarifas alfandegárias, a MP apresenta uma resposta às chamadas barreiras sanitárias, que ocorrem por restrições à entrada de produtos não pelo aumento dos tributos, mas com argumentos como o utilizado pela União Europeia este ano. O bloco proibiu a entrada de carne bovina brasileira sob a acusação do uso indiscriminado de antibióticos por parte do setor pecuário brasileiro. O texto segue para a sanção presidencial.
2: Edição de Paula Groba e trabalhos técnicos de João Lira, o Jornal do Senado fica por aqui. Acompanhe agora as notícias da Câmara dos Deputados. Boa noite.
1: Boa noite e até

0: Parlamentares aprovam sistema para enfrentar a violência de gênero.
1: Câmara amplia acesso das Santas Casas a linhas de crédito do FGTS.
0: Comissão de Orçamento aprova recursos contra a guerra e desastres.
2: Boa noite. A Comissão Mista de Orçamento aprovou despesas extras de 12 bilhões e 300 mil reais no orçamento de 2026. A repórter Silvia Munhato acompanhou a votação.
3: A Comissão Mista de Orçamento aprovou 8 medidas provisórias com despesas extras no orçamento de 2026, no valor de 12,3 bilhões de reais. Um total de 10,3 bilhões estão sendo utilizados para minimizar os efeitos da guerra no Oriente Médio, nos preços dos combustíveis e gás de cozinha. E outros 2 bilhões de reais foram destinados para auxiliar os atingidos por desastres climáticos este ano. Os parlamentares deixaram para esta quarta-feira a análise de um projeto que pretende abrir um crédito novo no orçamento de 13,3 bilhões de reais. O texto original veio com apenas 1,3 milhão de reais para uma contribuição voluntária do país à Comissão Econômica para a América Latina e o Caribe. Mas o governo modificou a proposta para incluir recursos para financiamentos agrícolas e para o programa Desenrola Adimplentes. O deputado Domingos Sávio, do PL de Minas Gerais, e outros parlamentares pediram mais tempo para analisar a proposta.
4: Por outro lado, nos preocupa, e aí por isso é necessário esse tipo de análise, de reflexão. Nos preocupa, por exemplo, que o recurso que está sendo tirado, cancelado, é dentro do Ministério da Cidade, e na primeira análise que a minha assessoria fez seria justamente do Minha Casa e Minha Vida, que também é um programa tão importante e que nós temos preocupação em que a gente continue garantindo alternativa de moradia no país.
3: O deputado Igor Timo, do União de Minas Gerais, relator da medida provisória que destina recursos para os municípios de Minas Gerais atingidos por fortes chuvas este ano, ressaltou a importância do repasse.
5: Entre fevereiro e março desse ano, a nossa Zona da Mata enfrentou um período mais chuvoso da sua história, com um acumulado de 584 milímetros, 4 vezes mais acima da média acumulada. E o resultado foi trágico. Família desabrigada, serviços públicos essenciais interrompidos e comprometidos, o comércio local severamente castigado.
3: As medidas provisórias aprovadas serão agora analisadas pelos plenários da Câmara e do Senado. Da Rádio Câmara de Brasília, Silvia Munhato.
0: Ciência e tecnologia. Merlon Solano, do PT do Piauí, defende a revisão das regras para o funcionamento das apostas esportivas e dos jogos online no Brasil. Para o deputado, a regulamentação atual é insuficiente diante do endividamento crescente das famílias e dos impactos do vício em jogos.
2: Merlon Solano sugere discutir medidas como o aumento da tributação sobre empresas do setor, a restrição da publicidade e até a proibição de determinados jogos. Ele afirma que o país precisa enfrentar o tema como uma questão de saúde pública e proteção financeira.
0: Luiz Lima, do Novo do Rio de Janeiro, defende a regulamentação das apostas esportivas para impedir que a atividade se torne parte permanente da rotina do esporte nacional. O congressista argumenta que a publicidade excessiva estimula a ilusão de ganho fácil.
2: Luiz Lima adverte que a propaganda abusiva das apostas pode comprometer o orçamento de famílias brasileiras. Ele sugere restrições aos anúncios do setor nos mesmos moldes das proibições aplicadas ao mercado de cigarro.
0: Trabalho. Paulão, do PT, manifesta solidariedade aos trabalhadores da Companhia de Abastecimento e Saneamento de Alagoas em paralisação pela falta de proposta da direção. Ele critica o adiamento da negociação para janeiro por considerar que a medida desrespeita a anualidade da convenção coletiva.
2: Paulão aponta falhas no serviço prestado por empresas privadas de saneamento, com tarifas altas e comunidades rurais que ficam meses sem abastecimento regular. O parlamentar levou o caso ao Ministério Público e à Defensoria Pública de Alagoas.
0: Tadeu Venere, do PT do Paraná, cita dados de pesquisa feita por 16 organizações da sociedade civil, segundo os quais quase 64 milhões de brasileiros com 15 anos ou mais não terminaram o estudo básico para defender o fim da escala 6x1 e as jornadas exaustivas de trabalho.
2: Na opinião de Tadeu Venere, reduzir a carga laboral semanal vai devolver ao trabalhador a oportunidade de desenvolvimento pessoal e o direito de estudar. O legislador conclama a sociedade civil a enfrentar o debate e pede que o Senado siga o exemplo da Câmara e aprove a matéria.
0: Transportes. Rodrigo de Castro, do União de Minas Gerais, comemora a inauguração das pontes de Imbaúba e da Cachoeira da Usina, que ligam os municípios de Ervália e Muriaé. O congressista ressalta que as obras integram trecho estratégico da BR-356, importante para a conexão entre os estados do Sudeste.
6: É mais um trabalho que nós fizemos que tem uma repercussão muito grande na zona da Mata Mineira, não só nos municípios de Ervália, Rosário da Limeira, São Sebastião da Vargem Alegre, Muriaé, Viçosa, Ponte Nova, mas também é uma estrada que liga ao litoral do Rio de Janeiro e ao litoral do Espírito Santo. Portanto, ela tem uma conotação realmente regional. Agora vamos acompanhar a última etapa, que é a execução da ponte dentro do município de Ervália.
2: Rodrigo de Castro afirma que a entrega das pontes é resultado de articulações iniciadas em 2021, junto ao DENIT e aos ministérios. Ele lembra que a conclusão das obras atende a uma antiga demanda da população local, que conviveu por anos com lama e poeira.
0: Bebeto, do PP do Rio de Janeiro, destaca o avanço das obras na Serra das Araras e na rodovia Presidente Dutra, previstas em contratos de concessão do governo federal. Ele assinala que as intervenções são essenciais para quem se desloca da Baixada Fluminense em direção à capital.
2: Bebeto relata articulações entre governo federal, a concessionária responsável pelos trechos e a Light para destravar viadutos, alças e duplicações na região. O deputado também pede a revitalização da ferrovia da Baixada, com passarelas, muros de proteção e sinalização nas passagens de nível.
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0: Desenvolvimento Regional. A Câmara criou uma comenda com o nome do Padre Cícero para quem contribuir para o desenvolvimento do Nordeste. O repórter Antônio Vital explica como vai funcionar.
8: A Câmara dos Deputados criou uma honraria a ser concedida a pessoas ou instituições que contribuam para o desenvolvimento social, econômico e cultural da região Nordeste. A condecoração, batizada de Comenda Padre Cícero Romão Batista de Desenvolvimento Regional, será concedida a 5 pessoas ou entidades selecionadas a partir de indicações de deputados e senadores. A homenagem será entregue pela Comissão de Integração Nacional, Desenvolvimento Regional e da Amazônia e pela mesa diretora da Câmara, em uma sessão solene, todos os anos, no dia 24 de março, data de nascimento de Padre Cícero. O projeto que cria a comenda foi apresentado pelo deputado Luiz Gastão, do PSD do Ceará, e aprovado pelo plenário da Câmara. A relatora do projeto foi a deputada Fernanda Pessoa, do PSD do Ceará. Ela retirou da proposta original a proibição de premiação a pessoas que estejam no exercício de mandato político e seus parentes até o segundo grau. Segundo a relatora, isso torna a comenda democrática e acessível a todos. Padre Cícero morreu em 1934, aos 90 anos de idade, em Juazeiro do Norte, no Ceará, onde exerceu sacerdócio e teve grande influência política. O autor da proposta, deputado Luiz Gastão, defendeu a comenda a quem contribuir para o desenvolvimento do Nordeste e a homenagem a Padre Cícero.
9: Hoje a Câmara fez justiça a um grande nordestino, a um grande brasileiro, que é o Padre Cícero, que foi, acima de tudo, um grande desenvolvimentista, não só para Juazeiro, para todo o Nordeste, referenciado ainda por gerações.
8: Não houve votos contrários à criação da comenda Padre Cícero Romão Batista de Desenvolvimento Regional. Da Rádio Câmara de Brasília, Antônio Vital.
0: Ranieri Paulino, do Republicanos, cumprimenta Dom Edelson Soares Nobre, quinto bispo a assumir a diocese de Guarabira, na Paraíba. Para o congressista, o lema episcopal do sacerdote, em tudo a caridade, reflete a doutrina social da igreja em amparar os mais necessitados.
2: O deputado cumprimenta as autoridades presentes na posse de Dom Edelson e ressalta o papel fundamental do bispado de Guarabira para a região. Ranieri Paulino menciona ainda seu apoio à diocese e suas iniciativas voltadas à valorização da fé e do turismo paraibano.
0: Economia.
2: Pompeu de Matos, do PDT do Rio Grande do Sul, pede a criação de fundos constitucionais para as regiões Sul e Sudeste, nos moldes dos já existentes para o Norte, Nordeste e Centro-Oeste. Segundo ele, a medida promove uma redistribuição mais equilibrada dos recursos federais.
10: Pompeu de Matos diz que os novos fundos destinariam mais de 21 bilhões de reais por ano para cada uma das duas regiões. Ele argumenta que os recursos impulsionariam investimentos, desenvolvimento regional e obras de infraestrutura.
0: Saúde.
2: A Câmara aprovou projeto que permite acesso a linhas de crédito com recursos do FGTS para santas casas e hospitais filantrópicos. O repórter Antônio Vital acompanhou a votação.
8: O plenário da Câmara aprovou o projeto que reabre até 2030 o prazo para que santas casas e hospitais filantrópicos tenham direito a linhas de crédito que usam recursos do FGTS. A lei que trata do Fundo de Garantia por Tempo de Serviço previa o uso desse tipo de crédito para entidades beneficentes apenas até 2022. A reabertura do prazo foi prevista em uma medida provisória editada este ano, mas que perdeu a validade sem ter sido votada pelo Congresso. Por isso, o projeto aprovado, que reproduz o texto da medida provisória, foi apresentado pelo líder do governo na Câmara, deputado Paulo Pimenta, do PT do Rio Grande do Sul. Na justificativa da proposta, ele disse que créditos com recursos do FGTS somaram 3 bilhões de reais e beneficiaram 140 hospitais filantrópicos que prestam serviço ao Sistema Único de Saúde, o SUS. Paulo Pimenta estima que essas linhas de crédito podem reduzir a taxa de juros para as santas casas dos atuais 18% para 12%, o que vai ajudar a aliviar a situação financeira dessas entidades, muitas delas endividadas. Além dos hospitais filantrópicos, o projeto também permite que instituições sem fins lucrativos que prestam atendimento a pessoas com deficiência também usem essas linhas de crédito. A condição é que as entidades também atuem para o

0: O recurso do FGTS, ele tem um juro muito menor, que um juro menor do mercado é o do FGTS. O prazo de carência para o início de pagamento é bem elástico, portanto, é recurso do trabalhador que volta em benefício do trabalhador, porque as Santas Casas de Misericórdia atendem justamente os trabalhadores.
1: O projeto que reabre até 2030 o prazo para que hospitais filantrópicos e entidades de assistência a pessoas com deficiência tenham direito a linhas de crédito que usam recursos do FGTS, seguiu para análise do Senado. Da Rádio Câmara de Brasília, Antônio Vital.
2: Vavá do Avante de Minas Gerais detalha sua atuação na Comissão de Saúde como relator da Política Nacional de Enfrentamento ao HIV e à AIDS. O legislador avalia que ajudou a construir uma proposta voltada a quem enfrenta dificuldade para manter o tratamento.
3: Vavá defende a criação de um auxílio deslocamento financeiro para viabilizar o transporte de pacientes que residem longe dos centros médicos especializados. Ele argumenta que o benefício combate o abandono terapêutico, reduzindo barreiras socioeconômicas e geográficas no acesso ao SUS.
4: Direitos Humanos.
2: O Escolto do PT da Paraíba defende projeto que cria a Política Nacional de Prevenção de Quedas entre Pessoas Idosas. O deputado argumenta que o objetivo é reduzir acidentes, preservar a autonomia dos idosos e orientar ações de prevenção e acompanhamento em todo o país.
3: Segundo o Escolto, o projeto organiza medidas de prevenção, acompanhamento e conscientização para evitar quedas que podem provocar perda de mobilidade, internações e outras complicações de saúde. O texto já foi aprovado em duas comissões da Câmara.
4: Justiça.
2: A Câmara aprovou proposta que cria um Sistema Nacional de Enfrentamento da Violência contra Meninas e Mulheres. A repórter Daniela Lessa acompanhou a votação.
5: O Brasil chora com a morte de nossas mulheres, infelizmente, todos os dias, e gostaria, antes de promover a leitura do parecer por parte da deputada Jandira Fegali, pedir um minuto de silêncio em favor da senhora recentemente assassinada, a qual foi encontrada com seu filho amamentando enquanto agonizava nos seus últimos momentos.
6: Foi com um minuto de silêncio por uma vítima de feminicídio que o presidente da Câmara, Hugo Mota, iniciou a votação do projeto que cria o Sistema Nacional de Enfrentamento da Violência contra Meninas e Mulheres e prevê recursos para ações de combate ao feminicídio e de proteção à vida de meninas e mulheres. Nesta semana, em Cataguases, Minas Gerais, uma mulher foi encontrada morta em casa, enquanto seu filho de 2 anos dormia em um quarto e uma bebê de 1 ano ainda mamava em seu peito. O marido foi preso acusado de feminicídio. Pelo texto aprovado, o sistema de enfrentamento será organizado pelo Ministério das Mulheres, em colaboração com estados e municípios. O dinheiro para financiar as ações virá principalmente do PROPAG, o Programa de Pleno Pagamento de Dívidas dos Estados, que permite aos estados renegociarem dívidas com a União, em troca de compromissos, como a realização de investimentos. No mínimo 10% desses recursos deverão ser aplicados no Plano de Ação de Enfrentamento da Violência contra Meninas e Mulheres. A relatora da proposta, deputada Jandira Fegali, do PCdoB do Rio de Janeiro, destacou que esse financiamento garantirá recursos por 10 anos.
7: E nós estamos agora colocando 1,5 bilhão de recursos existentes por ano por 10 anos. São recursos que estarão inseridos no PROPAG, como também no Fundo de Segurança Pública, para que a gente possa fazer com que os estados e os municípios, em ação integrada, possam agir na prevenção e também na responsabilização dos homens violentos deste país, que não conseguem compreender que essa relação é de igualdade, não de submissão.
6: A deputada Soraya Santos, do PL do Rio de Janeiro, também celebrou a garantia de recursos financeiros.
8: E quero chamar mais uma vez a atenção para a virtude desse projeto, que garante recursos. Não há política pública, não basta dizer que eu sou a favor do combate ao feminicídio, se não tiver dinheiro.
6: Para os demais estados que não estiverem no PROPAG, poderão ser usados outros recursos já destinados a ações de combate à violência contra a mulher. Os recursos poderão ser aplicados em ações de prevenção e enfrentamento da violência, fortalecimento da rede de atendimento às mulheres e políticas de educação para combater a cultura de violência contra meninas e mulheres, especialmente voltadas para homens mulheres e meninos. O texto também prevê medidas de enfrentamento à violência digital. O projeto que cria o Sistema Nacional de Enfrentamento da Violência

0: violência contra meninas e mulheres, com verbas garantidas para as ações, agora será analisado no Senado. Da Rádio Câmara de Brasília, Daniele Lessa.
1: Segurança Pública.
2: Roberto Fraga, do PL do Distrito Federal, critica a demora do Senado em analisar propostas aprovadas pela Câmara, como a redução da maioridade penal. Segundo o deputado, a falta de votação dessas matérias prejudica o combate ao crime organizado.
3: Na visão de Roberto Fraga, a redução da maioridade penal é fundamental para o enfrentamento da criminalidade. Ele sustenta que o tema é um anseio antigo da população.
2: Sérgio Turra, do PP do Rio Grande do Sul, critica a decisão que autorizou a busca e apreensão na residência de Jair Bolsonaro. Na avaliação do deputado, a medida foi desnecessária, desproporcional e representa perseguição política e abuso de poder.
3: Sérgio Turra também questiona a imparcialidade do ministro responsável pelo caso, Alexandre de Moraes, afirmando que não deveria conduzir processos relacionados aos atos de 8 de janeiro. O deputado manifesta ainda solidariedade ao ex-presidente e defende limites à atuação do judiciário.
2: Alfredo Gaspar, do PL de Alagoas, critica o andamento das investigações sobre fraudes no INSS. O deputado afirma que pessoas ligadas ao governo deveriam ser investigadas com o mesmo rigor aplicado a outros casos que envolvem agentes públicos da oposição.
3: Alfredo Gaspar também contesta o mandado de busca e apreensão realizado hoje na casa do ex-presidente Jair Bolsonaro. Na avaliação do parlamentar, há tratamento desigual por parte das instituições responsáveis pelas investigações e pelo judiciário. Homenagem.
2: Coronel Assis, do PL de Mato Grosso, condena as declarações de uma promotora de justiça sobre manifestações religiosas em um evento público. De acordo com o deputado, a liberdade de professar a fé é garantida pela Constituição e não pode ser restringida por agentes públicos.
3: O parlamentar lembra que o Estado brasileiro é laico, mas não antirreligioso, e defende o respeito às manifestações de fé da população. Coronel Assis também pede uma moção de repúdio à promotora e cobra a preservação da liberdade religiosa no país.
2: Termina agora o Jornal Câmara dos Deputados, produzido pela Rádio Câmara, com trabalhos técnicos de Everson Urani e apresentação de José Carlos Andrade e Márcio Aquilissardi. Uma boa noite para você.
3: Uma ótima noite. A Voz do Brasil volta amanhã.
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3: De 1 horas e 51 minutos.

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8: Sabe como surgiu o pão? O nascimento do pão está ligado ao surgimento da própria agricultura, há mais de 12 mil anos, quando plantas com grãos começaram a ser cultivadas. A cevada foi o primeiro cereal plantado pelo homem, e por isso, muitos consideram que era a matéria-prima dos primeiros pães. Mas foram os egípcios, em 1800 a.C., que descobriram como fazer um pão macio e saboroso.
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0: 22h38.
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4: Você sabia que o Moca é um dos mais saborosos tipos de café? É feito a partir de um tipo raro de grão. Ocorre quando apenas uma semente forma-se dentro do fruto do café. E o único grão concentra todo

0: conhecidos ainda como frutos machos ou caracóis.
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0: 23:04.
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8: Sabe como surgiu o pão? O nascimento do pão está ligado ao surgimento da própria agricultura, há mais de 12 mil anos, quando plantas com grãos começaram a ser cultivadas. A cevada foi o primeiro cereal plantado pelo homem, e por isso, muitos consideram que era a matéria-prima dos primeiros pães. Mas foram os egípcios, em 1800 a.C., que descobriram como fazer um pão macio e saboroso.
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0: 23:34.
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4: Você sabia que o Moca é um dos mais saborosos tipos de café? É feito a partir de um tipo raro de grão. Ocorre quando apenas uma semente forma-se dentro do fruto do café. E o único grão concentra todo o nutriente da polpa do fruto, por não ter de reparti-lo com outro grão. Assim, fica com sabor mais concentrado e seu formato regular permite uma torrefação mais uniforme. Os mocas são conhecidos ainda como frutos machos ou caracóis.
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0: muito bom dia. Sejam todos bem-vindos a 99.1 Rádio Grande Rio FM, a empresa do grupo Moacir Andrade. Hoje é quinta-feira, dia 9 de julho de 2026. Aqui Luiz Dantas e traz para você mais uma edição do Bom Dia Grande Rio, que tem o melhor do forrozão das antigas para você. E esse clima vai seguir até às 6 da manhã. Das 6 às 9 tem informações, tem Grande Rio Notícias. Vamos então começar a nossa programação forrozeira? Vamos lá então com o melhor do forrozão das antigas.
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0: Tem Cariciar.

0: 5:20, você curtiu Magníficos?
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0: Mandar um forte abraço para o Cabo César, lá no Pontal do Peba. Tá acompanhando a nossa programação forrozeira. Aproveitar também e mandar aquele alusão para o pescador Daniel Mary Jane. Vamos de música, tem Gaviões de Forró.

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10: Estamos de volta, 5:34. Agora tem Calcinha Preta, hoje à noite.

0: Agora 5h50, você curtiu Peça Íntima, Sofri Demais. Forte abraço ao meu amigo Zé Padeiro, Gugu e toda a turma que está na CEMED. Vamos de música, tem a nossa última, tem Tropicália.
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0: Essa vai pro meu amigo Beto do Peixoto, também para a Irene lá na Vila Matias.

0: nossa última de hoje, Tropicália. Vamos ao intervalo comercial. Na sequência, tem o Padre Alex e logo após, Grande Rio Notícias.
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0: Hoje é quinta-feira, dia 9 de julho, dia de Santa Paulina do Coração Agonizante de Jesus, e com grande alegria nos unimos a você nesta oração da manhã. É o terceiro dia da novena Nossa Senhora do Carmo e o oitavo dia da novena a São Bento. Novenas disponíveis no canal do YouTube Padre Alex Nogueira. Quero aqui agradecer tantas pessoas que mensalmente nos ajudam na construção da igreja e do mosteiro Preciosíssimo Sangue. E uma das formas de nos ajudar é também ser aluno da nossa escola bíblica. Tenho diversos alunos já há alguns anos que estão estudando conosco as Sagradas Escrituras e, com a graça de Deus, estão desenvolvendo o seu conhecimento sobre a Bíblia e colocando isso em prática na sua vida. Essa semana estão abertas as matrículas para uma nova turma. Como que você pode se tornar aluno? Acesse o site padrealexnogueira.com e lá estão todas as informações desta nova turma que está aberta esta semana para as matrículas. E neste momento, vamos juntos elevar o coração até Deus e rezar. Em nome do Pai, e do Filho, e do Espírito Santo. Amém. O Deus da esperança, que nos cumula de toda alegria e paz em nossa fé, pela ação do Espírito Santo, esteja sempre convosco. Bendito seja Deus, que nos reuniu no amor de Cristo. Assim unidos, ouçamos o Evangelho desta quinta-feira.
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0: Evangelho de Jesus Cristo segundo Mateus, capítulo 10, versículos de 7 a 15. Naquele tempo, disse Jesus aos seus discípulos: em vosso caminho, anunciai: o reino dos céus está próximo. Curai os doentes, ressuscitai os mortos, purificai os leprosos, expulsai os demônios. De graça recebestes, de graça deveis dar. Não leveis ouro nem prata, nem dinheiro nos vossos cintos, nem sacola para o caminho, nem duas túnicas, nem sandálias, nem bastão, porque o operário tem direito ao seu sustento. Em qualquer cidade ou povoado onde entrardes, informai-vos para saber quem ali seja digno. Hospedai-vos com ele até a vossa partida. Ao entrardes numa casa, saudai-a. Se a casa for digna, desça sobre ela a vossa paz. Se ela não for digna, volte para vós a vossa paz. Se alguém não vos receber, nem escutar vossa palavra, saí daquela casa ou daquela cidade e sacudi a poeira dos vossos pés. Em verdade vos digo, as cidades de Sodoma e Gomorra serão tratadas com menos dureza do que aquela cidade no dia do juízo. Palavra da salvação. Glória a vós, Senhor. Jesus dá instrução a seus discípulos para que anunciem o reino de Deus. Também pede que eles tenham consciência de que este anúncio e os sinais que são realizados por eles, por conta do anúncio do reino de Deus em nome de Jesus, sempre é uma graça. Tudo o que nós fazemos em nome de Cristo, o fazemos impulsionados pela graça de Deus. É a graça de Deus que nos sustenta. Por isso, então, Jesus disse: de graça recebestes, de graça deveis dar. A confiança de qualquer cristão deve estar em Deus e na graça que Ele nos concede. Não podemos ser autossuficientes, dizendo que tudo podemos por nós mesmos. Isto é uma mentira. Nós precisamos da graça de Deus. E nas recomendações dadas por Jesus neste Evangelho, Ele pede que os discípulos não levem muita coisa pelo caminho, porque eles devem confiar em Deus e não em si próprios ou nos instrumentos que possam levar. Assim, a providência divina sempre está com aqueles que têm fé em Jesus e o anunciam. Nós também precisamos aprender a confiar na providência divina. Lembrar que o Cristo cuida de nós, que Deus, no meio de nós, nos sustenta. E por isso, não podemos deixar que o desânimo, a preguiça, nos deixe paralisados. Que a graça de Deus nos anime pela força do Espírito Santo e que saibamos seguir sempre adiante. O Cristo deu todas essas instruções no Evangelho de hoje a seus discípulos para que eles aprendessem a confiança. E que neste dia você também saiba fundamentar a sua vida no Cristo e confiar nele, porque sabemos, jamais seremos decepcionados, porque no Senhor está toda a nossa esperança. No início deste dia, vamos agora elevar a Deus nossos corações e rezar com você e por você. Pai nosso que estais nos céus, santificado seja o vosso nome. Venha a nós o vosso reino. Seja feita a vossa vontade, assim na terra como no céu. O pão nosso de cada dia nos dai hoje. Perdoai-nos as nossas ofensas, assim como nós perdoamos a quem nos tem ofendido. E não nos deixeis cair em tentação, mas livrai-nos do mal. Amém. Ave Maria, cheia de graça, o Senhor é convosco. Bendita sois vós entre as mulheres, e bendito é o fruto do vosso ventre, Jesus. Santa Maria, Mãe de Deus, rogai por nós, pecadores, agora e na hora de nossa morte. Amém. Glória ao Pai, ao Filho e ao Espírito Santo, como era no princípio, agora e sempre. Amém. Jesus, manso e humilde de coração, fazei o nosso coração semelhante ao vosso. O Senhor esteja convosco. Ele está no meio de nós. A nossa proteção está no nome do Senhor, que fez o céu e a terra. O Senhor Jesus Cristo esteja contigo para te proteger. Esteja à tua frente para te conduzir e atrás de ti para te guardar. Olhe por ti, te conserve e te abençoe. Amém. E a bênção de Deus Todo-Poderoso, Pai e Filho e Espírito Santo, desça sobre vós e permaneça para sempre. Amém. Que nesta quinta-feira você permaneça na paz e na alegria que vem de Jesus. Abençoado dia para você e sua família.

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0: Olá, muito bom dia. 6 da manhã, 10 minutos. Quinta-feira, 9 de julho de 2026. Aqui Luiz Dantas e traz para você mais uma edição do Grande Rio Notícias, o seu programa informativo de todas as manhãs.
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0: Pela sua 99.1 Rádio Grande Rio FM, uma empresa do Grupo Moacir Andrade. Seguiremos juntos até as 9 com as informações de Penedo, de Alagoas, do Brasil e do mundo. Vamos então às manchetes, aos destaques de hoje do Grande Rio Notícias, que está só começando.
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0: 6:11. E a gente começa com os destaques de Penedo. Após anos enfrentando complicações de diabetes, DJ Grude morre na cidade de Penedo.
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0: Santa Casa de Penedo recebe coleta externa do Hemoal e convida a população para um gesto que salva vidas.
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0: Teatro 7 de setembro de Penedo recebe festival Retomada.
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0: Penedo Seguro amplia vídeo monitoramento com novas câmeras no trevo do Bom Jesus dos Navegantes.
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0: Vigilância sanitária e intensifica monitoramento da qualidade de água distribuída em Penedo.
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0: E os destaques em nível estadual. Família faz apelo por cirurgia urgente para bebê com catarata congênita em Alagoas.
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0: Ministério Público de Alagoas abre procedimento para apurar possível irregularidade envolvendo FGTS na cidade de Messias, em Alagoas.
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0: O Niter é condenada a rescindir contrato e indenizar aluno por mudança de curso sem autorização.
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0: Polícia conclui que pai e filho tiveram morte acidental em barragem na cidade de Delmiro Gouveia.
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0: E os destaques de Sergipe. Eleições 2026. Pré-candidatos ao governo de Sergipe. Quem são eles? Você ficará sabendo no Grande Rio Notícias.
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0: Hospital de cirurgia completa 6 meses de transplantes e contabiliza 27 procedimentos.
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0: Energisa abre inscrições para o programa Jovem Aprendiz.
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0: Sergipanos podem concorrer a 10 mil vagas gratuitas para capacitação em Power BI.
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0: E os destaques em nível nacional. Inscrições para a seleção do IBGE se encerram nesta quinta-feira, às 14 horas.
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0: Polícia Federal não encontra armas após cumprir buscas na casa de Bolsonaro.
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0: Operação Nacional contra facções cumpre 274 mandatos em 16 estados.
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0: Teremos estas e outras informações no decorrer do Grande Rio Notícias desta quinta-feira que está só começando. Agora são 6 da manhã, mais 15 minutinhos. Vamos agora com as informações sobre a previsão do tempo.
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0: Vamos lá, tempo e temperatura. As informações sobre a previsão do tempo e a gente começa falando aqui da nossa terrinha, que neste momento registra uma temperatura de 20 graus com sensação térmica também de 20 graus. Vento de 8 km por hora. A umidade relativa do ar está em 97%. A previsão do sol nascer foi às 5h44 e a previsão do se pôr será às 17 horas e 17 minutos. Para Penedo hoje, sol com muitas nuvens, não chove. A variação de temperatura fica com mínima de 20 e a máxima podendo chegar a 29 graus. Em Piaçabuçu, vento de 10 km por hora. Variação de temperatura, mínima de 22, máxima de 28. Em Igreja Nova, vento de 8 km por hora. Variação de temperatura, mínima de 19, máxima de 29. Em Neópolis e Santana do São Francisco, as cidades vizinhas do estado de Sergipe apresentam as mesmas referências. Vento de 8 km por hora. Variação de temperatura, mínima de 20, a máxima podendo chegar a 29 graus. Agora 6h16.
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0: Confirmando 6 da manhã, 16 minutinhos. No decorrer do Grande Rio Notícias, nós teremos os companheiros da agência Rádio Web trazendo os destaques do Brasil e do mundo. As principais reportagens dos telejornais, os telejornais de Alagoas e de Sergipe, e também os destaques do Jornal Nacional. A edição de ontem que traz: Brasil e Estados Unidos discutem cooperação no combate ao narcotráfico. E no sul do Brasil, 46 cidades registram temperaturas abaixo de zero grau na quarta-feira. Isso ontem, viu? Pense num frio no sul do país. 3551-6600 é o nosso fone fixo e também nosso WhatsApp para você interagir com a gente, trazer suas sugestões, suas reclamações, parabenizar quem você achar que merece aproveitar a tribuna do nosso programa, que está sempre ao seu inteiro dispor. Hoje, dia 9, nesta data, é comemorado o Dia do Médico Oncologista. Hoje é aniversário de Boa Vista. Hoje também é dia da Revolução Constitucionalista e Dia Mundial pelo Desarmamento. 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Bomboi Prime, qualidade e sabor em sua mesa. 6h20, manda aquele cheirão especial para as mamães, as vovós, as titias, aquela irmã mais velha, elas que já estão de pé desde cedinho, para cuidar da casa, preparar o café, deixar tudo organizado, para quando a família acordar, já está tudo ok, tudo 5 estrelas. É assim, né? Quem tem mamãe, quem tem vovó, tem quem cuida de você. Mas, ó, não esquece não que todos nós temos também as nossas responsabilidades dentro do seu familiar, tá? A mamãe não é escrava, não. Então, todo mundo fazendo sua parte também, chegando junto e colaborando. Abraçar você que é pai, aquele paizão de verdade, pai com P maiúsculo. Você que é bem mais que um pai, é um grande amigo dos seus filhos. É bem mais que um esposo, é um grande companheiro da sua esposa. Você se enquadra nesse perfil? Então receba o abraço do nosso programa, do Grande Rio Notícias. E você filhona já sabe bem, né? O mandamento é honrar papai e mamãe sempre, hein, garotada? Não esquece disso. Honrar papai e mamãe sempre. Meus amigos alunos, tudo certo? São 6h22, hein? Se organizaram já? Maravilha. Só faltou tomar aquele cafezão que a mamãe fez. Então vai lá, toma seu café. Depois, ó, pé na estrada, hein? Hoje não vai ter chuva para atrapalhar sua ida para a escola, não. Mas também não vai esmorecer e vacilar para chegar atrasado ou perder aula, tá? Não faz isso, não. Vamos nós para o 3551-6600. Os nossos ouvintes interagindo conosco desde cedo. Aqui as mensagens. Meu amigo Dário, lá da Coab, Conjunto José Moraes Lopes, manda as ordens, Dário.
2: Bom dia, Luiz. Bom dia, Luiz Danta. Manda um alô para Coab, Luiz. Manda um alô para Ponta Mufina, Luiz Danta. Graças a Deus, que os homens estão tudo bem, né? Graças a Deus.
0: Amém, amém. Ó, você está se recuperando bem, já voltou a fazer o programa em Arapiraca. Em breve ele volta aqui, não é? Volta para 99, com as graças de Deus. Tem mais? Quem também está com a gente? É, a Gil e o Mano, lá da Vila Matias. Bom dia, Luiz. Que tenha uma ótima quinta-feira, amém. Todos nós, sempre. Bom dia, que papai do céu te abençoe. Aqui é Dona Iracema, lá da Coab. Também conjunto José Moraes Lopes, todos sintonizados com a gente. Mais participações. Oswaldo da família Buscapé também está por aqui, desejando bom dia para todos. Altair de Pia Sabuçu também está com a gente. Um abraço para toda a turma em Pia Sabuçu. Seu Manuel Adalto em Canoa de Baixo, Porto Real do Colégio.
3: Bom
0: Fala,
3: dia,
0: seu Manuel.
3: Danta.
0: Tudo na paz, meu querido.
3: Hoje é quinta-feira.
0: Isso.
3: Graças a Deus.
0: Amém, amém. Fala, Zé Branquinho, tudo certo? Direto de Neópolis.
4: Bom dia, Luiz Dantas, aqui quem fala é Zé Branquinho, na cidade de Neópolis. Manda um alô aí pra tio Ilha, Hélio Carroceiro, toda a galera da rádio. Dá um alô pro povo de Santana, saúde. Penedo e Neópolis. Manda um alô aí pra Chico, Belbi, Jacó, Edjan, Pardal, Tonho Cururu, Dente de Porcelanato, Prejuízo, Chacrinha, Falcão. Mandar um alô também para nosso amigo Silvinho e toda a galera da região. Um abraço, tenha um bom dia, meu irmão, um abraço.
0: Falou, Zé Branquinho.
4: Tchau.
0: Aquele abração para você. Zé Padeiro, fala, Zé, tudo certinho?
5: Bom dia, Luiz. Tá aqui, é seu amigo Zé Padeiro, Luiz. Luiz, mandar um alô pro Carlinho da Coreia, meu amigo. O Edson que a gente vamos cruzar, meu amigão. Santão Jardim América, meu amigo. Mandar pro Hélio Carroceiro, chama na bota, meu amigão, carroceiro indo e voltando. Vou mandar um alô aí pro seu Zé aí da Tapuranga. Vou mandar um alô aí pro Messias do Cemitério, Zé Maria do Cemitério, Duardinho do Cemitério, Zé Mamosés, Bamba e Adail e com o Pademar. Vou mandar um alô aí pra Maria, a Maria do a mãe do Lázaro. Vou mandar um alô aí pro seu Tarciso, rapaz. Vou mandar um alô pro seu Tarciso, as galeguinhas. E a Maria do Potência e Potência, tô mandando alô pra eles aí, viu? certo? E eu vou mandar alô pro Baiano, rapaz. O Baiano que trabalha aqui na prefeitura também, meu amigão, é. Vou mandar alô aí pro Cal, do Basso Isabel, Reservaldo, das bicicletas, chamado Pastel, Romário, Louro e Tonha. Tá certo? E estamos aí, rapaz, estamos se preparando todo dia. Eu falo no nome aí do Gugu, o Cássio e o Alves e a Cássia. E a minha esposa Lourdes. A Lourdinha, minha esposa, tá certo? E bom trabalho, meu filho.
0: Falou, Zé. Aquele abração, hein? Cássio, Alisson, Gugu, toda a turma, aquele abração. Tem mais participações? Tem sim. Quem é que tá por aqui? A Danda, da creche Rosete Andrade. Bom dia, Luiz. Bom dia, Danda. Bom dia, meu amigo. Aqui é Dilson. Manda um abraço para meus familiares e amigos. Bom dia ao amigo Zé Padeiro. 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Rita do Povoado Capela.
6: Bom
0: fala, Rita.
6: Bom dia, Luiz, por mais um amanhecer na presença do Senhor Jesus, Luiz.
0: Amém.
6: Tenha um bom dia e fica com Deus, Luiz.
0: Amém, Rita. Raimundo Jardineiro, fala, Raimundo.
7: Bom dia, Luiz Danto, aqui na escuta, viu, desde as 5 horas, ó, e mando um alô pra equipe da poda. Aqui é o Raimundo Jardineiro, mando um alô pra o Custório, Toninho e o Raimundão Xará, pra toda a equipe da equipe da poda, que você tenha um bom dia e um bom trabalho.
0: Falou, Raimundo, aquele abração, meu querido, pra você e toda a família. Lu de Igreja Nova, e aí, Lu, tudo certo?
8: Bom dia, Luiz, bom dia a todos da Rádio Grande Réio. Como é que tá você, Luiz Dantas?
0: Estamos por aqui, Lu.
8: Tudo bem? Luiz, hoje tem, rapaz. Olha, hoje tem CPF, sim. Eu pensando que não tinha. Hoje eu quero que você toque no final do seu programa. Toque os parabéns de uma pessoa muito maravilhosa. Uma amiga espetacular. Uma amiga que, meu Deus do céu, ela só tem... Não tem maldade com ninguém. Eu. Uma pessoa excelente, entendeu? Toca os parabéns, por favor, da minha amiga Vaninha, tá certo? Vaninha, minha querida, desejo tudo de bom para você, que Jesus o abençoe, que Nossa Senhora sempre abençoe sua vida, você e seu casamento, e o seu esposo, sua família e principalmente você, certo? Que Deus abençoe sempre sua vida. Viu, Luiz? Então, os parabéns dela, viu? Hoje, gente, o Alves Correia veio até atrasado, hoje um pouquinho. Tô ouvindo aqui o Alves Correia, tô ouvindo você e o Alves Correia. Hoje ele se atrasou, veio um pouquinho, entendeu? Viu? É, um abraço para todos os pessoal, né? Ou melhor, da creche Rosete Andrade, a Seis, a Tia Danda. Tia Danda é um cheiro, viu? E a todos da creche Rosete Andrade. Luiz, é, o CPF de hoje tem a minha amiga Vânia, viu? Daqui, quase que não saía, daqui de Igreja Nova. Então, os parabéns dela, por favor, viu, Luiz? Tchauzinho. E amanhã tem mais, até domingo.
0: Alô,
8: amanhã
0: alô.
8: Tem mais CPF.
0: Ok, amanhã minha querida.
8: Amanhã eu digo de quem é, e do sábado e do domingo também. Ok? Tchauzinho.
0: Falou, até, Lu. Messias, fala Messias, tudo certo?
9: Bom dia, meu amigo Luiz Danta, bom dia, desejando que é o seu excelente dia com paz e saúde, que o Senhor Jesus abençoe você, sua casa, toda a família, todos vocês da rádio. Manda um bom dia pro meu amigo Manga Rosa, Dona Cida, Carlito, mano, não esqueci, meu amigo Valdir da Rua Nova, Zé Padeira, Dona Neném da Toca do Inho, tenha um excelente dia, fica com Deus, um abraço.
0: Amém, meu querido, aquele abração para você também. Bom dia, Luiz Dantas, aqui é Sandoval do Madre. Já estou na escuta, amigo. Aquele abraço, hein, Sandoval. Dona Arlinda, tudo bem?
10: Bom dia, Luiz. Estou ligadinha no programa do Povo Luiz. Estou escutando as musiquinhas das antigas. Manda um alô para a Vila Matinho, um alô para o Povo WhatsApp, o Beto do Gado é fã do seu programa. E o Biquinho na Rua João Ramalho.
0: Aquele abraço, minha querida. É Dilson, dos Correios. Deus abençoe o nosso dia e tudo que vi ser direcionado pelas mãos de Deus. Amém, meu querido. Vamos lá com o Hélio Carroceiro. É, ultimamente ele tá bem sucinto, né? Vamos lá, fala, Hélio. Tudo certo por aí, meu querido? Já na lida? Desde cedo?
11: 9985. Bom dia, bom dia, bom dia, Luiz. Bom dia, Luiz. Bom dia, Luiz. Zero, sem esquecer de enxala, bora. Tamo junto. A todos vocês, bom dia, Penedo. Bom dia, bom dia, bom dia. Enxala, bora. Tamo junto. De zero, sem esquecer de enxala. Tá bom demais. É amanhã nós dá um alô mais. Vai, Rolando. Chama, bora. Tamo junto. Eita, chama, bora.
0: Esse é o Hélio Carroceiro, né? Ele tá, ultimamente tá assim, curto e objetivo, né? O homem tá bem sucinto. É a lida, né? 6:31, a gente vai dar a faturada e eu volto já já, trazendo os detalhes das informações do Grande Rio Notícias, é já já.
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17: Você sabia que o moca é um dos mais saborosos tipos de café? É feito a partir de um tipo raro de grão. Ocorre quando apenas uma semente forma-se dentro do fruto do café. E o único grão concentra todo o nutriente da

0: machos ou caracóis.
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5: Você sabia que para os budistas e hinduístas ortodoxos, a sexualidade é inconveniente? O sexo não é bem visto por desgastar energias. Em compensação, nos tantras budistas e hinduístas, a sexualidade aparece como fonte de energia espiritual, sob a condição de se conseguir dominá-la em vez de ser dominado.
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6: Você sabia que o Buda que conhecemos não se chamava realmente Buda? Buda, na verdade, é um título, uma qualificação, não um nome próprio. Quer dizer, aquele que sabe ou aquele que despertou. É um termo aplicado a pessoas excepcionais que atingem determinado grau de elevação moral e espiritual e se transformam em mestres de sabedoria. O Buda que conhecemos, fundador do budismo, chamava-se, na verdade, Siddhartha Gautama.
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8: Você sabia que o Buda que conhecemos não se chamava realmente Buda? Buda, na verdade, é um título, uma qualificação, não um nome próprio. Quer dizer, aquele que sabe ou aquele que despertou. É um termo aplicado a pessoas excepcionais que atingem determinado grau de elevação moral e espiritual e se transformam em mestres de sabedoria. O Buda que conhecemos, fundador do budismo, chamava-se, na verdade, Siddhartha Gautama.
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6:48. Faltando 12 para as 7, estamos de volta e a gente vai seguindo com o Grande Rio Notícias pela sua 99.1. Agora a gente traz os detalhes das informações relacionadas à nossa terrinha. E depois a gente volta a interagir com você lá no 3551-6600. Então você segue enviando a sua mensagem para nós. Mensagem de texto, mensagem de voz. E daqui a pouquinho a gente conversa novamente.

0: 6h50 agora, faltando 10 para as 7. Começar o Grande Rio Notícias trazendo uma informação triste, né? Ontem, por volta das 12h50, 1 da tarde, eu recebi uma ligação de uma irmã minha perguntando se eu sabia de alguma coisa que tinha acontecido com o DJ Grude. Falei para ela, não, tô sabendo não, até agora não. Ela disse, eu soube que ele foi levado à unidade de pronto atendimento, não resistiu e entrou em óbito. Eu fiquei até assustado, né? Porque uma pessoa muito próxima da gente, muito conhecida, inclusive na cidade toda, na região. Né? E aí eu comecei a manter contato para confirmar se de fato procedia a informação ou não. E infelizmente veio a confirmação de que ele tinha sim dado entrada na UPA de Penedo e não resistiu e entrou em óbito. Eu tenho uma matéria que foi postada no site Aqui Acontece e fala sobre a morte, né? O título da matéria traz: após anos enfrentando complicações da diabetes, DJ Grude morre em Penedo. Morre nesta quarta-feira, dia 8 de julho, em Penedo, o profissional da música Sidney Aparecido Santos, mais conhecido como DJ Grude. Ele passou mal em sua residência, foi socorrido e encaminhado para a unidade de pronto atendimento, a UPA, no município de Penedo, mas não resistiu. Conhecido por sua atuação no segmento musical e por animar diversos eventos na cidade e na região, DJ Grude enfrentava complicações de saúde decorrentes da diabetes. A doença já havia provocado a amputação de parte de uma das pernas e, nos últimos anos, ele convivia com as sequelas da enfermidade. A notícia de sua morte repercutiu entre familiares, amigos e pessoas que conheceram seu trabalho, gerando diversas manifestações de pesar nas redes sociais. O velório está sendo realizado na funerária Santo Antônio, em Penedo. O sepultamento está marcado para amanhã desta quinta-feira, dia 9, às 9 horas da manhã, no cemitério São Gonçalo do Amarante. Familiares e amigos prestam as últimas homenagens ao DJ, que deixa um legado de dedicação à música e será lembrado pelo carinho conquistado ao longo de sua trajetória. Bom, as pessoas que tinham mais aproximação ao DJ Grude e conhecia o DJ Grude além dos palcos, do trabalho que ele exercia com sua sonorização, sabe que o DJ Grude era um cara tranquilo, né? É amigo de toda a turma, todo pessoal, principalmente do meio da música. Eu tenho uma particularidade com o DJ Grude quando ele nem era chamado de Grude. Quando ele era ainda o Sidney Aparecido. Nós estudamos no início dos anos de 1990 na Escola Clementino do Monte. Assim que eu saí da quarta série. Hoje é quinto ano, né? A época era quarta série da Escola Gabino Besouro. Eu fui estudar na Escola Clementino do Monte. A época ela estava em atividade. Hoje, o prédio da Escola Clementino do Monte é o prédio da 9ª Gerência Estadual de Ensino, a 9ª G. E lá, quando eu fui estudar a quinta série, o Sidney Aparecido, futuramente DJ Grude, depois DJ, né? Depois DJ Grude. Nós estudamos juntos. E aí pronto, e a partir daí, depois o DJ Grude foi morar na Coab, lá onde eu morava. E aí a gente além da amizade, da questão escolar, também se estendeu para o bairro. E para completar, mais na frente a gente, na música, passa a tocar juntos. Eu fazia parte da banda Alto Astral, uma das bandas de axé, banda de baile, que teve aqui na cidade de Penedo. Foi a primeira banda que eu fiz parte como músico, eu creio que o Grudi também. E aí a gente precisava incrementar e colocar mais uma pessoa. As bandas iam surgindo com dois percussionistas e tal, e eu sugeri o nome dele para ele fazer parte, e aí nós fizemos parte por um tempo da banda como os dois percussionistas da banda Alto Astral. Porém, antes disso, o DJ Grudi, eu lembro, ele trabalhou com o Rosaval Pinheiro, tinha a banda Cor e Brilho à época. Ele foi um dos meninos que trabalhou como holding. A gente chama aqui de arrumador, né? Mas o nome no meio artístico é holder. E a partir daí ele começou a se interessar com folia de música e foi para a área da percussão, tocou juntamente comigo na banda Alto Astral. Depois eu saí, ele seguiu, ficou lá. E depois houve a criação da banda H2O, e aí o Grudi foi fazer parte do casting lá da banda, era um dos músicos por muito tempo. Eu não sei se ele ficou até o final, acho que sim, acho que o Grudi ficou até o final da banda H2O como percussionista da banda. Aí pronto, depois que finalizou a banda H2O, com o tempo depois ele começou a trabalhar com essa questão de DJ. Então o cara do meio da música, que já estava na música há um bom tempo, trabalhou como músico, depois abandonou a questão da música e foi trabalhar com sonorização, como DJ, né? E ficou conhecido como DJ Grudi. E aí, de lá pra cá, todo mundo só conhecia o Sidney Aparecido como DJ Grudi. O cara é muito do bem, né? Amigo de todo mundo. No ano atrasado, eu estava tocando carnaval com a orquestra Os Chicos do Frevo. E eu sempre levo outros elementos de percussão, além do surdo de frevo. Eu levo outras coisas, né? E ele estava lá com o som. A gente sempre tocou com o som dele, o Chico do Frevo, em todas as edições na Musical Penedense, foi com o DJ Grudi colocando o som para nós. E ele sempre atencioso, né? Ó, Luiz, que hora você vai montar a percussão, material? Me diga aí, você vai levar quantos elementos de percussão para a gente ver aqui questão de microfone e tal? E no ano que nós fizemos uma tarde de frevo, chamada Matinê, na Sé do Vasco, ele estava lá também conosco, com seu som. Eu tenho até um vídeo, nós dois, ele tocando comigo. Venha pra cá, bicho, venha pra cá, venha fazer um som aqui comigo também. E aí foi depois de tanto tempo, né, que eu tinha tocado com ele na banda Alto Astral, ó, anos 90. De lá pra cá tem estrada, não tem? Tem muito tempo. E aí ele fez, tem até um vídeo ainda salvo nos meus arquivos, a gente tocando. Eu quero aqui externar os votos de pesar a toda a família do DJ Grudi, principalmente a esposa dele. A esposa dele, que sempre estava junto com ele. Até eu brinquei, esse ano ele colocou o som para nós lá na Musical Penedense, para as matinês que nós fizemos lá, e eu dizendo a ele: rapaz, você tem que ensinar a sua esposa a operar, porque normalmente ela só montava os equipamentos ali, microfonava os instrumentos, já era essa parte aí. E ele que cuidava do restante tudinho. Eu disse: rapaz, ensina ela para ela operar também, a primeira, pra gente ver se a gente tem a primeira mulher operadora de PA, de áudio, de banda aqui. Ela até brincou: ah, eu não, tal. Mas assim, sempre parceira. Klebiana sempre tava ali com o DJ Grudi. E inclusive várias festas que a Grande Rio fez, a Grande Rio FM, ou quando não era um evento aqui de comemoração, que a gente fazia confraternização junina, final de ano. Sempre era chamado DJ Grude para colocar o som para a gente. E várias vezes, alguns eventos que nós tivemos aqui, com entrevistas, com coberturas, o DJ Grude nos dava o apoio, né? Trazia o material para fazer toda a parte de a parte logística e técnica. Então a gente só tem a lamentar, né? A perda, essa perda tão, tão precoce. Eu creio que ele deve ser um ano ou dois mais novo que eu. Acho que ele deve ter uns 49, 50 anos. Creio no máximo 50, né? Está muito novo. Como aqui a matéria diz, ele passou por um aperreio muito, muito grande, né? Há alguns anos atrás, quando foi necessário amputar parte da perna dele. Ele ficou hospitalizado por um tempo e tudo por consequência do diabetes. E ele acabou tendo que amputar parte da perna. Porém, ele se reabilitou, né? Fez a reabilitação, colocou a prótese e seguiu a sua vida. Seguiu trabalhando, seguiu fazendo o que ele gosta, que é fazer som, né? Animar festas e estar no meio do pessoal. Então quero aqui, viu, em nome meu, de todos nós que fazemos a Grande Rio FM, externar os nossos votos de pesar para toda a família. Que o DJ Grude possa ter o descanso dos eleitos, né? Que ele possa estar descansando em paz agora. E que a família, que Deus possa cuidar do coraçãozinho de cada um dos que ficam aqui, né? Esposa, filhos e demais familiares e amigos. Que Deus possa confortar o coração de todos. E a gente deixa o nosso abraço para todos, né? Familiares e amigos. O sepultamento do DJ acontece hoje às 9 horas da manhã no cemitério São Gonçalo do Amarante. O velório dele está sendo na funerária Santo Antônio, vizinho ali a Droga Lima, na Rua da Aurora. Ele está sendo velado lá. 7:02, 7 da manhã, mais 2 minutinhos. Deixa eu ir para o 3551-6600, nosso fone fixo. Nildo, Nildo, você chegou a trabalhar com o DJ Grude, a época também que você teve com a turma aqui, trabalhando nas bandas? Fala, Nildo.
1: Bom dia, Luiz. Bom dia, Luiz. Um bom dia para todos. Bom dia, Grande Rio. Eu também ouvi aqui, Luiz, a informação do nosso amigo DJ Grude, que acabou de falecer ontem à noite. Lamento muito, sinto muito. Que Deus conforte o coração da família, dos amigos, de todos que tenham conhecido ele. Eu sou o Gato Guerreiro, que bati a caixa mais um pacote, mais um mugi, que vocês tocavam percussão. Estou aqui de ouvido elefante aqui em Campinas ouvindo vocês. Você ouviu o alô que você me deu na terça-feira? Mais um bom dia com muitas bênçãos, bom dia com muita glória. Que Deus abençoe a família, os amigos. Sou o Gato Guerreiro, que andava com o Zé Pritinho. Um abraço maravilhoso e um dia com muita glória e bênção.
0: Aí, Nildo. Ah, Nildo, então desde lá da banda Alta Astral, do pacote do Mugi, que você já tinha trabalhado com o Grude, quando ele ainda não era DJ, né? Era só Grude. Eu creio que esse apelido de Grude, ele recebeu quando ele fez parte lá da turma da banda Coibrilho, quando ele esteve lá junto com os rolês da Coibrilho. Creio que deve ter sido nesse período. Ô, Nildo, quem pôs o seu apelido de Gato Guerreiro? Quem foi? Foi o Zé Antônio. Foi o Zé Antônio, guitarrista ali, o comandante, aquele. Eita, Zé Antônio. Todo mundo ele pôs um apelido. Vamos nós, quem é que tá por aqui também? Tem o Evânio Santos. Fala, Evânio, tudo certo?
2: Fala, meu amigo Luiz Dantas, ouvindo a Rádio Grande Rio FM. Vamos a alguns avisos importantes, principalmente para a comunidade católica aqui da paróquia São Francisco. Primeiro, a missa agora no sábado. Missa sábado agora será na Coab às 18h30. Excepcionalmente, neste sábado, a missa será às 18h30 da noite. Tá certo, pessoal? Você que vem de fora, você da Coab, missa às 18h30, sábado. Já a partir das 20 horas, vamos todo lá para o Conjunto Rosete Andrade participar do Arraial do Chico. Nossa confraternização junina será no sábado também, às 20 horas, logo após a missa na Coab. Para o Arraial, Luiz, nós estamos vendendo o bilhete da Rainha e do Rei do Milho, custa R$3, 2x5. Você irá concorrer a um Pix de R$200, viu? Investindo R$3, você concorre a R$200. Tem também o bilhete do Balaio Junino, um super balaio recheado aí, pessoal, de alimentos, que custa R$5. Evane, quero comprar. Pronto, vai falar comigo no zap. Salve aí, ó. 8299920-8148. Participa, ajuda e colabora. Não esqueça, viu? Sábado agora, a missa na Coab será às 18h30 da noite. A todos uma abençoada quinta. Ah, não esqueça, hoje tem missa, viu? Às 19h, lá na Igreja São Francisco. Uma boa quinta, um abraço.
0: Falou, meu querido, forte abraço. 7 da manhã, mais 6 minutinhos. 7:06. Eu tava, enquanto a Evane falava, eu tava verificando aqui os outros ouvintes que estão interagindo conosco. Aí aqui tem um ouvinte que com certeza o WhatsApp dele foi hackeado. Repara a mensagem, hein? É a mensagem que mandaram para o WhatsApp da rádio. Bom dia, tudo bem? Escuta essa, viu? Consegue me emprestar R$200 até amanhã? Eu te pago. Você não quer 200 mil não, rapaz? Só R$200 é pouco. Eita, brincadeira, né? Cabetão vacilão que mandou até pro... Acho que foi nos contatos da pessoa que ele hackeou o WhatsApp e mandou logo aqui pra empresa. Logo pra área, ué. Mas ele vai cair nessa, espere. Diva, do povoado de Itapuranga. Bom dia, Luiz, que Deus abençoe você e todos da rádio. A Diva tava falando comigo no PV e ela tá precisando de uma geladeira. Se alguém tiver uma geladeira em bom estado de conservação para doar, né? É o filho dela que tá precisando, não é isso? Filho da Diva tá precisando de uma geladeira. Se você tiver uma geladeira em bom estado de conservação e vai passar para frente, vai dar alguém, entre em contato conosco no nosso WhatsApp 35516600 e a gente faz a ponte, tá? Para o filho da Diva ir buscar essa geladeira, ok? O Nildo voltou por aqui. Ô Nildo, e aí?
1: Bom dia, Luiz. Foi Zé Antônio, mas é pretinho, rapaz.
0: É, né?
1: Zé Antônio
0: é
1: pretinho. E o
0: Zé Antônio, rapaz, é uma figura.
1: Mora na vila, eu esqueci o nome dele. Mora na vila, que também andava mais é pretinho, que trabalhava com o Márcio Beltrão. Foi eles que botaram meu apelido de Gato Guerreiro.
0: Gato Guerreiro
1: ficou. Lamento, cara, lamento. Tô aqui de ouvido, mas lamento. Um bom dia. Com muita paz e alegria, Luiz.
0: Amém, querido. Lamento aí a perda do nosso amigo DJ Grude, né? Ô Nildo, aquele abraço, viu? Mas fico com as boas lembranças, João. Eu tenho boas lembranças do meu amigo DJ Grude. Eu ontem até eu falava com Adelmo do Forró Arriégua, que é a época em que eu toquei lá na Alta Austral, Adelmo era um dos cantores, né? Aí Adelmo, Luiz, rapaz, procede, tô sabendo de uma notícia triste, cara, sobre o Grude. Eu disse, infelizmente, procede, viu, meu amigo? Ele faleceu. Aí a gente tava lembrando, né? De quando nós éramos adolescentes e tocávamos na banda Alto Astral. Acho que eu tinha quantos anos ali? Acho que eu tinha. Não, eu já tinha uns 17. Tinha 17, meu Deus. Tinha 17 anos, acho que é 17. Já tava pra ir pros 18. Era todo mundo novo, né? Menos de 20 anos todos. Mas é assim. Uma hora esse caminho aqui na face da terra, ele cessa pra gente, né? E a vida vai continuar em um outro plano. Eu vou pro break 79. Eu faturo, volto daqui a pouquinho.
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0: 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Agora são 7:23. 7:23. Eu ainda tenho informações sobre Penedo. Vamos dar sequência então às informações da nossa terrinha. No próximo dia 28 de julho, a Santa Casa de Misericórdia de Penedo, em parceria com o Emoal, realizará mais uma importante ação de coleta externa de sangue, reforçando o compromisso com a vida e incentivando a população a participar desse gesto de amor ao próximo. A coleta acontecerá das 9 da manhã às 3 da tarde no prédio do Centro de Hemodiálise da Santa Casa, que fica na Avenida Getúlio Vargas, no centro. Cada doação pode beneficiar até 4 pessoas, contribuindo para manter os estoques de sangue abastecidos e garantindo atendimento a pacientes que necessitam de transfusões em hospitais de todo o estado. Além da doação de sangue, os voluntários também poderão realizar o cadastro para doação de medula óssea, ampliando as possibilidades de salvar vidas e oferecendo esperança para pacientes que aguardam um transplante. A direção da Santa Casa destaca que a participação da comunidade é essencial para o sucesso da campanha. Para doar, é necessário estar em boas condições de saúde, ter entre 16 e 69 anos, não pode ser menor de 18, a não ser que esteja acompanhado por um responsável legal. Menor de 18 não pode ir sozinho. Pesar no mínimo 50 quilos, está alimentado e também apresentar um documento oficial com foto. A Santa Casa de Misericórdia de Penedo convida toda a população a participar da campanha e transformar solidariedade e esperança para quem mais precisa. Coleta de sangue, hein, gente, aqui na cidade de Penedo, dia 28, já perto do finalzinho deste mês, né? Dia 28, nas imediações do Centro de Hemodiálise, que fica na Getúlio Vargas. Aliás, ali no pátio, né? As imediações do pátio. Teatro 7 de Setembro de Penedo recebe Festival Retomada. Contemplado pelo edital de fomento ao teatro, lançado pela Secretaria Municipal de Cultura, Lazer e Juventude, a primeira edição do Festival Retomada de Teatro de Grupos em Penedo acontece entre os dias 16 e 31 de julho. A programação inédita reúne 5 grupos teatrais penedenses para celebrar a força das artes cênicas na cidade histórica. Todas as apresentações serão realizadas no Teatro 7 de Setembro, a primeira casa de espetáculos de Alagoas. Participam desta edição as companhias Artes Ribeirinhas, Flor do Sertão, Maria Dengosa, Penedense de Teatro e Coletivo Mageia. Ao todo serão encenados 6 espetáculos voltados a diferentes públicos, contemplando variadas linguagens e estilos cênicos. A abertura oficial, ela ocorre no próximo dia 16 de julho, às 19 horas, no Teatro 7 de Setembro. Dia 17 de julho, sexta-feira, às 19 horas, tem o Remendó. Dia 18, o sábado, às 20 horas, Terra Terta. Dia 24, sexta-feira, às 19 horas, A Bruxinha Que Era Boa. Dia 25 de julho, é um sábado, às 20 horas, Feira Livre Feira. Dia 26 de julho, é um domingo, às 16 horas, Plufte, o Fantasminha. E no dia 31 de julho, na sexta-feira, às 20 horas, as bondosas. Priscila Calumbi, integrante da equipe de produção do Movimento de Retomada, também assina a direção e compõe o elenco do espetáculo Pluft, o Fantasminha. A peça, realizada pela Companhia Teatral Artes Ribeirinha, é uma das atrações do evento. Os ingressos, eles custarão R$ 20,00 a entrada inteira, né? E R$ 10,00 meia entrada. As vendas serão realizadas online. As vendas serão realizadas online por meio do link que será disponibilizado nas redes sociais do festival e também em pontos físicos que serão divulgados em breve pela organização. 7h29, deixa eu dar um golezinho no meu café. Ah, que maravilha. Tá gostoso, viu? Como sempre, zero de açúcar. Alô, meu amigo Buião. Mandar abraço pro Jefferson Buião. É um dos motoristas da CIP, Superintendência de Iluminação Pública. Ontem o Buião tava na escuta, mandou mensagem, mas eu terminei não visualizando o meu telefone. E eu fiquei na dívida para hoje mandar um alô do meu amigo Buião, que logo cedo tá na ativa. Acaba antes das 7, já tá na atividade, viu? E aproveita aí para uns momentos que pode ouvir e acompanhar aqui o Grande Rio Notícias. Aliás, desde cedo, né? Lá no Forrozão, ele mandou mensagem para mim, ainda tava no Forrozão ontem. Vamos nós, temos mais informações. A Prefeitura de Penedo segue avançando com o programa Penedo Seguro. Iniciativa institucional de vídeo monitoramento que fortalece a proteção do patrimônio público e amplia a segurança preventiva em áreas de grande circulação no município. Desta vez, a gestão municipal instalou novas câmeras de segurança no trevo do Bom Jesus dos Navegantes, um dos pontos mais conhecidos da parte alta da cidade. Administrado pelo setor de vigilância da Secretaria Municipal de Planejamento e Gestão, a CEPLAG, o Penedo Seguro vem expandindo sua atuação para além das repartições públicas, alcançando praças, vias, equipamentos urbanos, áreas turísticas e locais estratégicos de Penedo. A chegada das câmeras ao trevo do Bom Jesus dos Navegantes reforça a presença do poder público em um espaço de grande visibilidade para moradores e visitantes. O local, que abriga o letreiro turístico e é referência para quem chega à cidade, já foi alvo recorrente de atos de vandalismo, incluindo pinchações registradas recentemente no equipamento público. Com a nova estrutura, o município amplia a capacidade de acompanhamento em tempo real e fortalece a resposta preventiva diante de possíveis ocorrências. A medida, que também contribui para preservar investimentos feitos com recursos públicos, evitando prejuízos e garantindo que espaços importantes da cidade permaneçam organizados, limpos e valorizados. O programa Penedo Seguro já integra o trabalho de monitoramento eletrônico desenvolvido pela Prefeitura de Penedo, com câmeras instaladas em repartições, logradouros públicos, praças, avenidas, rodovias, orla e centro histórico. A iniciativa também auxilia a atuação da Guarda Patrimonial e pode colaborar com os órgãos de segurança pública quando necessário. Para o secretário municipal de Planejamento e Gestão, Gustavo Alencar, a ampliação do sistema representa mais uma ação concreta da gestão Ronaldo Lopes e Valdir Monteiro para cuidar da cidade e proteger os espaços que pertencem à população. A Prefeitura de Penedo reforça que o cuidado com o patrimônio público é uma responsabilidade coletiva. Cada praça, letreiro, prédio, monumento e equipamento urbano pertence à população. Quando um espaço público é danificado, o prejuízo recai sobre o próprio cidadão, que deixa de usufruir plenamente de um bem construído ou mantido para servir a cidade. Com o Penedo Seguro, a gestão municipal continua investindo em tecnologia, vigilância permanente e ações preventivas para manter Penedo mais protegida, organizada e preparada para atender melhor moradores e visitantes. É bom também ver esses pontos críticos, onde o pessoal coloca lixo, e colocar uma câmerazinha lá para monitorar, identificar quem está fazendo isso e chamar a responsabilidade. Ontem eu falava sobre alguns pontos de lixo, né, pessoal. A população teima em fazer, sabendo que está errado, que não pode. E hoje eu recebi a informação de que tinha sido feita a remoção do lixo lá na descida da ladeira que dá acesso ao Jatobá, ali no Senhor do Bonfim, no Oiteiro, e só foi o pessoal limpar, mano. Pessoal da Secretaria de Limpeza, aí já foram lá e colocaram lixo urbano. É brincadeira. Eita, povo, meu Deus do céu, hein? Não se emendam, né? 7h34. E a Prefeitura de Penedo, por meio da Vigilância Sanitária Municipal, mantém o trabalho contínuo de monitoramento da qualidade da água distribuída para a população da cidade e da zona rural. Semanalmente, a equipe do setor vinculado à Secretaria Municipal de Saúde realiza a coleta de amostras para análise, uma ação essencial para garantir a segurança da água destinada ao consumo humano. Recentemente, as coletas foram realizadas nas comunidades de Manibu, Prosperidade, Conrado 1, Conrado 2, Imbira 2 e Palmeira Alta, localidades atendidas pelo Serviço Autônomo de Água e Esgoto, SAE, autarquia municipal, cujo abastecimento é monitorado pela Vigilância Sanitária. De acordo com o diretor da Vigilância Sanitária de Penedo, Ângelo Mendes, o acompanhamento é fundamental para assegurar que a água distribuída tanto pelo SAE quanto pela empresa Conasa, Água de Sertão, atenda aos parâmetros estabelecidos pelo Ministério da Saúde. Entre os aspectos analisados estão o cloro residual livre, CRL, responsável pela desinfecção da água, a turbidez, que verifica a presença de partículas suspensas, a análise de coliformes totais, indicadores de possíveis contaminação, aliás, de possível contaminação, e a pesquisa da bactéria Escherichia e E. coli, associada a problemas gastrointestinais. Quando alguma irregularidade é identificada, a Vigilância Sanitária aciona imediatamente o responsável pelo sistema de abastecimento para que sejam adotadas as medidas corretas necessárias. Além de fiscalizar, o órgão da Secretaria de Saúde de Penedo também desenvolve ações de educação em saúde, orientando a população sobre boas práticas relacionadas ao consumo de água e contribuindo para a prevenção de doenças de transmissão hídrica. 7h37, e já 7 da manhã, mais 37 minutinhos. Tem mais participações no 3551-6600. Deixa eu mandar um abraço pro meu amigo Manga Rosa. Alô, Manga. Forte abraço, hein? Tá na sintonia, né? Bom dia, Luiz Dantas. Tudo bom? Quero fazer uma reclamação. Sou daqui de Santana. Santana do São Francisco, é? Tem um dono do bar. Se ele tratar um peixe, joga a bagaceira na rua. Apronta uma galinha, joga a bagaceira na rua. Me diz uma coisa, não tem vigilância sanitária não em Santana do São Francisco? Vai na vigilância sanitária e faz a denúncia. Deve ter algum órgão fiscalizador responsável por isso, viu? Não pode. Vai lá, a única solução é essa, viu? É buscar o apoio do poder público para evitar esse problema, né? É, o ouvinte relata aqui, ó. Minha porta fica fedendo. É, tarará, tarará. Ó, então é importante. A orientação que eu passo é essa, viu? Procura a vigilância sanitária. Se não souber onde fica a vigilância sanitária, procura a Secretaria de Saúde daí do município e informa do que está acontecendo. Esse negócio de tratar peixe, ah, botou uma banca em um determinado local, e aí você vai vender peixe, vai comercializar galinha, joga as vísceras ali, o peixe também joga as vísceras, não é assim não, viu? Procura a vigilância sanitária, viu? É o caminho, é isso aí, vigilância sanitária, tá? A pessoa, eu falei ainda agora, não foi? Que mandaram uma mensagem no zap da rádio pedindo dinheiro. Aí agora disse bem assim, é. Se você tiver R$150, eu te pago com 200. Ó, forçando a ser, como é, pai? Agiota, né? Me dê 150 que eu pago 200, ó, na hora do almoço. Então, alguém teve o celular hackeado, viu? Ó, um ouvinte nosso teve o celular hackeado e o caba tá danado aqui mandando mensagem pra tentar tirar uma graninha. Eita, meu Deus do céu. Só que mandou pro lugar errado, meu irmão. Você mandou pra rádio. Aqui, não tem aqui você não vai, não. Tem condição de você enganar, não, aqui, meu irmão. Vamos lá. É,
1: Lia Luiz.
0: Poliana.
1: Da Grande RFM. Luiz, esse munguzá dessa moça e desse rapaz, eles estão de parabéns. Minha vizinha comprou aqui. Ela me deu. Ah, é tão gostoso. Quanto mais a pessoa
0: isso.
1: Come,
0: mais a pessoa quer, né? Vontade. Isso, ó, Adilson.
1: Abençoe. As
0: amém.
1: Dele, que traga muito cliente.
0: Isso, amém,
1: Deus
0: amém.
1: Prospere na vida dele.
0: Muito bem. Muito tem um outro áudio, tá?
1: Foi no Guzá que ela comprou e me deu. Uma poção. Poção que eu falo é o Jeposo.
0: Aham.
1: Uhum. Josélia. E do esposo dela.
0: Josélia Dilson. Ô, oh, meu amiga Dilson, dona Josélia. Poliana provou do que vocês fazem, hein, viu? Canjica, munguzá. A vizinha dela tem encomendado. Aí ofereceu pra ela, comeu e gostou. Faz o pedido também, ô. Poliana, vale a pena, viu? Hoje, daqui a pouco vou até fazer o meu pedido. O Adilson, em reserva sabe quantos aí? 6, viu? Do depósito menor, quero 6. Mas eu confirmo já pra você no zap, tá? 3 de canjica, 3 de munguzá. É, uma ótima quinta-feira abençoada para todos vocês, amigos e familiares. São os votos de um maluquinho do Brega, de Penedo Alagoas, aquele abraço. Neide Dília das Flores também tá aqui com a gente. Bom dia, Luiz Dantas. Que Deus nos dê um bom dia. Amém, viu, querida? Para todos nós, um dia excelente de paz e saúde. Seu Antônio Ginaldo também tá por aqui. Seu Antônio faz parte do A Penedo. Tá sempre interagindo conosco. Quem também tá por aqui, Rosa. Fala, Rosa.
2: Bom dia, Luiz. Eu moro aqui na Cidade do Povo. E eu não sei porque o nosso prefeito, Ronaldo Lopes, não fez uma praça aqui, botar uns bancos, uns parquinhos, que nele faz nas outras. Que aqui tá precisando, porque tem muito idoso. Vai ficar na praça, criança para brincar, entendeu? Um bom trabalho.
0: Amém, Rosa, aquele abraço. Atenção, prefeito Ronaldo, ó. Pessoal também da Cidade do Povo. Tá querendo uma pracinha, viu? Pessoal também tá reivindicando. Algumas praças já foram reformadas, viu? E outras foram construídas aqui em Penedo. E aí, cada vez mais que a prefeitura vai fazendo, o que acontece? Todo mundo vai querendo, né? E tem bairros aqui que o pessoal já espera há muito tempo, ó. O Cidade do Povo, né? Tem anos, viu? A Cidade do Povo, desses bairros da parte alta aí do Raimundo Marinho, acho que é o primeiro. Cidade do Povo, creio que seja o primeiro. E ver, assim que tiver um bate-papo com o prefeito, vou procurar saber com ele, viu? Com referência a uma pracinha também pro pessoal da região da Cidade do Povo, tá? Eu vou pro break, vou faturar, já são 7h42. É hora da gente buscar o leitinho da criançada. Mas eu volto já. É rapidão, tá?
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7h48, faltando 12 minutinhos para as 8 horas da manhã. Manga Rosa, ô meu amigo, quer dizer que Ednaldo errou, foi de funerária, Manga. Eita, meu Deus do céu. É, não tem um hábito, né? Aí só conhece quem é? A Santa Luzia. E foi na Santa Luzia. Deixa eu trazer aqui uma utilidade pública. Gente, alguém esqueceu um par de botas na farmácia do Trabalhador Nordestino, na Avenida Vanderlei.

aí, em frente ao Hospital Regional, a você que foi na farmácia do trabalhador nordestino, estava com uma mochila e dentro da mochila tinha um par de botas. O meu amigo Gasparzinho mandou uma mensagem para que a gente anunciasse, tá? A bota tá lá, você que esqueceu, dá uma passadazinha, agora pela manhã o Gasparzinho tá por lá, à tarde é a Dery, né? E Débora também. Então, ó, passa lá na farmácia e vai buscar a bota que você esqueceu, tá? Acho que alguém foi comprar, tava com a mochila na mão, né? Colocou a mochila sobre o balcão, algum canto lá e terminou esquecendo. Vamos nós, o que é que eu tenho por aqui? Tem mais informações, né? Ah, eu vou bater um papo, gente, daqui a pouquinho com o pessoal que tá organizando o arraiá aqui da Santa Luzia. Vou receber o pessoal daqui a pouquinho em nosso programa. Vem a equipe organizadora, o Arraiá Julino, né? E vai acontecer nesse sábado agora, após a missa, das 17 horas. Em seguida, começam os festejos do Arraiá Julino, o Arraiá de Julho da paróquia Santa Luzia. Então, tô no aguardo do pessoal a partir das 8 horas da manhã. Eles vêm aqui pra gente conversar um pouquinho sobre o evento. E vai ter animação, vai ter forró, né? Tem o pessoal lá se apresentando, a Dona Flor de Arapiraca vai estar lá animando a turma. Vamos lá, 7h50 agora. 7 da manhã, mais 50 minutinhos. Ó, gente, eu tinha trazido, deve ter semana passada, duas semanas atrás, se eu não me engano, a matéria com relação a um pai e um filho que tinham sido encontrados, os seus corpos, em uma barragem lá em Delmiro. E a polícia civil, ela concluiu que a morte ela foi acidental. A polícia civil de Alagoas descartou indícios de crime e concluiu que Pedro Nepomuceno dos Santos Neto, de 32 anos, e Pedro Nepomuceno dos Santos Teixeira, de 15 anos, faleceram em decorrência de morte acidental. Pai e filho foram encontrados sem vida às margens do Rio São Francisco, no dia 29 de junho, nas proximidades da usina Apolônio Salles, no distrito de Barragem Leste, em Delmiro Gouveia, no Alto Sertão de Alagoas. A informação foi confirmada pelo UTNH, o tudonahora.com, pelo delegado de homicídios da região, André Araújo, que conduziu as investigações. A conclusão do inquérito aconteceu após a polícia ouvir testemunhas e ter acesso ao laudo do Instituto Médico Legal, IML. Abre aspas. Os laudos completos foram disponibilizados. A causa mortes do pai consta como indeterminada, especialmente por conta da ação da fauna aquática, mas não há sinais de violência anterior ao óbito. No caso do filho, apesar de também haver sinais fortes da ação de animais aquáticos, foi confirmada a causa mortes como afogamento. Fecha aspas. Durante o exame cadavérico, o perito médico legista identificou intensa ação de seres aquáticos, ocasionando graves lesões nas regiões da face e do pescoço das vítimas. Isso provocou o comprometimento das vias respiratórias e de importantes estruturas vasculares. E também foi citado o processo de decomposição acelerado em razão da permanência dos corpos no ambiente aquático. Abre aspas. Duas testemunhas relataram ter visto o homem, ter visto o momento em que eles chegaram, só os dois, até a barragem. Se prepararam para o mergulho, deixando os pertences no local onde foram encontrados posteriormente, e efetivamente mergulharam por lá. Segundo os relatos, nada fora da normalidade. Não há qualquer indício de crime no caso.
Então a polícia conclui por todos que esses elementos que houve mortes acidentais, fecha aspas, afirmou o delegado. Pois bem, então tá aí a morte do pai e do filho, segundo laudo do IML e a oitiva da Polícia Civil constatou que foi morte acidental. É bem provável que um tenha se afogado e o outro foi tentar salvá-la. E aí, por não ter habilidade nem preparo para tal socorro, os dois devem ter perdido as forças já e terminaram se afogando. 7h54. 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

0: 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E uma família, gente, faz apelo por uma cirurgia urgente para um bebê que tem catarata congênita. A família da pequena Isadora, de 1 ano e 9 meses de idade, moradora de Viçosa, em Alagoas, faz um apelo para conseguir uma cirurgia oftalmológica de urgência para a criança, diagnosticada com catarata congênita nos dois olhos. Segundo os pais, o procedimento é essencial para evitar a perda da visão. Em entrevista à TV Gazeta, o pai da menina, Samuel, contou que os primeiros sinais da doença foram percebidos quando notou uma mancha branca em um dos olhos da filha. A partir daí, a família buscou atendimento médico e recebeu o diagnóstico. Ainda de acordo com o pai, a doença também tem prejudicado o desenvolvimento de Isadora. A criança ainda não anda, começou a sentar há pouco tempo e não fala. Os pais relataram que durante uma consulta particular em um hospital de Maceió, os médicos informaram que a cirurgia deveria ser realizada com urgência. No entanto, o procedimento custa mais de R$ 47 mil, valor que a família afirma não ter condições de pagar. Samuel informou que conseguiu encaminhar o caso pelo Sistema Único de Saúde, o SUS, para um hospital de Maceió. Segundo ele, porém, a unidade informou que não realiza esse tipo de cirurgia em crianças de idade de Isadora e que o procedimento só pode ser feito a partir dos 6 anos. A família afirma que o tempo é um fator decisivo. A catarata congênita impede que a luz chegue corretamente à retina e, quando não tratada precocemente, pode causar cegueira irreversível. Diante da situação, os pais fazem um apelo para conseguir ajuda e agilizar o tratamento da filha. Quem puder contribuir ou obter mais informações pode entrar em contato com a família pelo telefone 829-9655-3960. Agora, vocês vejam, né? Uma cirurgia que custa R$ 47 mil. R$ 47 mil. O São João de Maceió teve artistas com cachês acima de R$ 1 milhão. Gustavo Lima. Cachê do Gustavo Lima, R$ 1.300.000, lá vai fumaça. Quantas crianças ou quantas cirurgias desse valor não seriam feitas, não seriam atendidas aí nos casos, destinando um recurso desse para fazer esse cuidado? Me diga. É muito dinheiro, né? É bom ter música, ter diversão, faz as pessoas se distraírem, né? Desopilar, gera emprego direto e indireto, gira dinheiro dentro da cidade. Mas saúde é o essencial, né? Saúde é o essencial. Saúde e educação são dois grandes pilares na administração pública. Ah, Luiz, mas esse dinheiro é o dinheiro específico para fazer evento. Aí não pode não, é? O que não pode, que eu tenho conhecimento, é tirar dinheiro da saúde, que é verba carimbada, nem da educação, para fazer outras coisas. Mas o dinheiro que é arrecadado de FPM não pode não, é? Creio que não há impedimento, né? De ser injetado, porque vem verba da saúde do governo federal, vem do governo estadual, aí tem a responsabilidade do município com a sua parte também. Acho que, eu não lembro bem, toda vez eu confundo, o percentual que o município obrigatoriamente tem que aplicar, né? O mínimo, percentual mínimo, viu? Para a saúde, por que não destinar mais? Melhor que um show de Gustavo Lima é você pegar esse 1.300.000 e cuidar de um monte de gente que tem cirurgia, precisa fazer, e tá aí pessoal batendo, voltando, não consegue fazer, né? Lamentável, mas é assim, né? Pra essas coisas que vão chamar atenção, medida populista. Vamos trazer Gustavo Lima, povo aqui. Vamos trazer Pablo. Vamos trazer esse aqui. Pode vir pra cá, velhinha. Aí é desse jeito, né? Mas quando é para cuidar da saúde do povo, sempre falta dinheiro. Infelizmente, sempre falta dinheiro. Nós estamos agora às 8h03. Eu vou dar uma faturada, vou pro break, porque daqui a pouquinho eu vou conversar com a comissão organizadora do Arraiá Julino, né? O Arraiá de Júlia, aqui da paróquia Santa Luzia. Vai acontecer no próximo sábado. E a gente vai conversar já já com o pessoal. Minha amiga Vera já está por aqui. E já já a gente conversa, bater um papo pra gente entender direitinho como é que vai acontecer essa festa, toda a sua logística e as atrações que farão parte. Fora que comida típica, eu acho que não vai faltar, né? Festa julina, festa com essa pegada ainda de São João. Só pode ter coisa boa pra pessoa mastigar por lá. 8h03. Eu vou faturar, volte aí, rapidão.
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0: São 8h14, estamos de volta, hein? 8 da manhã, mais 14 minutinhos. Grande Rio Notícias, aqui pela sua 99.1. Nós agora vamos falar de festa, hein? Coisa boa, maravilha, né? A gente vai falar do Arraiá Julino, que vai acontecer neste final de semana na cidade de Penedo. E não é a primeira edição, não, viu? O Arraiá Julino da Paróquia Santa Luzia já vem em 5 edições, não é? Quem vai falar primeiro comigo? Eu tô com o professor Ronaldo Vicente e com a minha amiga Vera, que é agente de saúde do município, mas os dois hoje não estão para falar sobre o município, não. Nem a rede educacional, nem os cuidados com o povo com relação a... Como é, Ronaldo?
1: Saúde e educação.
0: É. Bom, mas a gente vai falar da festa, né? Quem começa? Ronaldo ou Vera? Primeiras damas ou primeiros cavalheiros? Fale, Ronaldo, porque aí ela cria coragem.
2: Né?
0: Bom dia, professor, seja bem-vindo mais uma vez. Ó, deixa eu começar a conversar com vocês, ó. Ah, o som disso aqui, ó. Né? A gente vai falar de folia junina? Só que não vai ser a junina, vai ser a Julina. Mas tem São João ainda. Fala, Ronaldo, bom dia.
3: Bom dia, Luiz, bom dia aos ouvintes da Grande RFM. Realmente, Luiz, quando você coloca uma música dessa, eu acho interessante, porque ontem eu, num evento da EJA, e a gente, ainda durante as arrumações, quando colocam a música, a gente fica observando o entorno, as pessoas se balançando, né? Então você colocou, sim, aí só esse pedacinho, a Vera já estava aqui chegando na cadeira. Então é interessante como o forró
0: anima, né? Sacou do esqueleto, né?
3: A nossa tradição, nordestina, né? Então a gente ganha muito com isso e manter isso aí.
0: Ronaldo, você é polivalente, né, Ronaldo? Porque, rapaz, você já vem de uma festa que aconteceu agora mês passado, do seu projeto, né? Das senhorinhas que têm energia que eu, que tenho 50, não tenho a energia que elas têm.
3: Já tem 50 de rádio já?
0: Não, rapaz, tenha calma. Eu tenho 20 de rádio. Tenho 51 de vida. Espero chegar a 100, no mínimo. O Ronaldo, e você já vem de outro também. Ontem teve folia, né? Ontem teve a festa do EJA.
3: Pois é.
0: É já na roça, né?
3: É já na roça. Pois é, a gente fica empolgado e às vezes as pessoas perguntam quando é que vai parar. Eu digo, a Deus pertence. Né? E quando a gente chega já a uma certa idade, eu estou mexendo com você, mas sei que você é um menino novo. Né?
0: Mais cabelo branco que você, mas sou.
3: E eu já passei de 60, já sou um senhor idoso, mas eu gosto. As pessoas perguntam muito sobre a aposentadoria, eu digo, ainda não tenho tempo. Aí olham para mim assim com jeito, como quem disse, será? Mas e cada um sabe de si, né? É rápido, Luiz. Eu trabalhei na usina durante 11 anos, então tenho meus tempos que eu não posso averbar com o professor. Quem é da área, sim, de educação e diversas pessoas instruídas sabem disso. Então, portanto, eu não tenho como ainda. Ainda falta um pouquinho para conquistar essa maravilha,
0: tão sonhada,
3: que é
0: aposentadoria.
3: E a gente não se aposenta, sabe? Porque a pessoa no particular, no privado, ela está na ativa. Isso. Até os seus 80, 90, ela sempre está fazendo alguma coisa. Porque quando para, o corpo
0: vai sentir falta,
3: vai sentir falta, a mente também adoece. Então é bom sempre estar fazendo alguma coisa. Isso. E relacionado ao projeto Viver Bem, a gente percebe que as meninas lá de 70, a gente chama meninas, de 70, de 80, até de 90, né? A gente vê que eu sempre faço referência à dona Aurinha, que já passou dos 90, e dona Joanita, já próximo aos 90, são a dona Maria Eusébia, 80 e pouquinho. Então são as referências assim do nosso projeto, que dá aquela alegria, aquela coisa boa. E quando falo em festa, elas são as primeiras a chegarem, né? A festa começa, a gente marca para 8h30, 9 horas. Quando dá 6 e pouco, elas estão chegando no clube. Eu acho tão interessante, uma energia tão boa, carregada de energia, e levando as famílias. Isso é que é bom. E a gente precisa de mais eventos, de mais ações que envolvam a família. E hoje a gente está para falar da paróquia de Santa Luzia.
0: Que é mais um evento que também vai reunir família, né?
3: Com certeza.
0: Não tem idade, de 8 a 80, todos podem participar.
3: Até os bebês de colo, né?
0: É isso. Os Ronaldo, bebês. Quinta edição já é? São 5 edições do...
3: Olha, Luiz, eu não vou... É a quinta. É? Eu não ia dizer para não pecar, mas a Vera tá me ajudando aqui. A Vera é uma menina nova, né? Eu já tô idoso.
0: Tá com a mente em dia.
3: Aí a mente esquece. Mas a gente já vem de algumas edições boas e a gente tem crescido.
0: Uhum.
3: E eu, de antemão, já agradeço a Deus por nos permitir ter essa, vamos dizer assim, essa vontade de fazer o bem e fazer de forma ativa. Certo? Então a gente que vive na educação, na saúde, ou em qualquer segmento que faz o bem, esse bem volta pra gente. Então eu queria muito, muito, que todos os dias eu faça isso, agradecer a Deus por nos dar essa oportunidade de falar e de ouvir. A fala, ela é importante. E você, Luiz, que é hoje, eu sempre digo que o que sai desses microfones não volta. Isso. Então a gente tem um compromisso grande e uma preocupação grande ao usar o microfone. Porque palavras, elas depois que saem, não voltam.
0: Igual as águas do rio, né? Desceu uma vez, não volta.
3: Desceu, não volta, não. Então, a gente que vive nessas ações, só é felicidade. E eu me sinto realizado. Próximo outubro já vou para os meus 63, graças a Deus, com menos cabelo branco do que você.
0: É verdade.
3: E algumas pessoas se preocupam para saber qual a tinta que eu uso. Ainda não.
0: Não tem um grão de tinta ainda, não, não, gota de tinta.
3: Quem corta o meu cabelo é o Eliezer, meu grande amigo ali no beco do
0: famoso então é beco do açúcar. É a tesoura dele que é mágica, vai.
3: É a tesoura dele que é mágica. Porque já são 32 anos cortando cabelo com ele.
0: Aproveitando isso, outro dia o Ronaldo chegou aqui. Eu não tinha feito a barba. Aí o Ronaldo, oxi, o que é, Luiz? Que tá desse jeito? Tá barbudo, tá? E eu tô com muito pelo branco.
3: Barbudo, cabeludo.
0: Você tá quase... Tava esquisito pelo tempo.
3: Eu digo, você tá ficando da idade do seu pai. E o pai dele já fez 80, mas a gente olha assim,
0: tá, 80 tão bem. Não aparece,
3: graças a Deus.
0: É.
3: O então, Ronaldo, voltando, Luiz.
0: Voltando à festa, né?
3: A festa da Santa Luzia.
0: Quinta nossa edição. Amiga. Vai ser sábado agora.
3: Sábado agora. E a gente não poderia deixar de agradecer também ao Padre Menete. Porque sim, o Padre Menete é o grande mentor. É ele quem conduz tudo. Com aquele jeito calmo dele, tranquilo. Certo? Porque o trabalho da igreja, ele não está nesses eventos externos. Às vezes as pessoas se preocupam. E por que esses eventos? Por que essas rifas? A gente está trabalhando para a reforma do nosso templo. A oração a gente faz em casa, faz na igreja, faz debaixo de uma árvore, em qualquer canto. Mas a gente precisa do templo.
0: É, e precisa fazer a manutenção também.
3: Quando Jesus Cristo deu a missão a Pedro, vai, edifica a minha igreja, reconstrói a minha igreja, edifica a minha igreja, enfim. Ele também se preocupou de ter o templo para que as pessoas ali pudessem se reunir. E nós temos o nosso templo, a nossa casa, que é a nossa paróquia de Santa Luzia, com suas capelas, tá certo? E o Padre Menete, ele é bastante zeloso de cuidar da paróquia, de ouvir. Vocês têm uma ideia, Luiz, se você passar de frente à nossa igreja, a semana toda, no período da noite, você vai ver que tem carros estacionados, tem pessoas ali fora. Por quê? É catecumenato, é reunião de SCC, é reunião da Mãe Rainha, é renovação carismática, é encontro das catequistas, que os finais era sempre, a catequese das crianças era sempre ao sábado e domingo, sendo crisma sábado e as crianças no domingo. Chegou um ponto agora que teve que dividir, que só domingo não dá conta. Então, durante a semana, a Vera está lá e outras catequistas também atendendo as nossas crianças. E isso é bom. Quando os pais levam as crianças e os jovens para a igreja, seja ela católica ou evangélica, que faz aquele trabalho com seriedade e com tudo, a gente tem uma família mais estruturada. A gente precisa disso, encaminhar nossas crianças, nossos jovens para a igreja e orientá-los, tá certo? Buscar sempre fazer o melhor por eles, porque a sociedade clama por isso. As nossas escolas, elas clamam por famílias presentes, por famílias que orientem aos seus filhos. Então, dessa forma, a gente agradece muito ao nosso padre, que está à frente de todas as pastorais, é o nosso diretor espiritual, nosso pároco, atendendo a todas as pastorais, movimentos e serviços da nossa igreja. E essas pastorais, esses movimentos e serviços, estão todos unidos para a reforma que está a todo vapor da nossa paróquia. Luiz, essa paróquia já passou de 60, não é isso, Vera? Já passou de 60, são mais de 6 décadas servindo a comunidade penedense, e ela precisava de uma reforma total na rede elétrica. Substituir, a palavra é essa, substituir toda a rede elétrica. E você sabe hoje o que é a rede elétrica de uma casa, imagine de uma igreja. Então toda a rede elétrica está sendo substituída. Foi olhado o telhado. Quando você tira o forro, que foi retirado todo o forro, você vai observar todo o telhado, madeira, tudo, porque um forro fica vários anos ali. E se você tiver o cuidado de olhar, possa ser que tenha madeiras danificadas.
0: Isso,
3: e acontecer os desastres. Então o padre teve esse cuidado e começou pelo telhado. Às vezes não se percebia. Então, todo o telhado sendo reformado, e depois toda a substituição da rede elétrica, o presbitério, a gente às vezes as pessoas não sabem o que é, a parte do altar ali, todo sendo reformado, porque a gente já tinha sido feita a parte do batismo, né? A pia batismal com toda aquela parte já tinha sido feita, já tinha sido feita também a parte do Santíssimo, né? Então a capelinha, a gente diz assim, a capelinha do Santíssimo tinha também passado por toda uma reforma, já ainda com o padre anterior. E o padre Meneto está dando continuidade a esse grande serviço. E como? Chamando a comunidade, os paroquianos para o serviço. E foi lançado um projeto, todos pela paróquia, Luiz. Isso foi maravilhoso, que todos deram as mãos, muita gente está contribuindo. A gente, ele teve uma ideia e o povo acatou. Quem puder dar os seus R$30, dá. Quem puder dar, enfim, foi distribuído tipo um boletozinho. Foi feito boletos, uns dão 30, outros 50, outros 100, o que puder dar, porque a obra é cara. E todo o forro vai ser substituído. Vai ficar uma coisa linda a nossa igreja. Então, e isso somos nós que estamos fazendo.
0: Quer dizer, Ronaldo, depois de 60 anos, aí agora que está sendo feito esse trabalho.
3: Não,
0: caramba,
3: sempre.
0: Porque sempre foi verificado, né?
3: Sempre foi verificado.
0: Mas agora observou que há necessidade de fazer a reposição.
3: Geral.
0: Caramba.
3: Geral. A rede elétrica está sendo substituída totalmente, integralmente. Então, diante disso, a comunidade foi chegando junto. Tá certo?
0: Que bom, né?
3: Como o forro vai ficar um forro assim? É porque eu não estou com palavras agora. O padre é quem sabe falar melhor, que acompanha arquiteto e engenheiro. Porque você sabe, Luiz, que hoje existem arquitetas específicas trabalhando essa parte das igrejas, né? Presbitério e tudo mais. Então, a reforma é a sarda, né?
1: Engenheiros
0: especializados em questões sacras, já?
3: Exatamente.
0: Prédios e tudo mais, já?
3: Exato. Então, tem uma equipe fazendo isso. É uma pessoa bem conhecida a nível de, já diocese, de estado, diocese. E o padre está com essa equipe. E a comunidade, o bom é isso, a comunidade
0: chegando junto,
3: abraçou. Chegando junto, graças a Deus. Mas não só aquela contribuição que a gente está dando mensalmente, ele criou todos, a campanha todos pela paróquia, começando, foi em maio que começou, são 10 meses, basta, não foi? Não, março.
1: Março.
3: Dá 10 meses. Até dezembro. Todo dia 13 tem a celebração de agradecimento, né? E todo dia 13 as pessoas pagam o seu boletozinho. Quem quiser pagar antes, paga, né? Mas aí até o dia 13 de dezembro, que é o dia da nossa padroeira.
0: Mensalmente ali as pessoas vão contribuindo.
3: Então,
0: né?
3: Com essa contribuição, ele já vai pagando a mão de obra, enfim, e dando continuidade às coisas. Mas para isso é necessário outros eventos.
0: Sim.
3: Então tem tido sorteio, também tem um sorteio que você já comprou, já mostrou, já queria vender a ele aí, olha. Mas se alguém quiser me comprar, a Sandra foi mais rápida. Estou vendendo também o bilhete do sorteio da moto, a moto elétrica, né? Então, mas eu não vim para falar da moto,
0: e
3: não.
0: E um Pix de quinhentinho, de R$500. São dois Pix, né?
3: Eu não vim para falar da moto, não, senão vão me puxar na orelha. Tem uma pequenininha, né? A Clícia. Olha, você fala do evento, eu não vou falar de outras coisas, não.
1: A igreja nova assistindo ela.
3: Tá assistindo a igreja nova. Então, temos uma equipe, Luiz, certo? Porque essa equipe tem que estar coordenando as coisas, correndo atrás, mas quem faz acontecer é o todo. São todos que compõem a paróquia. Então, desde já, eu quero agradecer a todas essas equipes. Tem uma equipe da festa externa, tanto a de São João quanto, que não é São João, é julho, né? A festa julina, o Arraial Julino, quanto dezembro. Tem uma equipe externa. Eu quero agradecer essa equipe que já está de prontidão para a organização do nosso Arraial, que acontece sábado agora. Lembrando, 17 horas, celebração da Santa Missa. Após a Santa Missa, damos início ao nosso Arraial. Então, esse Arraial Julino, tá certo? A gente faz justamente no mês de julho, porque já passaram as outras festas todas. E como era no primeiro domingo de julho, e como se tratava de uma festa no domingo, a maioria trabalhando na segunda ficava cansativo. E a gente foi tentando, conversando com o padre, mudar a data. Como a catedral já tem no calendário o primeiro sábado, foi colocado para nós o segundo sábado de julho, tá certo? Então nós estaremos com toda a equipe trabalhando o nosso Arraial Julino. E a gente convida a todos que estão nos ouvindo, né? O pessoal das capelas, ontem eu já falava isso, desde lá da Quaresma, que faz parte da nossa paróquia, Quaresma, Alecrim, é o pessoal da Lagoinha, da Xanda Perucaba, Perucaba, da Carapina, do Mariseiro, da Poranga, Campo Redondo, e aqui já na Santa Isabel e na Santa Cecília. Todas essas capelas pertencem à nossa paróquia. Então sintam-se convidados. E os demais das outras paróquias da nossa cidade, sintam-se convidados a brilhantar a nossa festa. Vai ter atração, a Dona Flor, sabe? Muito conhecida, ontem inclusive estava na cooperativa, ela já tem feito festas por aqui e ela vem animando. Esse ano é com ela, certo? Dona Flor.
0: É atração musical.
3: É atração musical com sua banda. A gente tá vendo aí com o projeto Viver Bem. As meninas do projeto irão ensaiar para se apresentar também. Elas têm uma dança que você viu lá.
0: Aquela
3: dança que as meninas amam. Então as meninas do projeto Viver Bem. E a gente também está vendo aí uma possibilidade da apresentação da quadrilha. Eu já tinha anunciado ontem uma quadrilha da paróquia, mas infelizmente os membros estavam ensaiando, mas foram desistindo. E aí a quadrilha da paróquia, que era, como você diz, é aquela que pega na rua, pega naquele momento.
0: Sim.
3: quem quer dançar, mas a menina com bastante empenho, tentando fazer, mas não deu certo. A gente também convidou uma outra quadrilha, mas eu estou guardando ainda a resposta, não posso anunciar. Mas é isso, Luiz, convidar a população, vai ter pescaria, viu? Leve seu filho para pescar, vai ter várias barracas, o que você imaginar, certo? Eu ontem dei uma ratada danada na barraca da Vera, mas hoje eu não vou ratar, não. A Vera tá lá com a barraca, que é um mocotó.
0: Eita.
3: E rabada, Vera. Ela vai sarapatel. A Vera vai, olha, é uma mistura, viu? Quem gosta dessas coisas é a barraca da Vera. E na barraca que eu estou, mas não é só a Vera, é a sua equipe, né?
1: Minha equipe. Os catequistas de Crisma, o catecumenato. É porque nós ficamos com a barraca de comidas típicas. Aí terão as comidas típicas e também vai ter mocotó, essas coisas que
0: sim.
1: O Ronaldo já falou.
0: Então, o bolo de milho, mugunzá, essas coisas não vai deixar de ter,
1: vai
0: né?
1: Vai ter também.
0: Mas também para quem gosta de uma coisinha mais pesada.
1: Aí temos caldinhos, né? Churrasquinho.
3: A minha é de churrasquinho. Eu com Carlota. A Carlota é responsável pela Renovação Carismática, né? Muito conhecida a Carlota. Então ela está juntamente com a Janilda, que é responsável pela equipe do Dízimo. Então são três, vamos dizer assim, três movimentos: a Pastoral da Pessoa Idosa, a Renovação Carismática e a equipe do Dízimo, a Pastoral do Dízimo. Então essas três equipes estão juntas trabalhando o espetinho. Eu estou por aí já pedindo carne. Quem quiser doar um quilo de carne, se você não puder doar um quilo, quiser doar R$20, R$30, a gente compra a carne para fazer os espetinhos. Então a barraca do espetinho é dessa equipe, viu, Luiz? Mas tem a barraca do salgado, tem a barraca dos doces, a barraca do caldinho, a barraca do refrigerante. Só não temos bebida alcoólica. Graças a Deus, isso aí o padre não concorda, não, e a gente está de acordo.
0: É,
3: porque, infelizmente, correto, o que a gente vê, principalmente ali na Praça Santa Luzia, a gente tem presenciado isso aí. As pessoas vão aos poucos se viciando no álcool e chega a um ponto que se tornam dependentes, precisando de tratamento. Então, quanto a gente puder evitar, a gente também evita. Então, na nossa Raiá, se alguém estiver vendendo alguma bebida alcoólica, é fora do perímetro do nosso arraiá. Inclusive, a gente vai colocar as tendas, o palco, naquele perímetro ali do arraiá da paróquia, não é permitido colocar nenhum
0: outra barraca que tenha questão de bebida alcoólica.
3: Exatamente.
0: Né?
3: No ano anterior até tivemos uns problemazinhos assim, porque a gente não permitiu. As pessoas chegam, não, mas eu comprei o material e vim colocar, sim. Mas você, para colocar uma barraca num canto, em algum canto, você tem que ter uma autorização.
0: É, correto.
3: Quando é para colocar em eventos, a prefeitura toma conta. Como se trata de um evento da paróquia, a organização é nossa, a gente não permite. Se ele for vender fora dali daquele perímetro, não é com a gente, né? A gente não tem essa responsabilidade. Mas
0: onde vai ter ali as barracas e o evento vai acontecer ali?
3: Ali a gente não permite.
0: Não é permitido.
3: Ah, eu vou vender drink,
0: certo.
3: É drink dessa forma, com álcool, sem álcool, não. O nosso espaço é exclusivo para a paróquia. E toda essa arrecadação, Luiz, o padre vai investir nessa reforma que está acontecendo. Então a gente pede a todos que participem, colaborem, né? Vá comprar seus salgados, seus doces, suas comidas, bolo de macaxeira, enfim. São 12 barracas. Então, tudo que você imaginar de comida vai ter no sábado a partir das 18 horas. 18 e pouco, quando terminar a Santa Missa. Então, a gente começa e por volta das 21 tem a Dona Flor arrochando no forró.
0: Pronto, maravilha. É uma festa voltada para a família. É uma festa tranquila. Você já vai para a missa, não precisa nem jantar. Vai cedinho, a missa vai ser às 17 horas. Já. Quando sair, não vai faltar opção. Não vai faltar opção para você se alimentar e leva a família, aproveita a festa. Ela tem um cunho beneficente, que é para arrecadar e conseguir pagar as despesas que a paróquia vem tendo com a reforma, com o que está sendo feito. Então é importante que você que vai fazer parte, você que vai estar presente, você vá com esse espírito, né? Espírito de irmandade, de espírito de colaborar e de se divertir. É a festa para a família. E você que é ambulante, você que sempre que tem festas, você vai para vender a sua cervejinha, dessa vez, bota a mão na consciência e diga, não, lá, a festa lá é uma festa, né, católica, não tem folia de bebida, então eu vou lá, vou para me divertir. Vá para se divertir, leva a sua família, vá orar um pouquinho, vá para a missa e depois ali como um bolinho de milho, uma espigazinha de milho, ou então vai na barraca da minha amiga Vera. Vera quer dizer que você vai estar com uma barraca só com coisa assim.
1: Pesada.
0: Pesada, né? Mocotó?
1: Mocotó.
0: Mocotó, rabada. E também sarapatel.
1: É.
0: Qual a média assim de valor? Vocês já têm uma ideia de valor? É o pratinho? Como é que vai ser servido?
1: Luiz,
0: é um prato descartável?
1: É uma porção, né, na qual a gente não será igual, né, os preços por aí, a gente mediou, né? Porque assim, tudo que a gente vai arrecadar lá, como já foi falado aqui, é beneficente, é em prol do projeto Todos pela Matriz. Então, nem vai ser o valor do mercado,
0: né, que é vendido, mas também não vai ser tão abaixo, porque precisa ser um valor que seja considerável, né?
1: Que não, que não desfalque muito, né, do valor do trabalho, né, que toda a equipe, né, está empenhada em realizar, né, que somos nós, a equipe que de frente, né, o nosso padre, Ronaldo, eu, Clícia, Alice e Fátima, né, junto com todas as pastorais e movimentos e serviços de nossa paróquia. Então, assim, a gente trabalha, a gente se doa. E esse trabalho não pode ser em vão, a gente não pode desvalorizar, a gente precisa valorizá-lo, né? Uhum. E a gente também não pode colocar tão a preço de banana, porque quando a gente faz um lanche por aí, a gente não, né, a gente vê, não é 20 reais, você não gasta menos que isso, menos de 10 reais você não faz um lanche em lugar nenhum, com um copo de suco, um refrigerante, ou um salgado, outra coisa. né? Eu já estou sendo boazinha, né? Que a gente sabe. Então, o valor vai ser acessível, né? Não vai ser lá em cima, nem vai ser também lá embaixo. E a gente, assim, espera muito por vocês, né? Esse nosso esforço. E lembre que você também está fazendo... tipo uma caridade, né? Você tá ajudando. Tá
0: colaborando, né? Algo pro coletivo, né?
1: Algo pro
0: porque
1: coletivo.
0: Porque a reforma da igreja, ela não é uma igreja para embelezar, para estar numa igreja toda organizada, não. É para poder receber os fiéis, né? Para que as
1: acolher
0: pessoas...
1: acolher melhor,
0: né? Tem um acolhimento bem mais aconchegante. Vera, o ano passado, quando eu falava com o Ronaldo sobre esse evento de vocês, né? Da paróquia, ele falava sobre um ponto importante que era o recolhimento do lixo, de tudo que era consumido lá e se tornava lixo. Vocês também, quando termina o evento, vocês ainda vão organizar tudinho, arrumar, deixar a via ali limpinha, né? E, então é importante também que as pessoas que vão participar, elas também tenham essa consciência.
1: Pois é, porque nós teremos lixeiros, lixeiras, né? Lá, então, assim, que alguém ajude, às vezes deixam em cima da mesa, né? Colocam até no chão, na mesa a gente pega. Então, após o evento, a gente sempre deixa tudo limpinho. A gente limpa antes, né? Aí, para receber todo mundo, né? Aquele tudo limpo, né? Bem melhor para todo mundo, né? Então, e após o evento, a gente também faz a limpeza e fica tudo limpinho.
0: É, vocês trabalham antes, durante e depois, né? Exatamente. Então, a gente dá uma colaborada também com o pessoal da organização. Quando você comprar o seu alimentozinho ali, seu lanche, depois você vai na lixeirazinha, põe, né? Não joga não no chão, põe na lixeira, porque aí vocês já vão ajudar aí muito o pessoal da paróquia. Então, sábado agora, a partir das 17 horas, começa com a Santa Missa. Que deve terminar o quê? Às 18h30? No máximo 18h30, né?
1: 18 horas.
0: E aí já começam ali a comercialização. Começa a comercialização das barracas, as vendas. E as atrações vão iniciando,
1: vão
0: ali. Vão seguindo. E às 9 horas é que tem o forrozão. O pessoal dançar. Até o quê? Vai até 11 no máximo. É uma festa que termina cedo, né? Uma festa voltada para a família. É uma festa que não tem necessidade de avançar até altas horas, né? Inclusive, assim, diferente de muitas festas que acontecem em muitas paróquias, que o pessoal faz assim. Ah, tem a parte da celebração eucarística, a parte religiosa. Depois que termina aí a associação, faz uma festa à parte com shows e vai até altas horas. Nesse caso não vai ser assim, não é? Lá com vocês, é o evento todo realizado com a parte de estrutural. E a parte das atrações, tudo elaborado por vocês.
1: Tudo.
0: Então termina cedo.
1: Termina um...
0: Festa para a família. No máximo o quê?
1: Meia-noite?
0: No máximo meia-noite, né? E esse ano sendo no sábado, é bom que no domingo muita gente não trabalha. Então pode se divertir à vontade, né? Pode ir a família em peso e se divertir à vontade. Vera, tem alguma coisa mais que queira falar sobre... o evento
1: também,
0: que nós não tocamos no assunto?
1: Faltou, a gente esqueceu de falar do... já falamos, né, que vai ter... Mas eu gostaria de pedir o apoio a todos, né, que colaborem com nossos candidatos, a Rainha e
0: Sim,
1: Rei
0: Sim, Rainha e Rei do Milho. E como é que o pessoal ajuda para Rainha e Rei do Milho? É comprando
1: um bilhetinho, é? Que é bem baratinho, né, R$2.
0: R$2.
1: Que também tudo é em prol do projeto,
0: Sim.
1: né?
0: Uhum.
1: Então, nossos candidatos estão por aí vendendo. E você comprando o bilhetinho, você ainda concorre a brindes.
0: Oh,
1: né? Então,
0: maravilha.
1: Olha que maravilha, né?
0: Então, é um preço bem acessível, R$2.
1: R$2.
0: O cara compra 10 bilhetinhos numa tacada só. Me dá logo 10 aí, menino. Vá, eleger você o rei do milho, a rainha.
1: Sim.
0: E ainda vai concorrer a brindes.
1: Quem
0: comprar o bilhetinho, excelente. O sorteio da moto, isso aqui é outra coisa à parte,
1: outra
0: né?
1: Outra coisa, será no Dia dos Pais, no domingo do Dia dos Pais.
0: Já no próximo mês,
1: no
0: né?
1: No próximo mês, em agosto.
0: Então, como é que faz pra comprar? Na própria paróquia, ela consegue... encontrar alguém durante o dia que é candidato ou candidata e vai estar vendendo?
1: Consegue lá na secretaria da paróquia. A gente tem os bilhetes. Pode procurar também as nossas catequistas, além dos candidatos, né? As catequistas de iniciação à vida cristã, de crianças, né? Que elas também estão colaborando, é quem está organizando também esse momento. E na paróquia, e os candidatos que estão por aí vendendo.

0: vai durante o durante o forró da...
1: enquanto a banda vai se apresentar.
0: Aí vai ter um momento que a gente vai dar o resultado do rei, fazer o momento do rei e da rainha. Coroar, né? O rei e a rainha.
1: Foi, e sobre a Dona Flor, foi difícil conseguir fechar com eles, trazer pra cá? Porque tem questão de despesa, né? Vocês já estão fazendo um evento pra arrecadar, não é? E cada atração que vocês colocam, quer não, mesmo que tenha um valor acessível, é também um... uma despesa.
0: É uma despesa, estamos aí correndo atrás, né, de pessoas que queiram contribuir. Já tem algumas, né, que deram sua contribuição e estamos aguardando também ainda aí. Você que queira ajudar também, pode chegar para nós, que aceitamos.
1: Ok.
2: Inclusive, Luiz, nessa parte aí dos patrocinadores, nós... ninguém consegue fazer um evento no porte do nosso sem buscar colaboradores, tá certo? Eu quero agradecer assim a parceria da prefeitura, né, de Penedo, através do prefeito Ronaldo Lopes. Agradecer também o Guilherme pelo apoio, Guilherme Lopes. Agradecer ao vice-prefeito Valdinho Monteiro e ao vereador lá da nossa comunidade, Denis Reis, que ele buscou também contribuir através... conseguindo também contribuição do Gaspar, Alfredo Gaspar, né, que a gente faz referência, sim, aqui nesse momento. Enfim.
1: Buscando um chamando um para quem um chama mais um.
2: Chame o outro.
1: E vai crescendo o cordão
2: também,
1: ali, né?
2: Exato. A parceria também eu consegui. A fala, né? Estou aguardando. Mas ele já garantiu contribuir também com o nosso evento, o Rafael Brito. Enfim, a gente, através de um amigo e de outro, a gente sai pedindo. A gente alisa a cara, né? Eu digo que para as escolas e para a nossa paróquia, para o serviço que a gente está vendo que vale a pena e que...
1: é para a coletividade,
2: está,
1: né,
2: acontecendo, a gente corre. Porque ontem dizia o prefeito, nas minhas falas sempre estou dizendo, eu saí da escola Cis Andrade, mas eu vou, enquanto eu não percebi a construção daquela quadra, eu vou sempre pedir na rádio, sim, onde for, o ginásio da escola Cis Andrade. Que é uma promessa e não sai.
1: Ô, Ronaldo, toda vez que eu passo ali, eu lembro de você, acredita?
2: Pois vamos continuar.
1: Toda vez que eu passo ao lado da escola, a escola Alcides Andrade, aí eu lembro do Ronaldo, que ele, de todas as vezes que ele veio aqui, ele pontuou, desde quando ele estava diretor lá, né, comentando sobre a necessidade da escola ter um ginásio. E olha que ali tem um terreno imenso atrás, não é?
2: Com certeza.
1: Ô, Ronaldo, deixa eu aproveitar e perguntar a você. Aquela calçada na lateral ali da rodovia Engenheiro Joaquim Gonçalves, não tem calçada ali, não é? Ou tem um pedacinhozinho de calçada da escola?
2: Na realidade tem. Agora, quando fizeram a obra de... aquela obra de esgotamento, enfim, cavar e tudo, e como era a calçada baixa, ela
1: baixinha,
2: foi coberta pela terra, tudo, e a própria chuva, né, enxurrando assim, levando areia e barro.
1: Terminou então, ficando submersa ali, né?
2: Mas ela existe ali, pequenininha.
1: Tem uma calçadinha, né?
2: Então, voltando para nossa paróquia, a gente agradece a esses patrocinadores e buscando mais colaboração para que o nosso evento transcorra da melhor forma possível. E outra, não tenha no final prejuízo, né? Porque a gente trabalha muito para
1: angariar, né? Arrecadar, né?
2: Então a parte de patrocínio é para pagar as despesas. E o que a gente vai ter de lucro nas barracas, no sorteio, na rainha, aí tudo é revestido na nossa, é investido na nossa reforma.
1: Ok, quero agradecer a vinda de vocês, viu? Com fé em Deus vai dar tudo certo. Mais uma edição do Arraiá Julino. Sábado agora, às 17 horas, missa. Logo após a missa, começam então os festejos e vai seguir até a finalização com a banda... como é o nome da
2: banda?
1: Dona Flor, né?
0: É.
1: Dona Flor, que vai estar animando. Gente, qualquer coisa pode expor sempre aqui, viu? Nosso programa, sinta-se sempre à vontade.
2: Ana Luiz, nós queremos agradecer a você, que sempre se coloca à disposição, né? Tem sido um grande parceiro. Agradecer ao diretor, ao Bola, né? Diretor aqui desse empreendimento, a Grande Rio FM, e a todos que fazem a Grande Rio FM, nosso muito obrigado. Meu amigo Sidoca, quero também uma contribuição sua para o espetinho, viu? Lembre do seu amigo Ronaldo. Me manda aí o Pix para comprar carne, fazer espetinho, viu, Sidoca? Um abraço ao Sidoca, ao Bola. Enfim, a todos, do Dr. Moacir Andrade, Dona Thelma, né? Que carinho.

0: carinhosamente cuida desse empreendimento aqui junto com vocês. Nossos sinceros agradecimentos.
1: Um abraço, Ronaldo. Até a próxima, hein? Verão, um abraço.
0: Vamos à luta, que daqui a pouco tem inauguração. Reinauguração da Escola do Matadouro.
1: Escola do Matadouro,
0: é,
1: né?
0: Escola Manuel Tavares, que antes era, tinha o nome da Dona Glorinha, né? Maria da Glória Tavares.
1: E... ela ainda é viva,
0: não é? Não, não, não. Já partiu.
1: Já?
0: Aí não podia homenagear, né? Escolas, enfim,
1: as
0: pessoas vivas. Aí foi preciso fazer todo um processo e mudou o nome, que passou a ser Manuel Tavares, certo? E daqui a pouco é reinauguração, além da escola.
1: Maravilha.
0: Presente para a comunidade Santa Cecília.
1: Amém, coisa boa. Eu vou pro break, eu faturo. Volte já, hein? Rapidão, volte já com muito mais informações.
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3: 8:54, estamos de volta. Vamos à agência Rádio Web, tem giro de notícias. Hoje quem traz as informações pra gente é o Eduardo Amaral. A Polícia Federal apreende espingarda registrada em nome de Bolsonaro. Ele traz esta e outras informações, vamos lá.
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4: Quinta-feira, 9 de julho de 2026. Este é o Giro de Notícias. Eu sou Eduardo Amaral e você acompanha os destaques do momento. A Polícia Federal apreendeu nesta quarta-feira uma espingarda registrada no nome do ex-presidente Jair Bolsonaro. A arma estava na casa de um homem na cidade de Cachoeirinha, no Rio Grande do Sul. O proprietário da residência procurou voluntariamente a Polícia Federal para informar que estava com armamento e demonstrou interesse em entregá-la. A espingarda era a última arma vinculada ao ex-presidente, que ainda não havia sido recolhida em cumprimento à determinação do ministro do STF, Alexandre de Moraes. Bolsonaro segue cumprindo prisão domiciliar por tentativa de golpe de Estado. Morreu nesta quarta-feira a cantora Bonnie Tyler, conhecida por hits dos anos 80. Ela tinha 75 anos e seu falecimento foi confirmado ainda na manhã de quinta-feira nas redes sociais da artista. Bonnie estava internada desde maio em um hospital em Portugal, onde passou por uma cirurgia intestinal de emergência e foi colocada em coma induzido. No mês passado, um porta-voz da cantora informou que ela havia saído do coma, mas permanecia muito debilitada. França e Marrocos dão início à disputa das quartas de final da Copa do Mundo nesta quinta-feira. A partida acontece a partir das 5 horas da tarde, horário de Brasília, no estádio Foxborough, nos Estados Unidos. O jogo será transmitido pelos canais da internet. O Ministério das Relações Exteriores mapeou 43 empresas e associações comerciais americanas que pedem que produtos brasileiros não sejam tarifados com base na investigação aberta pelo governo Donald Trump. Os pedidos foram apresentados sob o argumento de que não há substitutos produzidos no mercado doméstico para eles. Na segunda-feira, o USTR abriu a fase de audiências públicas da investigação. O Giro de Notícias é uma produção da agência Rádio Web. Texto e apresentação, Eduardo Amaral. Edição, Mário Melo.
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0: 3 minutinhos para as 9 horas da manhã. Vamos para o final do Grande Rio Notícias. Bom dia, sou Newton de Salgueiro. Tô aqui, não é? Ah, tô aqui. Música de limão com mel. Todo mundo ligado na Grande Rio FM. Bom, infelizmente não tenho como tocar porque o programa é programa informativo, tá? Mas daqui a pouquinho a Sandra Maurício está por aqui, você pode fazer seu pedido musical. Aqui mas ouvinte.
1: É Maria do Mata Trancador. Eu vou fazer uma reclamação. Aqui no Mata Trancador precisa também de uma praça. E tem as crianças também aqui para brincar. Tem as minhas netinhas que não quer brincar, a gente vai lá para aquela praça ali do Rio Menezes. Que não tem onde as crianças brincar aqui. E precisa também aqui atrás, nessa praça daqui, que tem um galpão também. Precisa também.
0: Pessoal cobrando da municipalidade uma praça. Daqui a pouco a gente recebeu a mensagem da nossa ouvinte lá do Cidade do Povo e agora mais um ouvinte, é o ouvinte do Mata Atlântica também, cobrando uma pracinha. Mais um ouvinte, vamos lá.
2: Bom dia, Luiz Dante. Eu só quero saber para que cabrão que esse prefeito fez esse aeroporto para peste posar, que ninguém vai posar isso, só o mosquito da dengue. Na farmácia permanente. E não termina a ponta da ponta mofina. É preço baixo pra você. Tá lá a ponta. Aqui em Peneiro já tô sabendo que ele não vai cabecear essa ponta, que ele não indenizou ninguém ainda para fazer o...
3: R$44,99.
2: Como é que o cara...
3: Unidade por R$26,99.
2: Quem é que o cara quer ganhar eleição desse jeito, hein? Tá piando o povo, hein?
3: R$21,90.
2: Meu irmão, o povo tá tudo ligado. Se você quiser publicar esse áudio público, se não quiser, mas pelo menos você fique sabendo.
3: Na farmácia permanente. Cuidando.
2: Não existe não, rapaz, isso, essa ponta ficou pronta, a empresa foi embora, da Ponta Mofina, a gente tem uns terrenos lá na Ponta Mofina, dentro da Ponta Mofina, e fica rodeando, gastando, é porque tá bom, tá ótimo, tá barata a gasolina. Aí fica esse canco dessa ponte aí travada, na Ponta Mofina, esse Ronaldo...
0: O ouvinte... tá falando com relação à ponte da Ponta Mofina, ali é serviço da municipalidade, tá certíssimo de fazer a cobrança. O aeroporto, o investimento não é investimento municipal, não é investimento do governo do estado, e a ponte da Ponta Mofina sim, e o pessoal tá no aguardo, né? Já tem anos que essa ponte tá nessa peleja, e até o presente momento essa ponte nada de finalização. Mas aqui não tem essa não, viu? A gente traz tudo que for áudio, reivindicação, aqui não tem de nada de esconder não. Todo mundo participa, todo mundo pode sim expor a sua opinião.
4: Bom
0: sem
4: dia,
0: problema
4: Luiz,
0: algum.
4: Você está falando que é Marcelo Sabuçu. Eu me rendo aqui com a salvada do ultimador.
0: Espera aí que...
4: O áudio que pensava ser com o outro, mandou para a rádio, foi o Luiz. Já o Luiz, tá chovendo por lá, o tempo tá formado, Luiz, que aqui tá se formando.
0: Parece que aqui vai cair uma chuvinha, viu, Ana Maria? Parece.
4: Já o Luiz, fica com Deus, abençoe, seja ótimo aqui, quinta-feira para você e toda a sua família.
0: Amém, querida.
4: Para todos nós, em nome do Senhor Jesus, já Luiz.
0: Amém.
4: Deus abençoe.
0: Amém, minha querida. Oi, Ana.
5: Bom
0: e aí, Ana?
5: Luiz, é Ana.
0: Fala, Ana, tudo na paz, que é que manda?
5: Que ele proteja como você tá.
0: Tudo na paz, Ana, graças a Deus. Tudo indo na paz de Deus.
5: Você também, a gente tá na escuta. Um abraço.
0: Emanuel chegou aqui. Saiu lá ele no ar. Emanuel voltou com corda total, né? Trabalhando até no horário da manhã. Ei, Emanuel, tá arrumado você, viu? Obrigado, Luiz Dantas. Mais aqui na outra rua tem um rapaz que trabalha de vigilância, já está por dentro. É o que? Espera aí, foi sobre. Sim, pessoal lá de Sergipe, né? Pessoal de Sergipe, pois procura, viu? Com relação a vísceras de animais, né, que está sendo jogado a céu aberto. E não pode ser assim. Tem que ter o destino correto, né?
6: Bom dia a todos da Grande Rio e ouvinte. Aproveitando o ensaio que você está falando das câmeras que tem na cidade.
0: Sim.
6: Para olhar as coisas erradas que a população faz. Tá certo isso. E aproveitando, a prefeitura olha os erros dela. Tem um bocado de buraco na cidade aí. Nas ruas, esculhambando o carro, a gente paga emplacamento caro, tudo. IPVA e vai imposto. na cidade e não fazem nada. Vamos ter um pouquinho de consciência também, obrigado.

0: São 9:02, final de Grande Rio Notícias. Hoje, ó, hoje tem Emanuel Rodrigues na programação da sua 99, hein? Emanuel chegando já por aqui para comandar o programa no lugar da Sandra. Sandrinha hoje não vem, então Emanuel é quem vai comandar por aqui muita música no Rio FM Show já. Deixa eu parabenizar os aniversariantes do dia. Quem tá completando idade nova hoje é a Vaninha, lá da Igreja Nova. E a Lu, sua amiga, hein? Está parabenizando você, Vaninha. Desejando toda a paz do mundo. Quem também hoje está aniversariando é a Dinha, minha amiga Dinha, daqui da Avenida Vanderlei. Aniversariando hoje também. Ô, Manga Rosa, hoje é aniversário da Dinha, hein? Tá completando idade nova ela hoje, ó. A todos os aniversariantes do dia, que Deus possa abençoar a vida de vocês com muita saúde e sabedoria. Parabéns a todos.
1: Parabéns, parabéns, parabéns pra você.
0: Final de Grande Rio Notícias. Tá chegando por aqui, ó. Emanuel Rodrigues, hein? Já com muita música no Rio FM Show. Ao meio-dia tem Antônio Silva e as informações do programa Voz da Cidade. Às 14 horas tem de novo Emanuel Rodrigues, Sandra Maurício e o programa Derrubado. Às 18 tem Grande Rio Esportes, às 19 tem o Eudes Alves e o seu Ronda na Grande Rio. Às 21 a Voz do Brasil e das 22 à meia-noite volta aquela programação da sua 99 feita especialmente para você. Eu volto amanhã, se Deus permitir, a partir das 5, com o melhor do Forrozão das Antigas, no Bom Dia Grande Rio. E às 6 da manhã, com mais uma edição do Grande Rio Notícias. Forte abraço, tchau, tchau e até lá.
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1: Muito bem, são 9h14. Muito bom dia pra você! Coisa linda! Começando o Rio FM Show nessa manhã de quinta-feira, dia 9 de julho! Bom dia pra você, obrigado pela sua sintonia. Vamos seguir até o meio-dia trazendo muita alegria, muita música, né? Aqui na programação da Grande Rio FM 99.1. São 9h15. Você já pode deixar sua mensagem, o seu pedido musical. Nosso WhatsApp 3551-6600, DDD 82. Um abração aí pros nossos irmãos sergipanos. Você que tá aí pela internet curtindo a gente através do nosso aplicativo, através dos sites. Muito obrigado pela sintonia, viu? Peço que você fique com o seu radinho ligado. Aumenta o som, porque a partir de agora tem muita música na programação da Grande Rio FM. É o Rio FM Show que tá no ar. Ó, no início da nossa programação, vou falar com o nosso amigo Antônio Silva, ele que tá, rapaz, no velório do nosso amigo DJ Grude, né? Que ontem tivemos essa informação triste, né? Do falecimento dele. E eu vou ver se eu consigo falar com o Antônio Silva, que está agora, tá certo, no velório do DJ Grude. Antônio, você tá me ouvindo? Deixa eu trazer aqui o áudio dele. Bom dia, meu amigo. Infelizmente, temos que trazer essa informação, né, filho? Nosso amigo DJ Grude faleceu ontem. Estávamos no ar quando soubemos da notícia, ficamos muito tristes, né? Mas me diz aí, como é que tá o velório do nosso amigo DJ Grude?
2: Emanuel, bom dia para você, bom dia para os ouvintes da Rádio Grande FM, a todos que estão acompanhando o programa Rio FM Show. Hoje apresentado de forma excepcionalmente por você, substituindo nossa companheira Sandra. Isso. E dizendo que estamos, infelizmente, registrando o falecimento do Sidney Aparecido Santos. Sidney Aparecido Santos, que ganhou o nome de DJ Grude na cidade de Penedo, uma pessoa que fazia amizade muito fácil, era uma pessoa muito prestativa a todos nós, a Rádio Grande Rio FM, todos os eventos da Rádio Grande Rio FM, nós acionávamos o DJ e ele de pronto estava aí para colaborar, e hoje infelizmente estamos fazendo esse registro lamentável, esse registro triste do falecimento do DJ Grude. O caixão acaba de deixar a funerária Santo Antônio, onde foi velado desde o dia de ontem, quando soubemos do seu falecimento. Acabou de deixar a funerária, amigos, familiares, músicos que trabalharam com o DJ aqui, marcando presença para dar esse último adeus. Comigo está o Branquinho, também músico da cidade de Penedo, já fez parte de diversas bandas, e eu perguntava ao Branquinho: você já trabalhou com o DJ? Ele falava muitas vezes: Branquinho, como é que você soube do falecimento do nosso amigo DJ e como você recebeu essa notícia? Bom dia.
3: Bom dia, Antônio. Bom dia aos ouvintes da Grande Rio FM. DJ Grude é uma pessoa excepcional. Trabalhei com ele bastante vezes. Era uma pessoa que quase todos os dias ele estava em contato com a gente, comigo, com o Jário, para falar sobre eventos, sobre festa, entendeu? Inclusive, ele arrumava festa pra gente, entendeu? Botava som pra gente, entendeu? Era uma pessoa muito do bem, e a gente vai demorar a esquecer, porque o Grude era uma pessoa gigantesca, coração grande, com todos os músicos da cidade de Penedo, ele se dava bem. Era assim, era desse jeito, era um cara parceiraço, o Grude.
2: E você falava que antes dele se tornar o DJ Grude, ele já trabalhava em algumas bandas aqui de Penedo, né?
3: Isso, eu conversava muito com ele, a gente conversava quase todos os dias, e ele era percussionista, né? Das antigas já, né? Nas bandas. Depois foi que ele veio a montar som para trabalhar com bandas, que é o que ele gostava, era trabalhar com música, né? E é uma pessoa, como eu falei anteriormente, é excepcional. De Grude é uma pessoa que a gente vai demorar a esquecer, porque era um parceiro, era um amigo de verdade.
2: E todos aqueles que recorriam ao DJ pedindo um cabo emprestado, um microfone, até para ele fazer lá a operação da mesa, ele nunca dizia não, cara. Tava sempre pronto a ajudar, né?
3: Antônio, sem problema, era desse jeito, é. Grude era desse jeito, era uma pessoa que não media esforços, não. Ele era desse jeito, por isso que todo mundo conhece Grude, todo mundo gosta dele. É, vai ficar gostando, né? Não vai esquecer, porque ele é uma pessoa do bem demais.
2: Amigo, vou deixar você acompanhar o cortejo, que já está bastante adiantado, já saiu. Você ficou aqui para falar conosco na Rádio Grande FM. Obrigado pela atenção, viu, amigo?
3: Obrigado você, Antônio. Estamos à disposição, viu? Para caça a todos.
2: Tá aí, esse é o Branquinho, músico da cidade de Penedo, falando conosco, aqui na Rádio Grande FM. Rafael, registrando e falando um pouquinho desse momento triste que a cidade de Penedo está vivendo. Comigo está o companheiro Rafael Medeiros, da co-irmã Penedo FM, também trazendo seu apoio aos familiares, amigos do DJ Grude, que ontem, Rafael, nós fomos pegos de surpresa, enquanto estávamos no programa A Voz da Cidade, com a chegada da notícia do falecimento do DJ. Nós buscamos verificar a veracidade da notícia com a Claudiane e sua sobrinha, ela infelizmente confirmava. Eu queria saber em que momento você soube da morte do DJ, como você recebeu essa notícia, irmão. Lamentavelmente, temos que dizer bom dia.
4: Bom dia, Antônio. Com tristeza, né? Não poderia ser diferente. Eu tomei esse triste, veja só, mas esse triste porque quando eu abri a porta de casa encontrei minha cachorrinha morta. E a gente sofre, né, e sente muito por um pet, imagine por um amigo do dia a dia, né, como era o Grude, um cara de um coração gigante, né, um cara que tinha mau tempo para ele. E vinha enfrentando as batalhas que a diabetes lhe proporcionou e chegou a amputar uma perna, como a gente tinha acompanhado, né? Infelizmente, eu vim de Piaçabuçu quando, pelo rádio, tive conhecimento do falecimento do Grude. Uma lamentação grande é o que nos resta, apesar de a única certeza que a gente tem na vida é a morte. Mas nunca vamos estar preparados.
2: Bom, amigo, obrigado pela atenção, viu? Por falar conosco na Rádio Grande Rio. Um abraço.
4: Um abraço, meu irmão.
2: Medeiros, parceiro de rádio, também compartilhando desse momento difícil do falecimento do nosso amigo DJ. O cortejo, Emanuel, já saiu daqui.
1: Sim, meu amigo.
2: Já deve estar próximo ali ao antigo campo do Santa Cruz. Nós vamos agora também descer até o cemitério para representarmos assim também, junto com o amigo Luiz Dantas, já ouvi
1: sim,
2: passar
1: o Luiz,
2: aqui.
1: O Luiz já, ele, assim que saiu daqui, finalizou o programa, ele disse que ia para ir também, acompanhar
2: o cortejo. A gente
1: dá
2: então esse último adeus ao nosso amigo e até uma forma de agradecimento por tudo que ele fazia aí pela Rádio Grande Rio FM, pela parceria e registrar, né, Manuel, que ontem à tarde, nosso amigo Alves Correia, assim que soube do falecimento do DJ, ele ligou pra gente, expressou seus votos de pesar e até pediu para que nós repassássemos à família os votos de pesar do amigo Alves Correia, que o DJ tinha um afeto muito grande, vez ou outra, estava aí no programa Derrubado, e o Alves também ontem fez questão de ligar, de expressar ao seu sentimento quando soube do falecimento do DJ, né, amigo?
1: É verdade. Assim que a gente trouxe a informação, eu comentava com você fora do ar, eu disse, rapaz, quando o Alves souber, aí, quando você finalizou o programa, o que aconteceu? Ele ligou pra mim, né, aí pra confirmar a informação, e a gente confirmou, né, disse que, infelizmente, o nosso amigo tinha falecido. Mas o que fica na nossa mente, pelo menos pra mim, é muita alegria das vezes que ele chegava aqui, viu, Antônio? É uma pessoa que que mesmo com todas as dificuldades, como o nosso amigo Rafael bem lembrou, ele sempre que chegava aqui, ele, a esposa dele, sempre com muita alegria. Eu aqui no programa do Alves, ele quando pensa que não chegava ali, a gente fazia questão de colocar ele aqui no estúdio, ele trazia só sorriso, só histórias alegres aqui junto comigo, com a Sandra e com o Alves Correia, não é isso, filho?
2: É verdade, né? O corpo vai embora, mas ficam as boas ações.
1: É verdade, é verdade.
2: E o DJ deixou aqui em Penedo muitos amigos. Eu pude presenciar aqui muita gente surpreso, se lamentando, né? Como aconteceu. E assim a gente expressa aqui de público, pelas ondas da 99.1, Rádio Grande FM também, os nossos votos de pesar a toda a família e a nossa gratidão pela amizade e pela parceria. A última imagem que eu me recordo nitidamente foi um nosso pequeno arraiá que fizemos aí, salvo engano, em 2025.
1: Ano passado, né? Isso.
2: E ele estava aí, cara, com o som dele, mesa, tudo. Ele ficou o tempo inteiro operando. Ele tinha uma satisfação muito grande em poder colaborar, em poder ajudar. E dizia, quando precisar, é só me ligar, eu venho, não torcia caminho. Então que Deus possa recebê-lo e que ele possa, Emanuel, ter um lugar dos eleitos, porque aqui na terra ele procurou ajudar muita gente. Meu irmão,
1: é verdade.
2: Eu vou deixar você seguir com o Rio FM Show, vou agora adiantar, porque o cortejo já saiu daqui, já tem um tempinho, e se possível, a gente só dá mais um flashzinho lá direto do cemitério para se despedir do nosso amigo DJ. Segue você.
1: Você sabe que você tem o canal aberto, tá certo? Assim que você quiser, você pode ligar, a gente para tudo aqui e coloca você no ar, viu, filho?
2: Tá bem, meu irmão, tá certo. Então segue aí com o Rio FM Show e possivelmente eu voltarei só agora lá em frente ao cemitério. Volto já.
1: Valeu. Muito bem, né? São 9 horas e 26 minutos. O programa é um programa alegre, mas, né, tem notícias que a gente tem que trazer e o DJ Grude, ele merece e vai sempre merecer essa homenagem aqui da Grande Rio FM, porque era uma pessoa que agregava, que trazia felicidade pra gente e sempre tinha o coração aberto, tá bom? Filho, obrigado. Assim que quiser, né, pode dar um toque aqui, manda uma mensagem pra mim ou já liga direto aqui pro meu WhatsApp, que eu vou estar atento aqui, tá bom, filho? São 9 horas e 26 minutos, 9h26. O WhatsApp tá aí, viu? Ali, liberado pra você trazer a sua música, trazer o seu pedido musical aqui pra Grande Rio FM 99.1. Vamos de música? Eita, 9h27. Tem Gustavo Lima e o Luiz Fonsi. Yes.

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1: Muito bem, são 9 horas 35 minutos, 9h35, tô de volta aqui com o programa Rio FM Show. Eita, coisa boa, você já deixou sua mensagem aqui no nosso WhatsApp? É o DDD 82 3551 6600. Aí você acha estranho porque é um telefone fixo, mas pode colocar na sua agenda aí que esse número vai reconhecer lá no WhatsApp, viu? Não se preocupe, é tranquilo, tranquilo. 3551-6600 é o nosso WhatsApp. Ó, maluquinho do Brega já tá por aqui, mandando aquele abraço pra todos de Penedo, também pros nossos amigos lá em Sergipe. Um abração aí pra todos. Deixa eu ver quem é que tá mais por aqui. Dona Bia também mandou mensagem aqui. Bora ouvir, vamos ver se a gente consegue aqui.
2: A música de Top 10.
1: Sim.
2: Um Top centímetro para oferecer a toda a minha família e todos vocês aí da rádio.
1: Muito bem.
2: E todos aqueles que tá assistindo a Grande Rio FM.
1: Coisa
2: tchau,
1: boa.
2: Tchau, amigo. Fica com Deus, viu?
1: Top 10.
2: E tenha
1: 10.
2: Boa quinta-feira. Aqui é a Bia de Igreja Nova.
1: Muito bem, então obrigado, viu, pessoal aí de Igreja Nova curtindo a gente, mandando mensagem. Dona Bia, um abração aí pra senhora. O Dário lá da Coab, já sei o que é que ele tá falando, hein, que é Dário, lembre da Coab, mano.
3: Bom dia, Sandrinha. Um alô pra Coab, Sandrinha. Manda um alô pra Ponta Mofina, Sandrinha. O Manoel agora tá afiado com a garganta, né, falando, tá falando mais de que papagaio. Tô aqui no velório do homem, do amigo nosso, né, cara? Estamos aqui acompanhando também o enterro dele, que é uma pessoa muito boa, o Gugrude. Tchau, Sandrinha. Manoel, manda alô pra Coab, Manoel.
1: Ó, eu não falei. É, meu amigo Dário, um abraço aí a todos na Coab, que estão sempre na sintonia da Grande Rio FM. Alô, dona Marli, também aí na Coab. Um monte de gente aí curtindo nós, ó. Bom dia, pessoal mandando mensagem aqui pra Sandra, porque, né, estão acostumados, Sandra Maurício, sempre nesse horário. Hoje é uma exceção, hoje é Manuel Rodrigo, mas não tem problema não. Todas as mensagens a gente vai ler por aqui, ó. São 9 horas e 37 minutos, tem aqui a Ana Célia, lá do sítio Alvorada. Ó, boa quinta, meu amor, que ela mandou mensagem pra Sandra, né? Ah, para você, que o Santíssimo Sacramento passe à sua frente e de sua família. Que Deus te abençoe, Sandrinha. Quero que você toque pra mim Jantar com Jesus. A música, né? Jantar com Jesus. Para oferecer pra você, pra amiga dela Valquíria, amiga Rose e todos os ouvintes aqui da Grande Rio FM. Então vamos, né, procurar aqui Jantar com Jesus para já a gente trazer também as músicas, os pedidos musicais dos nossos queridos ouvintes, né? Deixa eu ver se eu encontro aqui o Jantar com Jesus. O cara quando fica distante do programa, aí demora um pouquinho pra encontrar as coisas, mas daqui a pouco a gente toca, tá certo? Viu, Ana Célia? Obrigado aí pela sua mensagem. São 9 horas e 38 minutos, deixa eu ver quem é que já deixou, muita gente desde o começo do programa deixou mensagem aqui, ó.
4: Tudo bom? Ô, Luiz.
1: Dona Vânia.
4: Pronto.
1: Ó, essa, Luiz. Essa foi do Luiz, aqui, agora.
4: Tudo bom?
1: Essa daí.
4: Ô, Manoel Rodrigues, você passou a música Frei Gilson pra mim?
1: Frei Gilson.
4: Não sei se mamãe José aí tá louco, Manoel, pra você, a Sandrinha.
1: Sim.
4: Meu Nelson Correia, e canta parabéns pra mim, pra estar hoje.
1: Olha que coisa boa. Nova,
4: viu? E esteja uma quinta-feira, Manoel Rodrigues, saúde e paz. Até a tarde, se Deus quiser, viu?
1: Muito bem, tá certo. Dona Vânia lá de Igreja Nova, né? Completando o ano hoje, felicidades, muitos anos de vida. Nossa querida ouvinte que tá sempre na sintonia da Grande Rio FM. Coisa linda, né? Felicidades, muitos anos de vida e obrigado pela sintonia de sempre. Vânia lá, Igreja Nova. Hoje tem festa, hoje tem festa. 9 horas e 39 minutos. Quem deixou mais mensagem aqui?
5: Bom dia, Manoel. Daniela. Aqui é Daniela, que fala aqui da Vila Matia.
1: Sim.
5: Travessa Machado Lêmio. Eu gostaria de ouvir aí uma música de Raça Negra hoje. Eu ofereço pra mim, pro meu esposo, pra minhas duas irmãs no Vale da Marituba, o meu primo Tiago lá na cooperativa, a minha sogra, a minha cunhada. E tenha um bom dia e para todos, para você aí e para todo mundo que está ouvindo a rádio. Tenha um bom dia, fica com Deus. Manda um alô para sua amiga Dani, que escuta o seu programa no Antônio Silva também.
1: Valeu, Dani! Obrigado! São 9h40, tá aí, né? É, Raça Negra, ela quer ouvir um pagodinho. Tô criando a nossa playlist aqui, viu? Tenha calma que eu acho que vai dar para tocar a música de todo mundo, né? Eu acho.
6: Manoel, bom dia, Manoel!
1: A hora passa tão rápido,
6: chama, bom dia, Manoel! Chama, chama!
1: Chama, é, chama! Manoel,
6: Rodrigo, chama,
1: quem será junto, isso? Quem junto. Será isso?
6: Então, parabéns pra minha sogra aqui, topado, topado. Ela que mora aqui comigo aqui, tá completando lá, né, Manoel? Chama na bola, tamo junto, tamo junto. Calceiro topado, topado, Vila Lagoa. Com 30 centos. Vamos embora, e chama na bota, Manoel, chama, chama. É Manoel Rodrigo, ei, céu de Aniguai. Pense no Emanuel topado, escapado. De Penedo, Alagoa, chama na bota. Toca os parabéns da minha sogra, tá completando 100 anos aí. Toca os parabéns aí, que a idade chegou quando acaba chorando todo dia. Chama na bota. A minha sogra aí, topado, estopado. Toca o parabéns pra minha sogra aí, Manoel. Chama na bota, tamo junto. E bota aqui, bota aí aquela solução, que é o São Maria de Forró. É, quatro, cinco músicas de uma só. Chama na bota, tamo junto.

0: aí, né? Nosso amigo Hélio Carroceiro, a Daniela, a Dona Vânia lá em Igreja Nova, a Ana Célia, deixa eu ver quem mais eu falei aqui, é Maluquinho do Brego no comecinho do programa, o nosso amigo também, cadê aqui? Tem tanta mensagem aqui que eu já tô me perdendo, viu? Ah, tá chegando mais, né? Dona Bia, o Dário da Coab, o Dário que tá próximo ao nosso amigo Antônio Silva, lá no cemitério, tá certo, né? Acompanhando aí o sepultamento do nosso amigo DJ Grude. O Antônio tá comigo aqui na linha. Antônio, seja bem-vindo novamente, filho.
1: Ô, meu irmão, voltando, trazendo mais informações com relação ao cortejo fúnebre do DJ Grude. Nós nos encontramos nesse momento em frente ao cemitério São Gonçalo do Amarante. É, estamos no aguardo do carro da funerária que está trazendo o corpo do nosso amigo DJ. E aqui já alguns amigos, né, marcando presença. Nosso amigo de rádio, Luiz Dantas, que também é músico na cidade de Penedo. Temos também por aqui o secretário de Serviços Públicos, o Ivo Costa, também marcando presença. É, enfim, amigos, familiares, né, alguns músicos da cidade de Penedo também, alguns músicos de Penedo também, aqui participando desse momento difícil de despedida, e o Luiz, que é comunicador e músico da cidade de Penedo, não sei, mas eu acho que sim, deve ter trabalhado com nosso amigo DJ em algum evento, e o Luiz, e ontem

0: do nosso amigo DJ Grude, e hoje estamos aqui para prestar as últimas homenagens e o senhor também marcando presença. Bom dia.
1: Bom dia, Antônio Silva. Bom dia a todos os ouvintes aqui da Grande Rio. É uma notícia triste que nós recebemos, né? Infelizmente, ele partiu para a casa do Pai Celestial, que Deus coloque. Eu tenho certeza que ele vai estar num bom local, em um bom lugar. E os sentimentos, né, e os pêsames a todos os familiares. Eu tive a oportunidade de conhecer, conviver com ele aqui nessa cidade maravilhosa, Penedo. E só vai deixar aqui as lembranças boas, né? De muita alegria, um cara que é realmente companheiro, né? De um bom coração, e lamentável, e a tristeza é profunda.
0: Obrigado, viu, por falar conosco, viu? Em outro momento, agora não é o momento, mas em outra oportunidade, gostaria muito de receber o senhor nos estúdios para falarmos com relação à sua pasta.
1: Vamos lá, é uma satisfação muito grande, né? Fazer uma prestação de contas com a sociedade penedense. É nossa obrigação.
0: Obrigado, secretário.
1: Conte comigo, forte abraço.
0: Ivo Costa está aqui falando conosco, marcando presença também aqui no cemitério São Gonçalo do Amarante.
2: Manuel.
0: Rapaz, já Manuel.
2: Olha, Manuel, o homem é topado aqui, o Antônio Silva, vou dizer uma coisa com você. Pensa num locutor topado. E tá aqui nosso amigo Ivo Costa, rapaz. O pessoal tá tudo aqui.
0: Ele tá te ouvindo, vai, Manuel?
2: Sentido, rapaz, da perca, né, nosso amigo. Mas a vida é assim mesmo, né? Vamos pedir a Deus, dê tudo certo.
3: O Dário, acabei de colocar a sua mensagem, viu? Aí eu disse, olha, o Dário vai pedir pra lembrar da Coab. Aí você falava exatamente isso.
0: O cara veio pro cemitério, mas antes mandou uma mensagem, Manuel.
3: Pô, já deixou a mensagem dele no programa.
2: Esse Manuel é sem vergonha.
0: Como é que você
3: um
0: fala?
3: Abraço,
0: você fala?
2: Manda um alô pra Coab.
3: Não tem como não esquecer da Coab, não tem como.
0: Eita, Manuel, saudade, viu?
3: É verdade, é verdade.
0: Muito bem. Eu vi meu amigo Jairo Ramalho aqui. Deixa eu falar agora com o Luiz, Geraldo José, do site Diário Penedense. Irmão, você que é músico na cidade de Penedo, já deve ter trabalhado em alguns eventos com o DJ. E eu queria saber como que você recebeu a notícia do falecimento do nosso amigo DJ. Bom dia, meu irmão.
4: Olá, Antônio. A gente tem que dizer bom dia para ver se o dia fica bom, né? Porque desde ontem, nas primeiras horas da tarde, que a gente já era informado sobre a partida do DJ Grude. E tão, assim, tão moço, né? 50 anos apenas, DJ. E eu fiquei muito surpreso e triste ao mesmo tempo. Eu tive vários momentos junto com o DJ Grude. Desde a área de escola, que a gente... Nós estudamos aqui no Clementino do Monte, nos anos 90, quinta série. Nós fizemos juntos. Hoje é o sexto ano, né? Depois encontrei com o DJ Grude na música. Eu tocava percussão na banda Baile Autoastral. Aí a gente precisava de mais um para compor a percussão. Na época as bandas estavam colocando dois percussionistas aí. Eu e o Dinho dos Teclados, que era o baixista à época, a gente sugeriu o nome dele, ele foi. Então nos encontramos na música. E pronto, daí para frente ele foi meu vizinho de bairro. Vizinho não, morador do mesmo bairro. A gente morou na Coab. E assim, sempre encontrando o DJ, eu falava ainda agora para o Rafael que nos últimos anos agora, tanto nos carnavais que eu ia fazer com as orquestras, quanto na festa da vanguarda da musical, era o DJ que botava o som para nós. Vai ficar uma lacuna, né? Vai ficar a saudade, mas os momentos que a gente viveu com ele com alegria, que ele era um cara alegre.
0: Tá chegando no cortejo.
4: Chegando agora, vamos acompanhar então.
0: Obrigado, boa noite.
4: Um abraço.
0: Tá chegando, Manuel, o cortejo fúnebre com o corpo do nosso amigo DJ Grude para o seu último adeus. Carro da funerária se aproximando nesse momento aqui do cemitério São Gonçalo do Amaranto, onde nós estamos registrando com muito pesar, né, desde ontem, o falecimento do DJ Grude aqui na cidade de Penedo. Mas, na verdade, você sabia o nome dele verdadeiro, Manuel?
3: Não, Antônio, eu acho que a maioria das pessoas que o conhecia não chamava ele pelo nome, né? Quando eu vi
0: Verdade.
3: O bannerzinho lá, né, falando sobre sepultamento, né, e tudo mais, aí Verdade. Eu até estranhei, que eu não conhecia a questão do nome dele em si, né? Pra Penedo, o Penedo todo conhece ele como DJ Grude, né?
0: Verdade, Sidney. Aparecido Santos.
3: Nome bonito, né? Sidney.
0: É verdade. Nosso amigo Jário, que é músico na cidade de Penedo, aqui, as motos buzinando. Jário, momento triste, né, irmão? Dá um adeus a um

0: camarada que gostava muito da área da música, era parceiro de todo mundo, e ontem vem essa notícia triste e lamentável do falecimento do DJ. Bom dia, meu irmão.
1: Bom dia, meu amigo. É verdade, é uma perca muito grande no lado de musical. Esse cara nunca foi um cara que fez sacanagem com ninguém. Quando alugava o som dele, ele botava da melhor qualidade. É uma perca imperdível, viu, meu camarada? É, nosso amigo DJ, felizmente, deu adeus, vai com andar de cima, né? A gente só tem a lamentar.
0: E você veio de lá da funerária até aqui, a pé, acompanhando.
1: Acompanhando, com certeza. O prazer era pegar, no... hoje em dia botaram, né?
0: Não manda ajudar agora a botar pra dentro, tá? Pro cemitério.
1: Não, eu não posso não, porque bom ele, tá bem? Mas tem Deus que vai dar um bom lugar a ele, que ele era um homem de bem, uma pessoa muito boa. Nosso amigo de Didei, muito conhecido, né? Todo mundo aqui na parte musical conhece o Didei. Quem não conhece o Didei aqui em Penedo?
0: Obrigado, Jair, por falar conosco, viu? Tá aí, Emanuel, você tá ouvindo ao fundo as motos aqui buzinando, a esposa do DJ recebendo ali um abraço do secretário Ivo Costa, sendo retirado agora as flores que vieram sobre o caixão do DJ, e nesse exato momento está sendo retirado o caixão propriamente dito do DJ para o seu último adeus aqui no cemitério.
2: É, filho, e a gente fica só relembrando, né, as passagens dele aqui no estúdio da Grande Rio FM e a pessoa, né, excepcional que ele era, né? Eu acho que essa homenagem que a gente está fazendo para ele é muito merecida, né? E todas as pessoas que estão aí estão porque ele era esse tipo de pessoa, né? Que todo mundo fala, né? Uma pessoa alegre que ajudava todo mundo. Então, até o último instante, temos que trazer essa informação porque era isso, né? Era uma pessoa excepcional para todos aqui da cidade.
0: Comigo, Humberto, que já foi conselheiro tutelar da cidade de Penedo, um cara que todo mundo conhece, também trazendo o seu último adeus ao DJ. Recebemos com muito pesar, Humberto, desde ontem, a informação do falecimento do DJ. Você também está aqui trazendo o seu último adeus. Temos que dizer bom dia, né? Mas é um dia triste para todos. Bom dia, meu irmão.
3: Bom dia, meu irmão. Realmente é muito triste mesmo, né? Quando eu fiquei sabendo ontem, não acreditei, né? Eu tinha visto ele alguns dias, né? Normal, né? Aquela alegria dele, né? Aquela coisa, até agora, é assim, eu tô aqui no enterro, tudo, né? Saí agora dar uma consulta, mas estive no velório, né? E vim aqui fazer a última homenagem ao companheiro, né? Liderança comunitária, né? E também no ramo também da música, né? Quer dizer, uma pessoa muito atuante, né? Conversei com a esposa dele ainda agora há pouco, né? Realmente deixa a gente emocionado, né? Eu até não sei nem o que falar, né?
0: Faltam as palavras nesse momento, né?
3: É verdade, eu sou muito ruim nisso, meu irmão. Muito...
0: Nada. Humberto, obrigado por falar conosco.
3: Você é caro. Um bom dia, meu irmão. Fique com Deus.
0: Olha, estou ao lado da nossa amiga Irenalda, uma pessoa que não mede... Vamos sair do sol. Uma pessoa que não mede esforços para ajudar a quem precisa. Essa mulher eu conheço desde a emissora Rio São Francisco, Emanuel. E ela também está aqui, Geraldo José, ela também está aqui trazendo o seu último adeus ao nosso amigo DJ. Como que a notícia chegou para você ontem do falecimento do DJ, Irenalda? Bom dia.
4: Bom dia, através justamente do Instagram do Gel, né? Quando eu abro o Instagram do Gel, que eu vejo a imagem, já me surpreendi. E aí o Humberto falou algo assim: me surpreendi porque, né, ele estava bom e tal. Muitas vezes as pessoas dizem assim, mas fulano estava bom. Não estava. A gente achava que estava. Ninguém sabe. Existe aquela frase, a gente vê o saco e não sabe o que vai dentro. Só que assim, para quem acompanhou, como nós penedenses acompanhamos o sofrimento do DJ Grude e superou, e de repente chega essa notícia, é chocante. Mas isso também traz uma mensagem para a gente, Antônio, que nós somos isso aí. A gente acha, a gente faz tanto plano para longo prazo, só que quem executa é Deus. E aí os planos dele a gente não sabe. A gente jura, eu acordei hoje e agradeci a Deus que eu consegui acordar, só que eu não sei se eu consigo concluir o dia. Por isso que só fica a mensagem: precisamos amar mais, não só dizer, dizer e mostrar em atitudes o quanto o outro é importante. Dizer para você, Antônio, você é importante, eu te amo. Agora que você pode ouvir, que você pode me responder. Essa é a mensagem que eu deixo.
0: Obrigado, minha amiga, por falar conosco, viu?
4: Obrigada a você, tchau.
0: Ó, Geraldo José, do site Diário Penedense, a Erenalda disse que ouviu pelo seu Instagram, né? E você está aqui registrando, fotografando e também trazendo o seu último adeus ao DJ. Conheceu o DJ há muito tempo, Geraldo? Bom dia.
5: Bom dia, Antônio, ouvinte do programa neste momento. Antônio, nós trabalhamos muito junto com o DJ Grude, vários eventos, ele trabalhando e a gente também registrando. Também contratamos várias vezes ele para shows da Elaine Nascimento. O DJ Grude é uma referência na área, dentro do contexto da profissão dele, uma referência na cidade de Peneiro, respeitado, uma pessoa que não tinha maldade com ninguém. Foi vítima da teimosia. Na verdade, foi vítima da teimosia. A gente conversou com familiares, falou que ele se negava a ir para uma UPA, uma coisa. Então, foi vítima da teimosia, mas isso faz parte da vida. Ele sentia medo de alguma coisa, de alguma reação negativa, mas o que importa é que hoje ele está ao lado de Deus. É um homem de bem, uma pessoa bastante conhecida na cidade de Peneiro, e eu tenho certeza que vai estar em bom lugar nesse momento, o DJ Grude.
0: Vai embora a matéria, mas ficam as boas ações, né, Gel?
5: Acredito que o DJ sirva como uma referência que mais tarde possam fazer uma homenagem ao DJ Grude dentro do contexto musical de Peneiro, pela história que ele tem, porque era um dos operadores na cidade de Peneiro mais respeitado e mais cogitado que a gente tinha aqui. E a gente só tem que lamentar profundamente essa partida do DJ.
0: Obrigado pela parceria, meu irmão, sempre, viu? Valeu. Nos conhecemos há muitos anos. Valeu. E obrigado pela matéria que você fez, fazendo referência à nossa entrevista com o deputado federal.
5: Você merece, porque você faz a diferença no Raio de Peneiro.
0: Bondade sua. Obrigado, meu irmão. Um abraço, Germano. Muito bem. Eu vou deixar, garoto, você seguir com o programa. Fizemos a nossa parte, viemos Sim. até aqui, demos o nosso último adeus ao DJ. Caixão já adentrou ao cemitério, está acontecendo nesse momento o sepultamento, e a gente aqui mais uma vez expressa nossos votos de pesar a todos os familiares e a nossa gratidão de público a esse camarada que sempre foi parceiro da rádio Grande Rio FM. Vá com Deus, meu irmão, e até breve.
2: Tenho certeza que ele está feliz com essa homenagem, com tudo isso que a gente está fazendo, porque era uma pessoa que gostava do rádio também, né? Ele, de vez ou outra, estava sempre mandando mensagem para a gente, e a gente precisava fazer isso, né, filho? Então, sim, fica o nosso a nossa homenagem aí ao nosso amigo DJ Grude, nossa última homenagem, né, para ele. Mas vai ficar sempre no nosso coração e nas lembranças, né?
0: Lembrando que não foi só a Rádio Grande Rio, para você ver como ele tinha amizades.
2: Sim, é por isso,
0: né,
2: que eu digo.
0: Com vários meios de comunicação, o site Diário Penedense.
2: Todo mundo abraçava o DJ Grude, era uma pessoa que era, que todo mundo gostava.
0: A co-irmã, através do companheiro Rafael, também aqui fazendo flashes ao vivo, inclusive entrevistou até o nosso amigo Luiz Dantas, como músico da cidade de Penedo. Vários músicos vieram dar esse último adeus. E nós que fazemos a Rádio Grande Rio FM não poderíamos deixar de registrar esse momento. Momento triste, mas para quem faz jornalismo, para quem trabalha com informação, independente do teor da matéria, temos a responsabilidade de deixar todos que nos acompanham muito bem informados, né, Manuel?
2: Com certeza, filho. Obrigado, viu? Obrigado por essa
0: Obrigado
2: intervenção
0: você.
2: Aqui. E
0: Obrigado
2: qualquer coisa você. É só chamar, é só falar, viu? E daqui a pouquinho
0: Não,
2: tem programa, né?
0: Eu me despeço.
2: Daqui a pouquinho tem programa, né?
0: Aham, eu me despeço por
2: Pronto,
0: aqui.
2: Tá bom.
0: E prometendo voltar meio-dia com o programa Voz da Cidade. E você segue aí com o Rio FM Show. Um abraço, meu irmão, e até meio-dia.
2: Até mais, até mais. Então tá aí nosso amigo Antônio Silva trazendo o último adeus, né? As últimas lembranças que a gente tem aí do nosso amigo DJ Grude, são coisas boas, é isso que vai ficar na nossa mente, né? É uma pena, é algo que a gente sabe que vai acontecer, qualquer dia pode acontecer com todo mundo, mas a gente sempre fica triste. Fica os nossos pêsames aí pra todos da família, pra esposa dele que acompanhava ele a todo momento, né? Pra onde ele ia, ela tava junto lá ajudando, tá bom? São 9 horas e 59 minutos, preciso ir ao bloco comercial e a gente vai trazer muita música até o meio-dia aqui com o Rio FM Show. Volto já.
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2: Muito bem, são 10 horas e 11 minutos.
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2: É nóis por aqui. 10 e 11, vamos lá, vamos correr aqui pro nosso WhatsApp. É o 3551-6600, pra poder a gente falar um pouquinho mais com o pessoal, né? Eu trouxe algumas mensagens, o Rodrigo deixou mensagem logo cedinho aqui no começo do programa, hoje tá corrido.
3: Bota aí, Leonardo, pra nós ouvir.
2: Já a gente toca, Leonardo.
3: Isso. Então, bom dia pra você. Hoje a paixão tá grande.
2: Não é? É o Rodrigo apaixonado, são 10 horas e 11 minutos, deixa eu falar aqui em nome de Central Motopeças, 15 anos, referência em peças, acessórios e serviços para motos. 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São 10 horas e 13 minutos. 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Ó, são 10 horas e 16 minutos. Vamos adiantar aqui pra gente tocar um pouquinho de música, os pedidos musicais dos nossos queridos ouvintes, né? Pediram Toque 10, eu trouxe uma reunião aqui, ó. Thierry, Toque 10 e Kevin Jones perguntando cadê a localização. Na sequência também tem um pagodinho do Raça Negra, aí depois a gente traz as músicas gospel. Frei Gilson e Padre Reginaldo Manzotti com a música Um Jantar pra Jesus.

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1: Delícia!
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0: Ó, 10:37, 10:37, eu,
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0: tô de volta com o Rio FM Show, essa manhã de quinta-feira, 9 de julho, solzão aí, nem parece que é inverno, meu Deus do céu, é a chuva, o inverno chegou e tá indo embora, mas a chuva esqueceu de vir, né, pelo menos pra essas bandas aqui. Ó, vamos rapidinho aqui pro nosso WhatsApp, tô ouvindo essa rádio maravilhosa, a Rádio Grande Rio FM, é o Newton Santos, obrigado meu amigo, continue assim, ouvindo essa rádio maravilhosa aqui do Baixo São Francisco. Alô, dona Arlinda.
2: Bom dia, minha linda, troca aí o hino de Padre Marcelo,
0: Padre passa Marcelo, lá em casa, Jesus, foi minha querida, boa, Jesus, boa.
2: Para oferecer a todos os ouvintes que estiver ouvindo o seu programa, e para oferecer para ao Aves e o Luiz Danta. E para oferecer todos os ouvintes que estiverem ligadinhos na rádio da Grande Rio.
0: Ó, coisa boa. É a melhor, é a melhor, é a melhor. Obrigado. Bom dia, Manuel. Toca um guia, amor e fé. É o Janilson do Centro. Valeu, Janilson. Ele quer ouvir um guia. Rapaz, será que eu tenho essa música aqui? Amor e fé. O título é bonito, viu? O título é bonito. Amor e fé. Se não tiver, a gente vai procurar. O amor e a fé não podem faltar. Zé Padeiro, meu filho.
3: Bom dia, Manuel Rodrigo. Aqui é seu amigo Zé Padeiro,
0: eu
3: rapaz.
0: Sei.
3: Destrói seu programa aí, rapaz. Voltou você, foi meu amigão.
0: Voltei.
3: Manda um oi para o Gugu, o Alisson, o Cássio e a Cássia, rapaz. E a minha esposa Lourdes, rapaz.
0: Alô, Gugu palmeirense.
3: Tô escutando aí, rapaz. Chama na bota o Hélio Carroceiro aí, viu? O Hélio Carroceiro é meu amigão aí. E passa uma música de Batista pra mim aí, bem bonitinho aí, viu, cara? Tô escutando você aí, viu, cara?
0: Valeu, meu amigo, obrigado, Amado Batista. Eu tenho uma aqui já selecionada, música nova aí do Amado Batista, o DVD aí de 50 anos. Ó, o nome da música, sei se você é teimoso, mas o nome da música é Teimoso Demais. Já vou tocar, viu? Tem alguns lançamentos pra gente tocar aqui na nossa programação dessa manhã de quinta-feira, tá bom? 10h39, bora adiantar, dona Rosa. Fala aí, mulher. Fala aí, mulher.
4: Bom dia, Manuel Rodrigues. Sou Rosa da Cidade do Povo. Gostaria que você passasse aquele louvor. Passa lá em casa, Jesus. Vai na minha casa, Jesus. Cura minha família. Traz vida, traz vida.
0: Eu gostei dela cantando, viu? Já tá,
4: Espírito
0: já
4: Santo,
0: tá bom.
4: Abençoe a minha família. Abençoe todos que estiver ouvindo a rádio. Abençoe todos aqueles que estão dentro do hospital, no leito do hospital, no leito das suas casas. Que Jesus Cristo está abençoando cada um, em nome do Senhor Jesus.
0: Muito bem, agora eu acho que só a senhora cantando aí já tá bom demais, viu? Rapaz, gostei, viu? Eu tenho certeza que ele já tá abençoando toda a família da senhora e todos que estão na sintonia, tá certo? Muito obrigado. É, quem foi? Foi a dona Rosa que acabou de mandar essa linda canção aí. Eu tenho aqui já a música, já pediram essa música, né? Passa lá em casa, Jesus, é Kailane Frauches que canta e já a gente vai tocar, tá bom? Raimundo, fala, Raimundo do Radiador.
5: Bom dia, Emanuel, rapaz, opa, bom dia. Manda um alô pro Raimundo do Radiador aqui, viu, velho?
0: Já
5: sei
0: que
5: tá, tô ligadaço, meu irmão, tô ligadaço.
6: Que Deus te abençoe, Sandrinha, quero...
5: Tenha um bom dia, um bom trabalho. Tô ligadaço nessa grande Rio FM. É a melhor da cidade, viu? Manda um alô pro Raimundo Radiador, meu irmão. Se liga, Emanuel. Você, rapaz, nunca mais mandou um alô pra mim. Você tá brincadeira,
0: não, viu? Eu tava de férias.
5: Você não tá de brincadeira. Um alô também pra o Hélio Carroceiro, Zé do Dedé, viu? E que Deus conforte a família do Dedê, Grude, viu?
0: Grude, né?
5: Que Deus dê muito conforto para eles, tá?
6: Do programa,
5: que é, a vida é assim mesmo, irmão. A gente não sabe o amanhã, não. A gente sabe que está vivendo hoje.
0: Verdade,
5: o amanhã
0: verdade,
5: só pertence, irmão, a Deus, né, meu irmão? Então, que Deus conforte a família. Tá bom, meu irmão? Tenha um bom dia, um bom trabalho e mande várias músicas aí pra gente. Eu tô na escuta, meu irmão. Tô ligadaço, viu?
0: Valeu, Raimundão. Um abraço aí. Obrigado pela sua mensagem. Maria Calixto falando agora.
7: Você hoje, né?
0: Sou eu, Jesus, meu irmão.
7: Passa aí uma música pra mim da Maria Massal. Qualquer uma delas, viu? Pra aparecer pra você, pra Sandrinha, pra todos da Ideia Rádio, pra todos que estiver escutando o rádio, pra todos os meus filhos, pra toda a minha família, meus irmãos da igreja e pra todos que estiver escutando o rádio. Muito obrigado, é um bom dia, fique com Deus, Deus lhe abençoe.
0: Valeu!
7: Eu tô aqui na. Tô no Missabu Sul, mas agora eu tô no sítio, viu?
0: Tá certo!
7: Tchau, muito obrigado.
0: Tá bom então, obrigado. Um abração aí pra senhora também. É, pessoal de Piaçabuçu, as cidades vizinhas aqui, né? E também o nosso estado irmão Sergipe, todo mundo curtindo a gente. Então, 3551-6600 é o WhatsApp da Grande Rio FM. Pode mandar sua mensagem, porque a gente segue aqui até o meio-dia, trazendo muita alegria e muita música. Claro, seu pedido musical, os lançamentos aí que tocam em todo o Brasil, passam primeiro por aqui pela Grande Rio FM, tá bom? Lá de Ilha das Flores, será que a Neide mandou mensagem? Bora ouvir.
8: Bom dia, Emanuel. Gostaria que você passasse pra mim qualquer uma música de Pablo.
0: Certo. Na hora? Só isso você quer? Paz! Se preocupe não! Fala, Lu!
9: Bom dia, Manuel Rodrigues, bom dia a todos, com certeza, da Grande Rio. É uma tristeza muito grande, infelizmente. Eu queria muito poder ter ido também. Dar o último adeus ao DJ Grude, que a gente só se viu mesmo na Semana Santa mesmo. Foi bem já mês de abril. Acho que até que Deus me perdoe, foi o último adeus. Também só foi o último dia que eu vi ele, mais ou menos depois das proximidades já. Foi até na Sexta-feira Santa ainda tínhamos visto ele. Eu, né? Aí, no entanto, mandar um abraço, né, para todos da família, para esse momento horrível que é a parte da saída, né? Que já, creio eu, que já estão já no cemitério. Já. Um abraço a toda a família do DJ Grude, Sidney Aparecido dos Santos. Ele não fazia esforços, ele era uma pessoa maravilhosa para mim. É. A gente sempre, quando se encontrava, era a maior felicidade.
0: Verdade, verdade.
9: DJ Grude, para mim, ele não tinha. Poderia ser rico, ser pobre, ele tinha amizade com todo mundo. Ele não tinha. Não escolhia. Sabe, Emanuel? Meu querido, depois eu queria que você tocasse, por favor, Frei Gilson, eu te levantarei. Toque pra mim, por favor.
0: Já toquei,
9: ofereço, né? Pra toda a família, né? Também ofereço pra minha amiga Vaninha, que é aniversariante de hoje. Então, parabéns, ela.

0: vida, do ninguém, né? Porque só Deus é quem dá. Então, é meu voto que eu mando para ele. Né? Que Deus, nosso Senhor, abençoe também todos os familiares dele.
1: Valeu, dona Luzinete, muito obrigado, viu? Ó, Ronaldo também deixou o áudio dele aqui. É, o som dele tá tão alto lá que não dá pra ouvir. Dona Petrúcia, fala.
2: Manuel, tudo bem, meu filho?
1: Tudo bem.
2: Na escuta desse maravilhoso programa. E a Sandrinha viajou, tá doente?
1: Não, não.
2: Deus já pensou.
1: Eu tinha algumas coisas pra resolver. Tá tudo bem.
2: Meu filho, eu peço uma música aí de Frei Gilson para oferecer toda a minha família, principalmente o meu filho, o Vandilson, que está doente. O
1: vai melhorar, Correia, vai melhorar.
2: O Júnior Dantas, a Núbia de Igreja Nova e todos doentes. Que Deus abençoe todos. E oferecer também o grupo da Alegria de Viver, Marlene Lourdinha, o grupo da Mãe Rainha aqui da Fernando Peixoto, todos os moradores da Fernando Peixoto, o Cida de Japoatão, o Edinaldo, a Ariane, a Rita, a Ceiça, Solange, Deis, todos os moradores que escuta essa rádio maravilhosa. É muitos ouvintes. Que Deus abençoe todos. Me perdoe que eu estou muito nervosa, estou errando as coisas. Deus abençoe, Emanuel. E dê um beijinho no seu neném lindo, no obrigado. Gabriel.
1: Obrigado, obrigado, viu? Dona Petrúcia, calma, se acalme. Tá tudo bem, tá tudo bem. E tá todo mundo abençoado aqui, viu? A gente sempre manda esse alô pra todo mundo e pede melhoras aí pra todos, tá bom? Viu? Tenho certeza que todos que estão precisando aí melhorar vão ficar bem e vão estar sempre curtindo a gente aqui na Grande Rio FM. Viu, Dona Petrúcia? Um abraço aí. Eu quero que a senhora também se acalme, fique tranquila, viu? Tá tudo bem.
3: Manoel Rodrigues.
1: Vera.
3: Bom dia. Ó, que tá feira abençoada com Deus. Bota aí a música do Zezo. Pra todo mundo curtir aqui na Casa das Carnes, né, galera? Que tá curtindo a Grande Rio FM, Peneira e Região.
1: Muito bem.
3: Pelado e chorando, a música do Zezo.
1: Pelado e chorando, hein? Rapaz, que música é essa? Pelado. Eu tenho essa música aqui? Eu não botei. Pelado e chorando. Rapaz, essa eu quero conhecer, viu? Vou descobrir, viu? Eu ia colocar um aqui que é a mais nova do Zezo e da Simone Mendes. Mas você me pediu essa? Eu vou tentar encontrar. Tá bom? Valeu, Vera. Um abraço aí pra você. 10h48 agora. Bom dia. Manda um alô pra Genaura, aqui da Coreia. Toca uns parabéns. É o Afonso Neto do bairro Senhor do Bonfim. Tem mais gente completando o ano, então vamos tocar os parabéns aqui. Coisa boa, dia feliz pra muita gente também, né? Tá aí, meu amigo Afonso. Quem tá completando o ano é a Genaura, né? Tá completando o ano e o Afonso não esqueceu, não. Mandou mensagem, mandou mensagem, mandou mensagem. Vamos embora, 10h49. 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Cida Lima, mulher. Fale.
4: Bom dia, Emanuel. Que bom dia a sua voz. Cadê seu bebê e sua esposa? Tudo na paz. Que Jesus te dê uma boa quinta-feira e um bom programa. Bota pra mim aí, Zezé de Camargo, Flores em Vida. Pra oferecer a todos os seus ouvintes que estão te escutando. Dona Iracema, para Margarida de Graça, para Anjinha, para Uncia. Todos aqui estão escutando. Para o Luiz. E que Deus lhe dê um bom dia a todos. Bom dia, Emanuel. Que a paz do Senhor esteja com todos vocês. E um bom dia pro meu netinho Antônio e Yudi e Hugo Lima. Obrigada, Emanuel. Bom dia.
1: Valeu, dona Cida. Um abraço pro Hugo, pros netinhos da senhora, pra todo mundo aí da família. Obrigado, viu? Obrigado, obrigado mesmo, né? Gabriel tá bem, viu? O Adrian também tá bem, né? Se falar só agora o nome do Gabriel, aí o Adrian fica com... Pai, só fala o nome do Gabriel agora, né? Não fala mais o meu, não, né? Tem que falar o nome dos dois, viu? Pelo amor de Deus. Isso porque eles não tá por aqui, não escuta todo mundo. Não era três. 10h50, e o FM Show, aproveita pra mandar sua mensagem, meu Deus. O programa vai já acabar. Eu sigo só até meio-dia. Tem muita música pra tocar aqui. Será que vai dar tempo de tocar tudo?

0: E aí, meu brother, beleza?
1: Fala, Cido.
0: E aí, rapaz,
1: Cidão.
0: Beleza, palmeirense? Aí, ó, quero ouvir aí a música aí da Muda, viu?
1: A da Muda?
0: Coloca aí, viu?
1: Rapaz, eu não acredito
0: nisso. Oferece aí pra galera
1: não.
0: Aí da Grande Rio aí, você, Sandrinha, Ana, Antônio Silva,
1: cada música que esse povo pede.
0: Pra um colega meu aí, Alex, aí que trabalha na Droga Lima, aí perto da Caixa.
1: Chicão.
0: Pra uma colega minha de Peneda aí, Quitéria. Beleza? A Muda, viu? E aqui em Neópolis oferecer pra Marinho, Nossa Senhora da Conceição, Finho, Diego, Deise, Devinho e Disso. E Chicão dos Bolos. Beleza? Valeu!
1: Chica, esse Cidinho é... É complicado, né, rapaz? Você gosta. 10h51 agora. Eita, a sirene!
2: Eu ainda estou hoje na rádio.
1: Olha, ainda? Você não desliga esse rádio não, Nilton. Oxê, essa rádio é maravilhosa.
3: Bom dia, Manuel. Cadê Sandrinha? Que bom que você voltou. Eu quero que você toque aí os parabéns do meu filho.
1: Oi, coisa boa.
3: Alexandro.
1: Oi, Alex.
3: Motorista dos ônibus, que ele hoje está mais novo.
1: Olha, ficando mais novo, viu? Hoje.
3: Desejo tudo de bom para ele, muita paz, muita saúde, que Jesus abençoe a ele. E tudo de bom.
1: Felicidades pra ele, né?
3: Meu filho é o mais velho. E eu quero que você passe aí a música de Rick Renner, filho, que é pra ele, que a mamãe dele tá mandando. É a Áurea aqui da Rua do Flamengo, viu? Um abração, Emanuel, que Jesus te abençoe também. É quem tá mandando é a mamãe dele, o padrasto, os irmãos, a irmã e todos da família. Viu? Não esqueça de tocar os parabéns do meu filhão.
1: Pra mim não esquecer, eu já vou fazer isso. Ó, aqui, ó. Parabéns, aplausos, ele merece. Alô, motorista!
4: Parabéns pra você.
1: Ó, felicidades, muitos anos de vida. Obrigado aí pela sintonia da senhora. E eu só não sei se vai dar tempo de tocar essa ruma de música que eu já tô juntando aqui. Meu Deus do céu, 10h53 já. Daqui a pouco é 11 horas. Daqui a pouco dá meio-dia. Aí chega o Antônio, assim, acho que eu vou até uma hora, viu, Antônio, hoje, viu? Pra tocar essa música desse povo.
5: É, Rodrigues. Aqui é Rosa de Igreja Nova, irmã da Vaninha.
1: Olha,
5: estou parabenizando ela. Um feliz aniversário. Que o Pai do Senhor abençoe ela por Igreja. Com muita paz, saúde e felicidades. Eu quero a música Folha Seca, de Amado Batista, que ela gosta, oferecendo para ela.
1: É verdade, ela gosta muito de Folha Seca, viu? Vaninha, Igreja Nova, sua irmã Rosa tá aqui também lembrando de você, viu? É, a vizinha da Lu. Igreja Nova, muitas felicidades, viu? Hoje tem muitos aniversariantes, dia 9 de julho, dia maravilhoso. Eu não trouxe nem o que comemoramos hoje, não deu tempo. Se der tempo antes do meio-dia, a gente traz aí pra você, viu? Pra você ficar sabendo o que comemoramos no dia de hoje, né? Os acontecimentos marcantes. Vamos de música então? Ó, já tinha separado aqui, tem algumas músicas aqui, eu disse que ia tocar a nova do Amado Batista, tá aqui, pedir Amado Batista, né? Cadê aqui, Amado Batista, tem música demais, pronto, é essa daqui mesmo, né? Pediram Zezo, a Vera, já tinha colocado aqui, a música da Muda, nosso amigo Cidinho lá pra Neópolis, vamos ver se a gente toca essas aqui antes de ir pro bloco comercial. Depois que eu voltar do bloco comercial, tem muito agora... mais mensagens e tem muito mais música.
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9: É nóis, é nóis, é nóis. A gente volta duas vezes que é pra gravar na mente das pessoas. 11 horas e 16 minutos e eu tô de volta com o Rio FM Show. Aqui na Grande Rio FM 99.1, primeiro lugar em todo lugar.
10: Emanuel Rodrigues.
9: Sou eu, muito bom dia pra você. Hoje, quinta-feira, 9 de julho, vamos seguindo até o meio-dia, trazendo muita música pra você, a sua participação, claro, aqui no nosso WhatsApp 3551-6600. O WhatsApp tá aqui, ó. A Nay mandou um áudio rapidinho pra nós, para ouvir.
11: Bom dia.
9: Bom dia.
11: Maiara, toca aí uma música. Ana Vilela, Era Uma Vez.
9: É bonita, bonita, bonita, bonita. Muito bonita.
11: Bom dia.
9: Dona Creuza.
11: E a sua escuta. Que Deus conforte a família. Que dê o céu ao Didê por a obra e a graça do Senhor. E que estou aqui na sua escuta pedindo a música Maria Passa na Frente, oferecendo Coreia, Oiteiro, São Gonçalo, São Rafael e a todos aqui que estão não me escutando. E a você também.
9: Muito bem, muito bem. Obrigado. Tem telefone no ar, bora ouvir, bora ouvir. Alô, com quem eu falo? Alô.
12: Alô, bom dia.
9: Opa, bom dia, quem fala?
12: Bom dia, xará.
9: Bom dia. É o Manuel?
12: É, ele mesmo.
9: Diga xará. Aí, meu amigo, faça seu pedido musical.
12: Como é que vai essa força?
9: Manuel da cooperativa, é?
12: É, é. Eu já sou que você... Ficou choco, foi?
9: Isso, isso.
12: Graças a Deus, Deus que lhe proteja, você, a sua esposa, o seu neném.
9: Obrigado.
12: Viu? Eu quero a música, eu esqueci o nome, peraí, deixa eu ver. Cavaleiro do Forró.
9: Cavaleiros do Forró.
12: Primeiramente, para oferecer para minha mãe, a Teresa do Santo, Maria Aparecida do Santo, minha mãe, a minha irmã.
9: Certo.
12: A minha irmã, o meu irmão Valdemir, o meu irmão Rogério Antônio Santos, a minha irmã Claudineia, a minha irmã que está aqui arriada em cima da cama, Rosângela dos Santos, e para você, com toda a sua família, viu? de tudo que faz a Grande Rio FM.
9: Valeu, meu amigo. Obrigado, um abraço, viu? Um abraço, bom dia pra você também.
12: Bom dia.
9: Valeu, tá aí, né, nosso amigo Xará Manuel, lá na cooperativa, curtindo a gente. 11 horas e 19 minutos, tem mais gente aqui no WhatsApp.
13: Bom dia.
9: Bom dia.
13: Rodrigo.
9: Opa.
13: Hoje o Grude, meu peso, ele parecia, ele andou muito aqui, divertia aqui, brincava com os meninos aqui, bebendo. É boa pessoa.
9: Verdade.
13: Eu quero pedir uma música. Secretária, venci aqui pra Vadesse, a Dona Lena, a Damiana, pra todo mundo aí. E pra... E a Vadesse. A Cheja, a Vadesse e a Alica. Tchau, um abraço. E o Sandra Mareixo. Tchau.
9: Valeu, valeu, meu amigo. Um abraço.
13: Avó. Beleza.
14: Liga Pareça,
9: é o Marco,
14: tomar,
9: né?
14: Assim, uma geladinha.
13: Pareça, tomar uma geladinha aqui, viu?
9: É o Marco do Badavó, né?
13: Do Badavó.
9: Valeu. Tchau. Obrigado pelo convite, meu amigo. Muito obrigado, viu? São 11 horas e 20 minutos. Sem mais, Fátima Belo.
15: Bom dia, Manuel.
9: Bom dia.
15: Tudo bom? Cadê tudo minha bom? Amigona Sandrinha?
9: Sandra Maurício.
15: Tá bem,
9: tá
15: ela?
9: Bem, tá bem.
15: Oi, Manuel Rodrigo. Eu queria que você cantasse os parabéns.
9: Sim.
15: Do meu amigo aqui, Ricardo, está completando o ano hoje, que Jesus abençoe ele, viu? De tudo de bom para ele. Botou uma musiquinha aí, boa para ele, viu? Manuel Rodrigo, Fátima Belo, do Raimundinho.
16: Mas você me pediu essa?
15: Obrigado, viu? Deus abençoe. Dê um abraço na minha amigona Sandrinha. Bom dia, Manuel Rodrigo.
9: Valeu, minha amiga é a Fátima Belo, né? É a Fátima Belo que tá curtindo a gente. Obrigado, viu, ô Fátima? Um abração aí pra você. E já. Vou trazer aqui os parabéns, né? Os parabéns que ela pediu aí para os aniversariantes de hoje.
17: Alexandro, motorista dos ônibus, que ele hoje está mais novo. Desejo tudo de bom para ele, muita paz, muita saúde.
9: Ela estava se ouvindo,
17: Jesus,
9: Dona Maria.
17: Que abençoe a ele e tudo de bom. Para meu filho mais velho. Eu quero que você passe aí a música de filho, é pra ele, que a mamãe dele tá mandando. E é a música aqui da Rua do Flamengo, viu? Um abração, Emanuel, que Jesus te abençoe também. E é quem tá mandando, a mamãe dele, o padrasto, os irmãos, a irmã e todos da família.
9: Então tá aí, a nossa amiga tava se ouvindo lá, eu coloquei o áudio dela e ela tava se ouvindo, gostou. A Neide da Ilha das Flores, agradecendo, deixa eu ver quem que tá mais por aqui, Maciel, fala meu parceiro, cadê você?
18: Bom dia, Sandrinha, hoje, esse dia maravilhoso, iluminado por Deus, hoje, graças ao meu bom Deus, completando 40 dias. 42 anos.
9: Coisa boa,
18: nesse dia,
9: né?
18: 9 de junho. Agradeço a Deus o céu. Tudo de bom. Quero ver a mulher de toque dessa aí.
19: Hoje é o Manuel Rodrigo, né? Que tá muito trabalhado.
9: É verdade. Parabéns, meu amigo!
20: Parabéns pra você.
9: 11 horas e 22 minutos. Bom dia! Aqui é a Marleide, eu tô precisando de uma ajuda, queria saber se tem como você me ajudar. Arará, tenho 3 filhos, ela tá querendo uma ajuda, rapaz. Que tipo de ajuda é essa sua? Fala aí, explica aí melhorzinho. Ó, são 11h23, deixa eu ter mais uma mensagem aqui. A Titi Edilson, não acredito que a Titi Edilson.
15: Bom dia, Emanuel! É uma coisa linda!
9: Que coisa voltou, linda!
15: Foi, menino!
9: Tô aqui, tio!
15: Já voltou pro trabalho!
9: É, rapaz, queria ficar mais uns 2 meses em casa, mas...
15: Muito bem, Emanuel! Deixa eu te dar um bom dia, meu filho! Oi. E com Deus! Tô aqui!
20: te curtindo todinha, seu Patrinho Júnior.
9: Valeu, Titia Edilson, um abraço aí a todos de Santana do São Francisco, pessoal de Neópolis, Passagem, Ilha das Flores, Brejo Grande, Brejão, Pacatuba, Propriá, Serrão, eita gente, é gente. Eu tô aqui. Sai até um boi aí. Vamos de música. Ó, o Zezo e o Natan, eles estão pelados e chorando. Por quê? Não sei. Vamos entender, né, Vera?

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11: 11 horas 39 minutos. 11:39. Estamos de volta aqui, finalzinho de programa já, viu? Tocar as últimas músicas aqui do programa de hoje, quinta-feira, 9 de julho. Rio FM Show. Tem mensagens ainda aqui, deixa eu ver quem é que deixou aqui no finalzinho pedido musical. Deixa eu ver aqui. Deixa eu ver quem é aqui.
12: Bom dia, Manuel. Gostaria de ouvir a música dia. Da banda Torpedo, Devinho. Se você puder tocar, feliz pra você e pra todos os da Grande Rio FM. E pra Sandra Maurício. Todos que ouvem a Grande Rio FM, é o Cláudio de São Sebastião, Alagoas. Tô vendo a programação sua.
11: São Manuel. Sebastião, Alagoas, um abraço.
12: E pro Antônio Silva.
11: Valeu, meu amigo.
13: Valeu, Manuel, botou.
11: Aí,
13: conseguiu.
11: Os homens lá pelados, né? Pelado música, e tudo chorando, né? Natan e o Zé. 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Vamos de música, tô devendo aqui, ó. Kailane com Passa Lá em Casa Jesus. Tem a Hungria que também me pediram. Zezé de Camargo e Luciano. Vamos tocar música porque senão o povo começa a pedir aí. E desliga o rádio. Desligue não, meu filho. Olha o som. 11h43. Passa Lá em Casa Jesus.

doce, falando de flores em nossas vidas, falando de momento especial como esse que a gente está vivendo aqui. É por isso que eu brigo sempre, eu sempre digo, o bem mais precioso que a gente tem é a nossa vida. O maior presente que Deus nos deu, a nossa vida. Portanto, viva a sua vida, não viva a vida de ninguém. Vale a pena viver cada minuto, cada segundo da sua vida. Eu vim aqui na vida, no mundo, apenas para viver a minha vida. E eu quero viver a minha vida. A minha, a sua, é muito importante para aquele cara que está lá em cima. A nossa vida é importante para ele, importante para nós, para as pessoas que nos amam. Portanto, não descrença, não desista. Pensa apenas que você tem. Você veio aqui para ser amado e para amar. Eu amo a minha vida, amo a vida de vocês.

0: aí, que mistura boa, Natanzinho Lima e Belo. Rapaz, é, por essa ninguém esperava, viu? O nome da música é Meia Noite e Meia, lançamento aqui no Rio FM Show. Antes a gente tocou Zezé de Camargo e Luciano Flores em Vida, Hungria, Amor e Fé, Kailani Frauchas, passa lá em casa, Jesus. São 12 horas e 2 minutos, final de programa. Agradecer a todos que participaram, mandaram mensagem aqui no WhatsApp da Grande Rio FM ou ligaram, né, no 3551-6600. Muito obrigado. Amanhã o Rio FM Show volta. Amanhã é sexta-feira. Coisa boa, sextou, né? Final de semana tá chegando. Isso é uma coisa linda. Sempre curtindo a Grande Rio FM 99.1. Primeiro lugar em todo lugar. Na sequência, tem muita informação pra você com o nosso amigo Antônio Silva e o programa Voz da Cidade. É muito programa essa programação aqui maravilhosa da Grande Rio FM. São 12 horas e 2 minutos. 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Você promete que vai ficar aí? Deixa o rádio ligado, aumenta o som porque tem muita informação com o programa A Voz da Cidade aqui na sequência, tá bom? Eu continuo por aqui, trabalhar com o nosso amigo Antônio Silva, trazendo muita informação pra você, viu? Então, quer mandar mensagem? É o mesmo WhatsApp, 3551-6600. Fica aí, na sequência tem bloco comercial.
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12:19 em Penedo, 12:19, muito boa tarde para você. Está começando a partir de agora aqui pela 99, o meu, seu, o nosso programa A Voz da Cidade.

dizendo que aqui na Sonoplastia da 99 eu conto com os trabalhos dele, ô garoto, é Manuel Rodrigues. A direção geral é dele, Moacir Andrade Filho, ô bola. Produção e apresentação.

A oração do Pai Nosso está na Bíblia, no livro de Mateus, capítulo 6, versículos de 9 a 13. O Senhor ensinou a oração mais eficaz e poderosa. Esta é a oração do Pai Nosso, que convidamos você a orar agora junto conosco. Em nome do Pai, do Filho e do Espírito Santo. Amém. Pai nosso que estais no céu, santificado seja o vosso nome. Venha a nós o vosso reino. Seja feita a vossa vontade, assim na terra como no céu. O pão nosso de cada dia nos dai hoje.

0: preço do ano passado. Para quem já foi ano passado, é o mesmo preço. É só procurar a gente que ir lá na secretaria. É, pode falar comigo no telefone que está aí, é o 999-699-18.
1: É o seu particular?
0: É o meu, é. E também tem a barbearia do meu amigo Al, lá na João Ramalho, que é um parceiro da gente. Pode procurar lá também que está vendendo. É, assim, a gente também, com esses valores, muita gente pergunta, é open bar?
1: É isso que eu ia perguntar agora. A gente entra, paga, e como é que fica o consumo?
0: É, não é open bar, a gente não fez ela em open bar, a gente tem uma parte de comidas típicas. Aí tem um mesão lá, né, e aí tem uma quantidade de comidas típicas para cada um. Né? Já pelo preço do ingresso. Certo. Mas a bebida vai
1: uma
0: ser
1: degustaçãozinha, né?
0: Uma degustação de comida típica.
1: Pelo ingresso. Mas a bebida, alguém tomou conta do bar.
0: É, a gente tem o bar terceirizado, o seu Roberto e a dona Micheline, é um casal que já está com a gente já há alguns anos. Aí eles vão vender a bebida. Ano passado foi em lata e a gente combinou esse ano de fazer em garrafa. É uma festa.
1: Fica com receio não, garrafa?
0: Hã?
1: Fica com receio não, garrafa?
0: A gente pensou, mas é uma festa muito familiar, Antônio, entendeu? Vai muitas famílias, vai criança, então é uma coisa bem legal.
1: Você se sente seguro, né?
0: A gente se sente seguro. É, e aí a gente vai botar os mesmos preços que eles fazem no dia a dia lá na BB.
1: Não vai aumentar por conta do evento.
0: Não vai aumentar por conta do evento, nada, entendeu? E a gente tá com o Cidinho Drinks, vai estar lá com a barraquinha.
1: Cidinho é o que faz o Arraiá da Maria Bonita.
0: Ele faz capeta, aqueles drinks, né?
1: Mas não sei se é o mesmo.
0: Tá com a barraquinha lá.
1: É o esposo da Flávia, não?
0: Não sei.
1: Eu também, assim, pelo nome não tô ligando, não.
0: E o...
1: Mas vai estar lá também.
0: O espetinho do Jorge. O Jorge, que é famoso aí por fazer uns espetinhos gostosos.
1: Eu ouço muito falar desse espetinho.
0: Jorge do Pão de Alho.
1: Onde é esse espetinho do Jorge?
0: O Jorge
1: eu
0: hoje...
1: Eu ouço falar muito, parece que o Eudes Alves fala desse espetinho.
0: O Jorge hoje, ele tá ali numa rua que vai dar no Raimundinho, na quadra do Raimundinho.
1: Ah, é lá embaixo, no centro, é?
0: Lá no centro.
1: Não sabia não, ainda vou conhecer. Deixa Amigo, mesmo sendo um evento, nenhum local que nós podemos chamar, posso classificar como privado, né?
0: Sim.
1: Mesmo sendo um evento no local privado, mas eu acho que vocês não abrem mão de segurança.
0: Não.
1: Vocês vão ter seguranças contratadas por vocês para estar lá no evento?
0: Sim, temos segurança, sim. A gente vai estar com o pessoal na entrada, inclusive...
1: Tem revista, Tarcísio?
0: A gente pede para que não leve bebida, caixa térmica, porque vai consumir lá.
1: Uhum.
0: Então a gente também vai ter esse cuidado de revistar os carros e fazer uma revista também. Né?
1: Uhum.
0: Agora, assim, também tem segurança para o carro, porque o espaço da BB é grande e a gente não abre mão de deixar os carros dos nossos convidados guardadinhos lá, né?
1: Muito bem, então os associados vão entrar com o carro.
0: Qualquer pessoa.
1: Qualquer pessoa.
0: Associado não pode entrar com o carro.
1: Muito bem. Agora, irmão, vamos falar das atrações. O que é que vocês prepararam para o segundo Arraiá da ABB no dia 11 de julho, que será um sábado?
0: A gente idealizou o Arraiá ano passado, né? E a gente, como já tem umas festas normais no calendário, em junho, né, tem alguns arraiais da cidade que já são tradicionais, tem também o vizinho, né, algumas atrações, e a gente pensou numa ressaca mesmo, entendeu? Fazer uma data próxima que não fugisse a ideia de São João, mas que também não atrapalhasse o pessoal curtir outros momentos, né?
1: Uhum.
0: Então, por isso que a gente pensou em 11 de julho. Ano passado, como eu disse, foi dia 12. E a ideia é que se mantenha sempre assim, na segunda quinzena de julho.
1: Mas parece que o arraiá de vocês vai coincidir com o arraiá de Santa Luzia.
0: Né? Aí também não tem como fugir, né? 100%.
1: É verdade.
0: Mas ano passado também coincidiu.
1: E foi?
0: Coincidiu.
1: Mas o público foi bom?
0: Foi bom. É como eu te disse, é um público mais diferenciado, né?
1: Uhum.
0: Não é mais família mesmo, um negócio bem diferenciado.
1: Que
0: mas
1: bom.
0: Tá convite aberto para todo mundo. E assim, as atrações são top, viu?
1: É verdade. Vem cá, vai ter alguma apresentação de quadrilha junina?
0: Não,
1: né? Então fale isso. Das atrações. Quem começa abrindo o sertejo?

0: de lá do Arraiá?
1: O Alex David, ele é um cantor local.
0: Certo. Que horas ele começa?
1: A gente tá programando para as 21 horas.
0: 21.
1: 20 horas a gente abre lá e aí até ele se organizar, umas 20:30, 21 horas no máximo tá começando.
0: Certo.
1: Aí depois tem essa moça aí, a gente, a Bia Calheiros.
0: Ah, a Bia vai ser a segunda atração, é?
1: É.
0: Inverteram então aqui, né?
1: Invertemos, é.
0: Aí primeiro tem o Alex David, o príncipe.
1: Isso, a Bia Calheiros é de Maceió.
0: Uhum.
1: É uma... um talento de Maceió.
0: A gente consegue achar alguma coisa dela aí, Emanuel, no YouTube?
1: Instagram dela.
0: Bia Calheiros, vê se acha alguma coisa aí.
1: É.
0: Que às vezes posta no YouTube também, algum vídeo, alguma coisa. E qual é o ritmo musical da Bia?
1: É, tudo é forró aí.
0: É tudo Bia, forró, é?
1: É. A Bia, ela vai tocar aquele forró Limão com Mel.
0: Ah, um forrozinho das antigas.
1: Forrozinho das antigas.
0: É bom.
1: Muito bom, a voz dela é muito boa. Assim, a gente tá trazendo, mas eu acredito que ela vai ficar famosa por aqui, viu?
0: Vem cá, agora vocês têm que fazer o seguinte, era bom que vocês pudessem trazer esse pessoal, de repente, pra uma rádio, pra bater um papo com a gente aqui. Entendi. Vai estar amanhã no nosso Arraiá, fica mais caro pra chegar um dia antes, né, Tarcísio?
1: Mas...
0: Essa menina, né? Bia Calheiros.
1: Bia Calheiros.
0: Tem ela
1: oficial.
0: Cantando, né, Manoel? Tem alguma coisa aí?
1: Ela mesmo.
0: É, mas fica mais caro,
1: quem
0: né?
1: Quem sabe?
0: Pra pedir pra o pessoal chegar.
1: No sábado vocês estão aqui?
0: Não. Só quem tá aqui no sábado é o Sérgio Melo, mas ele começa 5 da manhã, logo cedo.
1: É, pra vir amanhã.
0: Artista dá um pouquinho mais tarde.
1: É.
0: Se fosse até na sexta-feira, ainda daria, né?
1: Quem sabe? Eu vou ver aí. E o Wellington Costa, ele é de Coruripe.
0: É?
1: O Wellington Costa tocou aqui em algumas festas.
0: Alguns eventos.
1: Também uma voz muito boa.
0: Forró também.
1: Forró também.
0: Forró
1: a ideia
0: também.
1: É o forró aí. É
0: muito bem.
1: Época de forró.
0: Me diga o seguinte, o que é que vocês... Manoel botou aí a... É a Bia, é? O nome da música é Você Nunca Me Amou. O ritmo do forró eu já tô gostando. Lembra muito, né? Um forró Limão com Mel, essas coisas.

0: atrações do Segundo Arraiá da ABB. Bia Calheiros, ó, vai estar aqui.
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0: Muito bem, Emanuel é rápido no gatilho aí. Pega aí alguma coisa do Wellington Costa, Emanuel, por favor. Wellington Costa. Wellington com W. Ô, Tarcísio.
2: Oi.
0: Cada evento serve pra gente como um aprendizado. O que é que vocês estão mudando do primeiro para o segundo? Estão corrigindo alguma coisa? Estão mantendo? Estão inovando? Tá mudando alguma coisa do primeiro pro segundo ou não?
2: Ah, tá, a gente fez o primeiro...
0: Começa pela data, né?
2: A gente fez o primeiro e, digamos assim, foi uma forma menos profissional. A gente ornamentou a ABB na raça lá, ficou
0: todo
2: muito
0: todo primeiro
2: bonito.
0: Evento é meio amador mesmo, né? Que é o primeiro, você não tem experiência do negócio, né?
2: Isso, apesar de ter ficado muito bonito, assim, mas a gente hoje tá com uma equipe de ornamentação, entendeu? E aí, mas assim, a gente fez a gente mesmo, a diretoria.
0: Vocês mesmos ornamentaram.
2: Principalmente minha esposa, deve estar me escutando agora. Ela que botou a mão na massa e com as ideias dela lá,
0: a gente fez. A mulher não subiu nisso, cara, pra pendurar balão, não, pelo amor
2: de
0: Deus.
2: Não, aí ficou com os homens, né? Mas ela ajudou bastante. Ela meteu a mão na massa mesmo e ficou muito, muito bonito lá. A entrada, tudo, a ornamentação. E esse ano a gente tá procurando uma equipe mesmo.
0: Tá vendo?
2: Já estão fazendo.
0: Já mudou,
2: lá.
0: Tá vendo? Já mudou.
2: Estão lá fazendo.
0: Esse ano você já tá profissionalizando o negócio. Já botou a equipe pra ornamentar.
2: E assim, por exemplo, a gente buscou também melhorar as atrações. Ó, aí chegando nosso diretor.
0: Muito bem, diretor. Diretor.
2: Diretor administrativo.
0: Administrativo, muito bem. Seja bem-vindo, amigo. Fique à vontade.
3: Tudo bom? Seja bem-vindo.
0: Muito bem.
2: Tudo bom, Juninho. Aí, assim, a gente procurou também melhorar as atrações. Essa menina mesmo, Bia Calheiros, ela é de Maceió.
0: Uhum.
2: Acho que foi como eu lhe disse.
0: Não, pelo ritmo do forró da pegada ali, eu já gostei.
2: Penedo vai abraçar ela e eu acho que ela vai.
0: Tá vendo? Se você trouxer essa menina aqui pra gente bater um papo com ela, é só ouvir a menina aqui na rádio.
2: Quem sabe, né? O Juninho é o responsável por
0: as contratações,
2: indicar
0: a
2: Bia Calheiros.
0: Vem cá, vocês têm contato dela?
2: Tem.
0: Se vocês ligassem, será que ela atendia? Liga agora pra Bia Calheiros aí. Eu quero saber dela o que ela tá preparando de repertório pra o segundo arraiá da ABB de Penedo. Vamos tentar, viu, gente? Falar com a cantora Bia Calheiros. Será que a mulher tá almoçando agora, né, Mané? Ou será que a mulher tá numa praia aproveitando e a gente vai incomodar? Mas na rádio é assim mesmo. A gente liga ao vivo, tem negócio não.
2: Olha, acabei de receber um WhatsApp aqui.
0: De quem?
2: Da esposa. Dizendo: olha, eu subi e vi uma escada.
0: Grande Rio FM. Digo, manda. Antônio Silva. Manda um alô. Diga o nome da esposa aí, rapaz.
2: Jacilene.
0: Dona Jacilene, um abraço pra senhora. Parabéns, viu?
2: O amor da minha vida.
0: Eu perguntei, mas será que a mulher subiu? Não esquece. Não, ficou com os homens, tá vendo? Quem é?
4: Esse é o.
0: É o.
4: O
0: meu irmão Antônio Silva. Boa tarde, tudo bem?
4: Boa tarde, meu amigo. Tudo jóia, Antônio?
0: Amigo, eu estou aqui com o diretor da ABB e o... Júnior. Nós estamos fazendo aqui um bate-papo falando do segundo arraiá da ABB, onde a Bia Calheiros é uma das atrações. E, se possível, nós gostaríamos muito de bater um papozinho rápido com ela via telefone aqui no ar. Será que é possível?
4: Claro, claro. Pode sim.
0: Pronto. Aceita o intercâmbio pra gente aí. Você já tá ao lado dela?
4: Ao lado dela, não.
0: Hã.
4: Mas posso entrar em contato aqui agora pra falar com vocês.
0: Tranquilo, meu irmão. E você retorna pra um amigo aqui, né?
4: Isso, retorno sim.
0: Muito bem. Enquanto eu converso com o pessoal, você faz esse intercâmbio com ela. E será um prazer bater um papo com ela aqui ao vivo na rádio, viu?
4: Com toda certeza, meu irmão. Obrigado.
0: Obrigado você pela atenção.
4: Valeu.
0: Ele vai entrar em contato com ela. Tchau, tchau. Ó, enquanto eu termino aqui o bate-papo com o meu amigo Tarcísio, vamos ver se dá tempo, o empresário dela foi entrar em contato. Ó, a rádio quer falar com você, muito bem. Meu irmão, quem quiser comprar o ingresso da entrada e tal, onde é que compra?
2: Na Secretaria da BB. Pode falar comigo no telefone.
0: Nesse número que você falou aqui, né?
2: 829-9996-9918.
0: Certo.
2: E também na Barbearia do Al, na João Ramalho. Com os diretores também.
0: Barbearia do Al.
2: Isso.
0: Conhece a Barbearia do Al, Emanuel?
2: Sabe onde é o Al? O que chamam ali depósito 24 horas na Zona Ramalho?
0: Sei, sei.
2: É um pouco antes.
0: Agora o UAU eu nunca ouvi, não. Você já ouviu, não? Você tava onde? UAU?
5: João Ramalho subindo
0: na barbearia do UAU. Né? Chama o UAU.
2: Eu trouxe um ingresso aí pra você.
0: Se foi.
2: Uma mesa, né?
0: Uma mesa. Uma mesa?
2: Uma mesa.
0: Pra quatro.
2: Pra quatro.
0: Tá peste. Agora eu vou deixar. Eu vou...
5: uma coisa dessa, o povo começa.
0: É, aí se você disser isso daqui a pouco. Ó, fiquem atentos, no finalzinho do programa eu vou fazer uma pergunta básica. Ou eu ou o Tarcísio vai fazer uma perguntinha simples, simples. E quem acertar a pergunta pode ser o dia do evento, a data do evento, pode ser as atrações do evento,
5: os, né? Cantores.
0: Os cantores. Tô dando pistas, não sei. Quem vai bolar a pergunta são eles aqui. Aí você fica ouvindo o nosso bate-papo. No finalzinho do nosso bate-papo, você pode ganhar aqui uma cortesia de uma mesa para você participar do Arraial, viu?
5: Mesa para quatro.
0: Boa pessoas. Tarde, meu amigo. Graças a Deus estamos na sintonia da melhor. Cleito Jordão. Nesse Arraial vai ser permitido a entrada individual também igual a também. E qual seria o preço? Pode entrar individual, o cara sozinho?
2: Pode, pode.
0: Vai pagar quanto?
2: O cara R$30.
0: Ô, Cleito Jordão, 30 conto, viu? Rapaz, mas não vá sozinho, não. Convida uma amiga, outro casal, porque fica todo... Imagina tu sozinho no Arraial. Aí, pelo menos quatro pessoas numa mesa, já fica batendo papo, pede um refrigerante, não, tá, Sérgio?
2: É verdade.
0: Sozinho não, viu, Cleito? Mas agora, se quiser sozinho, lá você, de repente, conhece alguém.
2: Antônio, é 30 conto. O Antônio vai esse ano com a esposa.
0: Olha, o Manoel
2: desse. O Manoel vai.
0: Ele não pode ir, não, agora que ele tá de menino novo. Tem nem dois meses ainda o menino dele.
5: O São João, não sai pra nenhum lugar, velho.
0: Foi. Ficou só balançando o Matheus. Ô, Matheus não, Gabriel.
2: Ô, Antônio, uma coisa. Minha esposa falou aqui também outra coisa, que o Cidinho é realmente o esposo da mina que você falou aí, Flávia.
0: Ele mesmo, né?
2: É, Cidinho Drinks.
0: Tá vendo aí? É, esposo conheço. Flávia é minha amiga. Conheço muito bem. Então foi boa a pergunta do Cleito Jordão, que tirou uma dúvida, né?
2: Sim, sim, sim.
0: Então quem quiser ir sozinho também pode. Paga pode, 30 conto pode. Paga 30. E participa da festa.
2: É.
0: Importante é ninguém ficar de fora.
2: Isso. Essa mesinha aqui, a gente vai.
0: Mas deixa eu falar aqui
2: lá na entrada.
0: Vira aqui pra cá, seu microfone, por favor. Você se aproxima mais, meu irmão, por favor. Pode falar, Tarcísio.
2: Pessoal, na entrada vai chegar e a gente vai colocar uma pulseirinha pra dar uma organizada também, entendeu?
0: Certo,
2: muito aí o bem. Individual também vai ter acesso a essa pulseira aí.
0: Muito bem, o nome do amigo é?
5: Júnior,
0: diretor?
5: Administrativo.
0: Gente, ó, registrar também a presença aqui do Júnior, diretor administrativo da ABB Penedo. Ô Júnior, vem cá, segunda edição do Arraiá da ABB, qual é a sua expectativa, meu irmão? Boa tarde.
5: Boa tarde a todos. Expectativa é a melhor possível, certo?
0: Uhum.
5: É, como é o meu primeiro ano.
0: E é?
5: É o meu primeiro ano na
0: ABB?
5: Na diretoria, junto com o pessoal, entendeu? E a nossa expectativa é melhor, entendeu?
0: Você participou da primeira edição?
5: Participei.
0: Participou.
5: Participei.
0: Gostou?
5: Maravilhoso.
0: Pronto.
5: Certeza que quem for não vai se arrepender, não, viu?
0: Uhum.
5: É muito bom. Certo?
0: Muito bem, o Tarcísio falava ali da organização, já falamos aqui que vai ter segurança, né? As atrações, tô vendo aqui que são atrações de peso esse ano.
5: É top.
0: Três atrações maravilhosas. O menino, a primeira atração é Penedense, é,
2: Tarcísio? Isso, é o Alex
0: Penedense,
2: é Penedense,
0: né? Penedense. Penedense. Pelo menos o Penedense poderia ter vindo com você hoje, não era não?
5: E Antônio Silva,
0: e
5: tem mais uma, viu?
0: Tem mais outra?
5: Tem mais uma, o nosso desejo, o meu principalmente, é de cada vez mais melhorar, cada ano, entendeu? De trazer, quem sabe, para o ano mais uma atração de peso, né, Tarcísio?
2: Sim, sim.
5: Mais uma atração de peso.
2: A ideia é aumentar sempre, melhorar sempre.
5: como vem Bia Calheiro, trazer uma atração.
0: Daqui a pouco você traz uma Ivete.
5: E um quem Bel, sabe, né?
0: Um Bel.
5: Quem sabe, né? Nós estamos trabalhando para isso, né, Tarcísio? A diretoria está unida trabalhando para isso, sabe?
0: Não, a gente brinca assim, pode ser até. Ah, é sonhar muito alto. Mas os eventos começam pequenos e vai ganhando a proporção, né?
2: Exatamente.
0: Sonhar, né? Ano a ano vai ganhando a proporção melhor. E quem sabe, se tiver um patrocinador master, né, não, tá seja.
2: Exatamente, vamos embora.
0: Né? Tiver algum padrinho bom que diga, não, rapaz, essa atração aqui é o banco. Tá valendo, né, não?
2: Exatamente.
0: Quem quiser adquirir os ingressos, pode procurar a direção, a diretoria, pode comprar direto na ABB. Tem sempre alguém lá o dia inteiro para vender?
2: Tem. Fábio, tem, né? Fabinho lá, nosso funcionário, tá sempre lá.
0: Tá sempre lá, muito
2: e
0: bem.
2: E também tem o pessoal do restaurante também.
0: Uhum. Aciona o menino aí pra gente ver se ele vai conseguir, porque eu vou pro intervalo comercial de uma hora e uma hora eu tenho outro entrevistado que tá chegando aí daqui a pouquinho. Vê se ele conseguiu a cantora aí, pra gente só ouvir ela aqui rapidinho. Enquanto isso, tudo bom, doutora? Só um minuto, por favor, viu? Só um minuto, por gentileza. Doutora Miriam, né? Doutora Miriam, minha próxima entrevistada, ó. Fiquem aí, que daqui a pouquinho eu vou conversar com a doutora Miriam, do Laboratório Luiz Galvão, e vem muita novidade para você, viu? Perde meu bate-papo com a doutora não daqui a pouquinho. Enquanto a gente tenta falar com a cantora, dá para soltar a mídia do Arraiá, Emanuel, por favor? Vamos ouvir então a mídia do Arraiá da ABB, por gentileza.
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0: Vamos lá.
1: Ó, 12 horas e 53 minutos. Estamos tentando um contato com a Bia Calheiros. O empresário dela tá tentando localizá-la. Acho que ela foi pra Copa do Mundo nos Estados Unidos. Tá difícil falar com a menina, mas a gente vai conseguir. Nós somos, né, insistentes. Não desistimos nunca. Ô Tarcísio, enquanto a Bia chega, vamos então fazer... Vamos fazer uma perguntinha básica aos nossos ouvintes aqui para sortear essa mesa.
2: Vamos lá.
1: Agora, eu gostaria muito que você ligasse, porque se eu pedir para mandar mensagem pelo WhatsApp, aí já viu, né? Vai chover de mensagem no WhatsApp. Ó, valendo uma mesa para o Arraiá da ABB. Segundo... Já tem gente ligando, misericórdia. Segundo Arraiá da ABB. Agora, a pergunta vai ficar por conta de vocês, viu? Ou você, ou
2: tá
1: meu...
2: Certo.
1: É, vamos lá. Alô do telefone, boa tarde. Oi, boa tarde. Alô.
3: Alô.
1: Oi, boa tarde, com quem eu falo?
3: Carolina.
1: Carolina, Carolina, fala de onde?
3: Da Santa Luzia.
1: Fala do Santa Luzia. Você gostaria de ir para o Arraiá da ABB?
3: Sim.
1: Gostaria mesmo?
3: Sim.
1: Então veja bem, o Tarcísio é o presidente da ABB, vai te fazer uma pergunta. Não sei qual pergunta ele vai lhe fazer. Se você acertar, você já fatura uma mesa para quatro pessoas, totalmente 0800. Tarcísio, pode falar com ela.
2: Como é o nome dela?
1: Seu nome?
3: Carolina.
2: Carolina.
1: Tudo ele bom, tá ouvindo?
2: Carolina.
1: Tá ouvindo? Você tá ouvindo ela?
2: Tô ouvindo, tá baixinho, mas tô escutando. Vamos lá, Carolina. Eu vou fazer uma pergunta simples.
1: Oi.
2: Diga aí uma das atrações do segundo Arraiá da ABB.
1: Olha, ele pediu só uma atração.
2: Duas. De
1: você,
2: três
1: eu
2: ou
1: pedia
2: duas.
1: Logo os três. Deixa eu desligar a outra ligação. Carolina, pode falar.
3: Vou falar as três.
1: As três?
2: É.
1: Eita, voltou pocando. Diga aí, Carolina.
3: Bia Calheiros.
1: Sim.
3: O Edson Costa.
1: Sim.
3: E
1: não, cortou. Vamos repetir.
3: A Bia Calheiros.
1: Tá cortando sua ligação, viu? Melhor é o sinal pra gente aí. Deve ser o Wi-Fizinho. Fale mais próximo do telefone, por favor.
3: Pronto. Bia Calheiros.
1: Certo.
3: O Wellington Costa.
1: Certo.
3: E Alex
1: David. Agora, Tarcísio, diz aí como ela faz pra pegar o ingresso. Vai deixar comigo?
2: Deixa aqui, né?
1: Você quer assinar no verso, quer botar o nome dela?
2: Pronto.
1: Coloca, tem
2: deixar.
1: Caneta aí, mano. Dá uma caneta a ele. Coloca o nome dela. Ô, Caroline, você mora onde?
3: Eu moro aqui na.
1: Não, vou botar um cabo aqui. Pega o. Passa só. Ele pega fone. Pega fone ele. Pega fone de ouvido.
3: Oi.
1: Ele?
3: Pega.
1: Pega, normal? Pega. Só um minuto, viu, Caroline? Estamos aqui em outro...
3: Certinho.
1: Onde é que coloca aqui? Ele pega.
2: Caroline, não é isso?
3: É, Carolina.
1: Eu acho que não pega não. Pega não. Pega não. Tem que ser aqui. Caroline, vai falando com o Tarcísio. Pode falar, Tarcísio.
2: Oi, Caroline. Ela? Caroline de quê?
3: Oi,
1: agora.
3: Tarcísio. É Carolina.
2: Carolina. De quê?
3: Bati Alves.
1: Alves. Carolina Alves.
3: Pronto. O outro sobrenome é muito difícil.
1: Pronto, tá certo.
2: Fica mais fácil pra você pegar aqui na rádio ou pegar na ABB? Diga aí o que você acha melhor.
3: Eu acho que na ABB.
1: Na ABB? Pronto. Ele vai levar então. Ele vai levar a sua cortesia, viu? Já está com seu nome e você já ganhou. Ninguém toma mais de você, não, viu?
2: Na ABB você procura o Fábio, tá bom?
3: Fábio, tá bom.
1: Muito obrigado pela audiência e parabéns aí por acertar todas as três bandas. Realmente você estava atenta. Um abraço, viu?
3: Tava, obrigada.
1: Valeu, tchau, tchau. Gente, comigo na linha está ela, Emanuel. Bia Calheiros. Será que ela tá me ouvindo? Bia, você me ouve?
4: Tô ouvindo, sim.
1: Eita, quase estoura meu ouvido. Ô, Bia, boa tarde. Eu sou Antônio Silva, Rádio Grande Rio FM. Falar primeiro da nossa satisfação em estar falando aqui ao vivo com você. Você tá em Maceió?
4: Estou em Maceió.
1: Direto sim. De Maceió para Penedo. Boa tarde, seja bem-vinda.
4: Boa tarde, amigo, boa tarde a todo mundo da rádio. Um beijo grande para vocês de Penedo.
1: Ó, eu estou aqui
4: muito
1: com.
4: Muito obrigada, viu?
1: Estou com o Tarcísio, presidente da ABB. Estou com o. Sim. Júnior, que é um dos diretores, e eles vieram aqui divulgar, sabe o quê?
4: Diga aí.
1: O Arraiá da ABB, onde você é uma das atrações, viu?
4: Claro, tô muito animada, menina, a divulgação desse Arraiá tá sendo babado, viu?
1: E é?
4: Eu não espero menos que uma lotação aí nessa ABB.
1: Vai lotar.
4: Tô super ansiosa.
1: Ó, eu fiz questão de falar com você aqui ao vivo no programa, porque o Tarcísio falou que você tem uma pegada meio forrozão das antigas, e nós colocamos aqui uma musiquinha você cantando, já gostei do que eu ouvi. Agora eu quero saber da cantora, o que é que você está preparando de repertório para esse Arraiá, dia 11, será um sábado?
4: Vem aí um repertório super especial para o pessoal de Penedo, viu? Com muito forró das antigas, que não pode faltar, se é um Arraiá tem que ter forró.
1: Isso.
4: E vai ter forró de verdade, vai ter forró atual, vai ter forró das antigas, vai ter calcinha preta, vai ter avião de forró, vai ter tudo que tiver direito pra gente fazer esse povo dançar que só.
1: Vem cá, tem alguma sofrenciazinha assim pra quem tá apaixonado? Tem uma coisa.
4: Sempre tem, né?
1: Tem uma coisa, tem uma coisa meio retrô, Bia, tem?
4: Sempre tem.
1: Né?
4: A gente sempre puxa uma sofrência ali, uma coisa, um sertanejozinho pra falar de amor.
1: É, muito bem. Quanto tempo já de carreira musical, Bia?
4: Hoje, com banda, eu tenho 2 anos e meio só. Tô recém-nascida.
1: Mas, solo, sem banda, sem nada. Você já fazia alguma coisa? Barzinho, tal?
4: Já, sim. Tenho 6 anos aí.
1: 6 anos na estrada. Agora, com formação de banda, 2 anos.
4: 2 anos e meio.
1: 2 anos e meio, muito bem. Quem quiser seguir você na rede social, como é que faz?
4: Segue lá, Bia Calheiros Oficial.
1: Bia Calheiros Oficial.
4: Lá no Instagram.
1: Ó, deixa eu falar da nossa alegria em falar com você. Você atendeu o pedido aí do pessoal aqui da organização do evento, do seu empresário. Muito gentil a estar falando conosco aqui. Desejar sucesso pra você cada vez mais. E quando vier a Penedo, quiser vir aqui na rádio, bater um papo com a gente, mostrar um pouco do seu trabalho, espaço aberto pra você aqui no programa Voz da Cidade. Deus te abençoe. Obrigado, viu?
4: Você, muito obrigada, eu que agradeço, o pessoal de Penedo muito receptivo, tô muito feliz, graças a Deus que vou pra aí pela segunda vez, eu tô muito feliz.
1: Ah, você já cantou aqui?
4: Já uma vez, só.
1: Foi? Lembra onde você cantou a primeira vez aqui?
4: Eu não lembro o nome exatamente, mas foi num restaurante que fica numa praça.
1: Numa praça.
4: É, que tem um pôr do sol bem bonito.
1: Ah, tá.
2: Maurício de Nassau.
1: Ah, tá vendo?
4: Isso, né, Nassau, isso
2: mesmo. Tardezinha do Nassau.
1: Agora,
4: foi lá.
1: A direção da ABB, foi eles que pediram aqui, não sou eu não. Estão pedindo pra você escolher uma música e cantar só um refrãozinho pra deixar os ouvintes com gosto de quero mais pra sábado.
4: Tá bom, então.
1: Diga aí.
4: Vou cantar. Vou dar uma das minhas favoritas, tá?
1: Fica à vontade.

0: Valeu, garota, parabéns, viu? Obrigado, Bia, por nos atender, gente. Obrigado por falar conosco, bom show pra você no sábado aqui em Penedo, viu?
1: Muito obrigada, espero que a gente se veja lá, viu?
0: Com fé em Deus, valeu, obrigado, tchau, tchau.
2: Obrigado, Bia.
0: Tchau, muito bem. Tá aí, Bia Calheiros, conseguimos, viu? Rapaz, essa rádio aqui é topada, viu? A gente vai futucando, futucando. Tarcísio, irmão, minha entrevistada já está esperando.
2: Tranquilo.
0: Obrigado,
2: tranquilo.
0: Meu irmão, pela vinda. Sucesso com a segunda edição do evento e que venha a terceira edição, a quarta edição. Sucesso sempre, viu?
2: Pronto, depois a gente vai marcar aí pra gente apresentar a nossa diretoria.
0: Sim.
2: Falar das nossas melhorias aí na BB, né?
0: Tô por aqui.
2: Esse rapaz aqui que chegou pra somar, tá ajudando bastante o Júnior. E tem uma galera
0: A BB tem cota de publicidade?
2: Cota de publicidade.
0: Se tiver, vamos ser parceiro da Voz da Cidade.
2: Vamos começar.
0: Obrigado, irmão.
2: Valeu, cara.
0: Um abraço. Emanuel.
2: Obrigado, Emanuel.
0: Obrigado, meu irmão. Prazer conhecê-lo, viu? Vamos pro intervalo comercial e a gente volta já.

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0: 13h17. Estamos de volta com o nosso programa A Voz da Cidade. Levanta o BG só um minuto, por favor. Estamos de volta com o nosso programa A Voz da Cidade. E a partir de hoje, o nosso programa ganha mais um patrocinador, graças a Deus. Isso reverencia o nosso trabalho sério que temos feito aqui na cidade de Penedo. E eu tenho a grande satisfação de divulgar para os senhores que a partir de hoje nós vamos estar com um novo anunciante, que é o Laboratório Luiz Galvão. Comigo, a doutora Miriam Estela, né? Ela que é biomédica do laboratório e vai conversar conosco, vai contar um pouco da história do laboratório. Vamos conhecer, eu e você, o Laboratório Luiz Galvão. Quais os exames que realiza na cidade de Penedo? Você vai poder saber o horário de funcionamento. Vamos divulgar para você o WhatsApp, saber de que forma você pode utilizar o serviço, se tem convênio, se não tem, enfim. Vamos tirar uma série de dúvidas aqui com a doutora a partir de agora. Doutora, boa tarde. Seja bem-vinda ao nosso programa Voz da Cidade. De antemão, agradecer, viu, por escolher esse programa para divulgar o empreendimento da senhora e sua família. A gente fica muito grato, porque isso acho que é um reconhecimento de trabalho. E eu fico muito feliz. Seja bem-vinda ao nosso programa e espero que essa parceria dure por muito tempo. Boa tarde.
1: Boa tarde, Antônio Silva e ouvintes da Grande Rio FM. Para mim, Antônio, é uma satisfação muito grande estar aqui hoje com você e seus ouvintes nesse espaço tão bem frequentado, né, da comunicação na nossa cidade de Penedo e toda a região, né, que te escuta.
0: Muito obrigado. Manda um abraço para nossa amiga Lena, viu?
1: Mando.
0: Será que ela está ouvindo a gente?
1: Tá, com certeza.
0: Ela está no pezinho do rádio. Um abraço, Lena. Obrigado pela força também.
1: E então é muito satisfatório para mim poder estar aqui para contar e conversar um pouco com você e seus ouvintes sobre a história do Laboratório Luiz Galvão, que vem fazendo um trabalho belíssimo em Penedo há quase 80 anos.
0: Não é 80 dias, nem é muito tempo, viu?
1: Isso.
0: Na cidade de Penedo, atuando nessa mesma área, doutora?
1: Nessa mesma área.
0: De laboratório?
1: Isso, isso. O nosso laboratório foi fundado em 1948 pelos meus avós, Luiz Galvão e Miriam Galvão, né? Minha avó muito conhecida como professora Miriam. O meu avô era patologista clínico e a minha avó era farmacêutica. Aqui em Penedo, na época, não existia esse tipo de serviço em saúde. E aí meu avô se formou em medicina e veio para Penedo com minha avó e instalou o serviço de patologia clínica. E foi a partir daí que muitas doenças da época, muitas doenças que tinham consequências graves, como cistosomose, passaram a ter diagnósticos e tratamento.
0: Então, o Laboratório Luiz Galvão é o primeiro laboratório de Penedo?
1: É o primeiro laboratório de Penedo
0: nessa
1: em todo
0: área.
1: O Baixo São Francisco.
0: Em todo o Baixo São Francisco.
1: Com certeza.
0: Referência, viu?
1: Hoje é o laboratório mais antigo do estado de Alagoas.
0: Doutora, como é que se faz para ficar no mercado, já que surgiram tantos outros, tanta modernidade, e vocês, graças a Deus, continuaram firmes aqui na cidade de Penedo durante esses quase 80 anos.
1: Antônio, para mim é simples responder essa pergunta. Por quê? Porque meus avós, minha mãe e eu, seguindo os passos e os ensinamentos deles, sempre nos baseamos que a missão do laboratório era levar apoio ao diagnóstico, a tratamento, sempre com muita responsabilidade, muito conhecimento técnico, conhecimento científico, muito respeito, muita ética e, acima de tudo, muita fé em Deus.
0: Os avós da senhora tiveram uma visão não sei se eu chame visão de mercado, mas uma visão de necessidade para a cidade é ampla, viu? Isso. Porque é algo que não existia. Você tem que investir em equipamentos para análise das coletas. Uhum. Você tem que ter o profissional, o biomédico. Isso. Então, o avô da senhora era um visionário, viu?
1: Isso, é. Então, na época que meu avô fundou o laboratório, ele fazia coleta, ele fazia o atendimento, ele fazia todos os exames.
0: Fazia tudo?
1: A época era uma época, não existia automação,
0: muitos
1: não existia...
0: Muitos enfermeiros, né?
1: Muito longe de inteligência artificial.
0: Sim.
1: E as metodologias de análise dos exames eram metodologias trabalhosas, que exigiam realmente muito conhecimento científico.
0: Para dar um diagnóstico preciso, né, doutora?
1: Isso, é porque meu avô, na verdade meu avô, minha mãe, né, que também faz parte da história do laboratório, foram grandes cientistas, certo? Meu avô sempre conduziu o laboratório com a ciência, acima de tudo, nas amostras biológicas sempre, muito conhecimento, muito estudo. Minha mãe sempre foi muito estudiosa, a minha avó também. E assim, esse ponto que você colocou é realmente interessante. Assim, na época, o meu avô trouxe esse serviço, que era um serviço Penedo e região toda. Era muito carente desse tipo, porque existem doenças que realmente necessitam de exames laboratoriais para poder seguir um tratamento. Doenças, às vezes, simples, mas com consequências graves, se não tratadas. Mas também, meu avô teve essa visão, mas também por realmente amor à área. Ele realmente sempre teve muito amor à patologia clínica.
0: Eu fico aqui, a senhora falando, e eu estou aqui voltando ao tempo. Isso foi o ano de 48. É. E eu fico pensando assim, como que fazia análise do material biológico se você não tinha a tecnologia de hoje?
1: Exatamente. Então, é isso, né? Mesmo. O laboratório foi fundado numa realidade que muita gente de hoje não imagina, assim, não tem conhecimento, porque não existia essa tecnologia, não existia exames que hoje a gente faz com muita simplicidade, mas naquele tempo exigia muito, como um exame para teste de gravidez, por exemplo. Aquele era chamado Gallimanini, o método, que foi o cientista que descobriu que era utilizada a urina da paciente com o sapo. Então era preciso criar o sapo.
0: Um sapo?
1: Era. E a urina da paciente era injetada no sapo e após isso analisava-se o sêmen, era o sêmen do sapo. E se o sêmen do sapo tivesse rico em espermatozoides,
0: ela estava grávida.
1: Ela estava grávida.
0: Meu irmão, olha o sapo.
2: Isso tinha comprovação mesmo?
1: Isso.
0: Né? Fala no microfone para os ouvintes também ouvir você. Ela falou agora no sapo. Sapo? É mesmo, doutora.
3: Mas realmente poderia se confiar nisso
1: com
3: aí?
1: Com certeza, era assim, um método validado. Na época, nada.
0: Mas também, mano, 40 e quanto?
1: 1948.
0: 48, meu irmão. Tecnologia era zero. Praticamente para a época.
3: Hoje foi substituído por quê?
1: Hoje nós temos metodologia muito mais avançada, como imunocromatografia, um método teste rápido, simples, ou metodologias de imunofluorescência também, para quantificar o hormônio. Então,
0: doutora, essa do sapo foi interessante, né?
3: Se saísse no sêmen
0: do sapo,
3: isso demorava quanto tempo?
0: Não, e tinha que criar o sapo, era?
1: Tinha que criar o sapo. Meu avô tinha um criatóriozinho.
3: Peraí, ele tinha que criar o sapo para poder fazer o teste. Pra saber
0: não podia pegar o sapo já adulto, não?
1: Era sapo, sim, vários sapos adultos.
0: Aí ele tinha que manter lá, ele tinha um criatório.
1: Era.
0: Rapaz, essa é nova, viu, doutora? Tá vendo?
3: Uma curiosidade muito interessante.
0: A senhora trouxe agora, acho que ninguém nunca imaginou um negócio desse.
1: Pois é, então assim, Antônio, é interessante.
0: Que história.
1: Isso, porque o nosso laboratório hoje...
0: Tem história mesmo, viu?
1: Hoje nós trabalhamos com automação de alta precisão em bioquímica, em hematologia, mas nós carregamos toda essa experiência,
0: sim,
1: certo? Todo esse conhecimento de onde vem o exame, de onde o que é que a gente procura, como acontece a reação, o porquê da reação, tudo isso dentro nas análises clínicas faz muita diferença, entendeu? Então, assim, só retomando um pouquinho desse nosso histórico, Antônio, eu vinha falando, né, sobre a implantação, a fundação do laboratório. E aí o que acontece? Anos depois que meus avós abriram o laboratório, minha mãe se formou lá em 1980, mais ou menos. A minha mãe é química, a doutora Célia Galvão, ela também passou a fazer parte do laboratório e passou a atuar com toda a bioquímica e bacteriologia do laboratório. E em 2007, vai fazer agora 20 anos, eu passei a fazer parte também do laboratório. Meu avô tinha falecido há pouco tempo, em 2005, e eu assumi a responsabilidade técnica do laboratório. Lembrando que meu avô faleceu em 2005, mas ele foi um médico patologista clínico de bancada até o fim da vida. Ele trabalhou e atuou na profissão, dentro do laboratório, qual tinha tanta satisfação todos os dias, até o fim da vida dele.
0: Quantos anos ele faleceu?
1: Ele tinha 81 anos.
0: E ainda atuava no laboratório?
1: Atuava no laboratório.
0: Eu acho que ali era a realização dele, profissional,
1: era,
0: né?
1: Era assim. Inclusive, eu cresci no laboratório. Uhum. Desde pequenininha, sempre estive no laboratório.
0: Teve um professor e tanto, hein?
1: Então, eu passei a vida toda acompanhando, observando e acompanhando meu avô e minha mãe trabalhando. E foi aí que foi crescendo esse grande interesse em mim, na ciência e tudo. Quando eu mais ou menos lá para 12, 13 anos, eu já estava no microscópio acompanhando ele, e eu aprendi muito, muito conhecimento técnico, científico com meu avô e minha mãe, mas também aprendi muito sobre ética, sobre responsabilidade, sobre compromisso com cada paciente, com a individualidade de cada paciente. Porque eu costumo dizer sempre que o paciente no laboratório clínico, ele quase não tem contato com os analistas.
0: É.
1: Mas
0: o contato dele é com a recepção, né?
1: Exato. Porém, os analistas têm contato total com os pacientes pelas amostras biológicas.
0: Verdade.
1: Então, a gente, diante das amostras biológicas, a gente está ali diante de cada paciente.
0: E com uma responsabilidade muito grande, porque Exatamente. Um diagnóstico errado vai mudar a vida da pessoa,
1: com
0: né?
1: Com certeza. E exame laboratorial, ele é susceptível a muitos interferentes. Existem individualidades, entendeu? Toda amostra biológica precisa ser analisada realmente, além de metodologia de exame, a qualidade da amostra, enfim, todos esses critérios de qualidade que um laboratório precisa ter.
0: Uhum.
1: E voltando hoje, né, eu contei para vocês essa realidade do tempo de 1948, e aí já hoje a gente já, né, nesses anos todos vem surgindo a tecnologia, avançando, novas metodologias de exame cada vez mais precisas, e tudo isso vem para enriquecer, né, e favorecer o diagnóstico do paciente.
0: Hoje quem assina, doutora, os exames que são feitos?
1: Sou eu sou a responsável técnica, junto com Cristiane, que é biomédica lá com a gente também, especializada em hematologia, inclusive. E eu tenho especialização em citologia oncótica, cérvico-vaginal, e Cristiane tem hematologia. Então, a gente trabalha juntas, em conjunto, sempre com muita atenção a cada paciente que a gente recebe no laboratório.
0: Muito bem.
1: E aí, eu estava falando para você, Antônio, sobre isso. Essa evolução da tecnologia, que a gente tem essa vivência grande, né? E o que acontece? O que é que eu observo? Hoje, a tecnologia vem, todas as áreas de saúde, mais ou menos, a tecnologia vem, junto com inteligência artificial, trazendo muitos benefícios. Porém, não substitui a habilidade, não substitui o compromisso, a responsabilidade,
0: o conhecimento,
1: certo? O conhecimento, a experiência do profissional que está ali conduzindo aquela tecnologia, conduzindo aquela inteligência artificial. Porque muitas vezes a gente pode imaginar, não, um equipamento, botou a amostra ali no equipamento. Não, não é assim. Não é assim que funciona. A gente precisa interpretar, a gente precisa avaliar o resultado que o equipamento, que mesmo sendo de alta precisão, liberou, pode não estar adequado. Então, tudo isso a gente precisa ter esse cuidado. Além de, obviamente, saber avaliar resultados críticos, resultados que precisam de comunicação urgente com o paciente ou com o médico do paciente, né? Eu sempre prezo muito por essa comunicação entre médicos e toda a equipe solicitante de exames com o laboratório,

0: Então, Antônio, veja, nós, como eu te falei, a gente tem uma hematologia, uma bioquímica automatizada e realizada aqui em Penedo mesmo. Mas a gente também atende exames como hormônio, sorologia. Esses exames a gente envia para um laboratório terceirizado, que é o Laboratório Diagnósticos do Brasil. Uhum. Esse laboratório é um laboratório extremamente bem conceituado, que atende todo o país. E o que acontece? Os exames de urgência, a gente não, se forem exames terceirizados, a gente não pode classificá-los como urgente, não pode atender. Por quê? Porque esses exames são enviados para unidades ou em Recife ou em São Paulo no mesmo dia, mas a gente não, a gente considera exame de urgência aquele que precisa ser liberado no mesmo dia. Já os exames de hematologia e bioquímica, que muitas vezes são os mais solicitados com urgência, o que é que acontece? Quando há essa solicitação de urgência, a gente antecipa aquele paciente. Aquele paciente que entrou na nossa coleta como sendo o décimo paciente, ele vai passar a ser o primeiro do nosso atendimento, uhum. entendeu? Então, todo exame, todo paciente que tem resultado necessário de urgência, ele é classificado como amostra anterior, primeira. Né?
1: Hoje, quais os exames que o laboratório Luiz Galvão consegue realizar aqui em Penedo sem precisar terceirizar, doutora?
0: Então, a gente realiza aqui em Penedo a parte toda de hemograma, né, hematologia, grupo sanguíneo, coagulograma também, a parte de bioquímica, toda aquela parte do perfil lipídico, glicose, exames de função renal, de função hepática. Tudo isso a gente analisa aqui e nossos resultados, inclusive, saem no mesmo dia. Yeah. A partir das 16 horas, os resultados já podem ser olhados no site, consultados no site pelo próprio paciente. Então, o nosso atendimento, quando o paciente tem um atendimento de urgência, até meio-dia, nossos resultados já estão saindo.
1: Quer dizer, então, que o laboratório conta com um site próprio?
0: Contamos com um site próprio.
1: Agora, como é que o paciente consegue entrar no site? O site, gente, é o seguinte, viu? luisgalvão.unexames.com.br. O paciente entra, mas como ele tem acesso ao exame?
0: Isso.
1: O que é fornecido para ele?
0: No momento do atendimento dele, na recepção, ele faz o cadastro dele e ele recebe um usuário e senha para consultar os exames.
1: Uhum. Certo? Aí ele consegue, se quiser imprimir, acessa, em casa mesmo, imprime?
0: Ele imprime em casa mesmo. Ele acessa o site, cadastra lá o usuário e a senha dele e aí ele acessa os exames dele.
1: Hoje, as empresas, ao contratar, elas exigem saber como está o estado de saúde de quem está contratando, até para se prevenir da pessoa trabalhar, adquirir esse problema de saúde na empresa. Isso. Ele quer saber como está recebendo a pessoa. Isso. Vocês realizam exame admissional?
0: Realizamos sim, exames admissionais, inclusive exames para posse em concurso público, nós realizamos também. Na verdade, assim, Antônio, nós atendemos uma gama muito grande de
1: exames. Que não dá para classificar num programa.
0: Isso, não dá, sim. Mas a gente realiza desde um hemograma ao teste do pezinho, entendeu? A uhum. gente atende. A partir de agosto, nós estaremos atendendo sexagem fetal também.
1: Traduza para nós, pelo amor de Deus.
0: A sexagem fetal é um exame realizado pela gestante, uhum. a partir da 8ª semana de gestação, que ela realiza para saber o sexo do bebê.
1: Por favor. Muito bem. Quer uma água, doutora? Doutora, eu tenho algumas curiosidades. Por exemplo, por que que às vezes o médico solicita lá um exame para o paciente de fezes em 3 amostras?
0: Isso,
1: o que é isso?
0: Antônio, é o seguinte, esse se chama parasitológico de fezes seriado. É um exame de fezes que vai avaliar a presença de vermes ou parasitas, o protozoários, melhor dizendo, nas fezes do paciente.
1: E por que tem que ser 3 amostras?
0: Justamente, porque existe o ciclo do parasita, existe o ciclo do protozoário, o ciclo do do helminto lá no intestino do paciente. Então, muitas vezes, uma única amostra, as fezes, não

0: vem, não vem enriquecida ali na presença de ovos ou cistos. E, sendo 3 amostras, é mais fácil da gente detectar a presença desse parasita.
1: Mas a senhora analisa as 3 amostras.
0: As 3 amostras.
1: Porém, o resultado não sai de 3, sai um resultado só.
0: É um resultado de cada amostra que foi analisada.
1: Ah, das 3 amostras,
0: isso, das 3 amostras, em dias diferentes. Cada amostra é de um dia.
1: Tem o exame de urina mais específico. Qual é o nome dele, doutora?
0: Sumário de urina?
1: Não, tem outro.
0: Urocultura.
1: Sim, esse aí. Qual é o nome?
0: Urocultura.
1: Urocultura. Isso. Qual a diferença do sumário para a urocultura?
0: Então, Antônio, veja, a urocultura é um exame de bacteriologia onde a gente examina a urina na busca de bactéria. Então, quando o médico solicita uma urocultura, ele está investigando a possibilidade de uma infecção do trato urinário. E já o sumário é um exame da urina a fresco, e nós avaliamos tanto o perfil físico-químico da urina, como presença de proteína, presença de corpos cetônicos, presença de nitrito, como a parte de sedimentoscopia, onde a gente vai avaliar a celularidade, presença de leucócitos na urina, sangue. Mas, digamos, a urocultura é um exame mais específico e sensível para diagnóstico de infecção do trato urinário. Já o sumário de urina é um exame que pode sugerir, pode ser um indicativo, caso exista uma alteração de aumento de leucócitos, de presença de bactéria. Ele sugere uma infecção, sugere ali a presença de uma infecção.
1: Por que que quando nós vamos fazer um exame, exame laboratorial, nós temos até X hora para nos alimentarmos? O que é que isso altera o resultado do exame se eu, por exemplo, me alimentar depois das 21 horas, se lá no meu exame está dizendo última alimentação até 20, aí eu me alimento até 21? O que é que muda?
0: Hoje em dia vem se falando muito e vem se realizando, inclusive, muitos estudos em cima do jejum para exames. Atualmente, ainda se recomenda jejum para vários exames. No caso de exames como hemograma, como avaliação da função renal, da função hepática, um jejum de até 4 horas, tá bom, é suficiente para a gente, não interfere na avaliação das enzimas, não interfere na avaliação ali das células, não interfere. Porém, já exames como colesterol, como triglicerídeo, como glicose, a gente precisa de um jejum maior, de no mínimo 8 a 10 horas. Por quê? Porque a gente vai depender do metabolismo do corpo. Quando você se alimenta, o seu corpo vai metabolizar o alimento e, obviamente, todos os carboidratos, toda a gordura presente naquele alimento vai ser metabolizada e vai para a corrente sanguínea. Então, se a gente colhe seu sangue logo após a alimentação, a gente vai ter a presença desse carboidrato, dessa gordura, mas é uma coisa de momento. Não,
1: isso
0: é...
1: vai interferir no resultado do diagnóstico, do exame?
0: Exatamente, vai sim, vai interferir, e não teria a interpretação adequada.
1: Ah, entendi.
0: Entendeu?
1: Muito bem, tem gente falando com a senhora aqui, viu?
0: Nossa.
1: Oi, queria mandar um abraço para Miriam. Aqui é Gabi, a sobrinha dela.
0: Ah, beijo, Gabi, é um amor.
1: Tem gente aqui, ó. A Vanessa disse o seguinte: boa tarde, Antônio, por favor, pergunta à doutora Miriam sobre plano de saúde que aceita lá no consultório, ou se tem um plano do consultório próprio. É bom falar sobre isso, né, doutora? Vocês trabalham com algum convênio?
0: Sim, nós atendemos Unimed, nós atendemos Codevast, nós atendemos Sindispens, Pimim particular, atendemos os planos com planos de desconto, certo?
1: Aquele cartãozinho ortossystem, eu tenho esse danado.
0: Ortomed, a gente atende sim.
1: Eu tenho ele, bom saber.
0: Atende os funcionários do comércio, temos
1: servidores sindicalizados ao nosso Sindispens.
0: Isso, atendemos sim, já há muitos anos, nós temos uma parceria sim com os servidores do município de Penedo e de Igreja Nova também.
1: Então, pessoal, ó, o laboratório aceita diversos planos aí, viu? É fácil de você ir lá e realizar seu exame.
0: Nós temos também, Antônio, uma unidade de coleta na Clínica Memorial Santo Antônio, que é a clínica...
1: Aqui na parte alta.
0: Sim, sim, do Dr. Jaime Galvão, doutora Rita de Cássia. Nós temos uma unidade de coleta lá, que funciona de segunda a sexta, de 7 da manhã às 10. E lá no laboratório, que no centro, né, que nós, nossa central é lá, nós atendemos a partir de 6h30.
1: Já está aberto.
0: Às 16 horas, de segunda a sexta. E nos sábados também a gente atende de 7 às 11.
1: Emanuel, qualquer dúvida aí com relação ao exame, fica à vontade. Doutora, eu perguntei a senhora fora do ar e vou perguntar no ar, porque eu sempre tive essa ainda vou perguntar um biomédico. Gente, vocês recebem lá uma grandiosidade de fezes, urina e sangue. Como é que vocês fazem para não se atrapalhar, não trocar o sangue do Emanuel pelo do Antônio? Eu sei que é complicado o trabalho, tem que ter muita concentração e muita responsabilidade. Acho que a palavra-chave é responsabilidade.
0: Isso.
1: Como é que faz, doutora?
0: Essa sua pergunta, Antônio,
1: é curiosidade.
0: Mas é uma pergunta pertinente. Todo laboratório precisa ter protocolo operacional padrão, precisa seguir um padrão de qualidade. E nesses padrões, nesses protocolos, estão justamente esses cuidados que a gente precisa ter com cada amostra. Porque essa sua curiosidade tem que ser uma preocupação frequente dentro do laboratório. A gente realmente tem que estar atento a esse cuidado. E para isso existem esses protocolos. E nesses protocolos a gente conduz a amostra. A amostra é previamente identificada, o paciente, um coletor de urina. O paciente colheu a urina. Ali naquele momento, da mão do paciente para a mão da nossa atendente, já precisa ser identificado. Então nós cadastramos, imprimimos a etiqueta já é colada no coletor, né? E daí, com o nome, nessa etiqueta tem o nome do paciente, tem o nosso código interno, que é como se fosse uma identidade do paciente no laboratório. Ali tem também a data que aquela amostra entrou. Todos os parâmetros para identificar e rastrear aquela amostra. Depois disso, no nosso sistema, a gente dá recebido, porque a gente precisa, um segundo controle, né? Então, no sistema, a gente recebe a amostra, informa ao nosso sistema de cadastro que a amostra foi recebida. Nesse sistema, a amostra fica rastreável por quem recebeu na nossa equipe, quem recebeu a amostra, que horas recebeu. Pronto, a partir do momento desse recebimento, a amostra vai ser triada. Nesse setor de triagem, a amostra recebe toda a condução de qual análise ela vai passar. E todos esses processos exigem realmente muito cuidado, muito critério, para evitar realmente uma situação de troca, uma situação que é passível de acontecer se não houver todo esse cuidado.
1: A senhora consegue dar um resultado de um exame depois que a senhora pega ali a amostra para analisar, em quanto tempo?
0: Vai depender do exame.
1: Do exame. Qual é o mais complexo? Tem um mais complexo?
0: Complexidade de exame é difícil julgar, certo? Uhum. Então, na verdade, existem sim uma classificação de baixa complexidade, média e alta complexidade, mas eu prefiro falar sobre a complexidade da amostra daquele exame. Um simples hemograma, que é considerado um exame de baixa complexidade, pode passar a ser um exame complexo, certo? Por quê? Porque, de repente, o exame apresenta alguma alteração, o exame precisa de uma comunicação prévia, o exame pode precisar de uma nova amostra para confirmação de resultado, para confirmar alguma
1: alteração. É isso que eu ia perguntar. Você já tinha acontecido de ter algum exame que a amostra não deu para ser conclusiva e teve que ir o paciente lá para coletar de novo?
0: Sim, isso é possível, isso pode acontecer, inclusive pela responsabilidade com o laudo. A gente não pode ter dúvida na liberação de um laudo.
1: Na dúvida, nova coleta, né?
0: Na dúvida é preferível fazer uma nova coleta para confirmar aquela alteração detectada, qualquer coisa do tipo, entendeu?
1: Muito bem, doutora, tem um ouvinte aqui que mandou um áudio para a senhora, a gente vai ouvir já quando o menino voltar. Mas, para um diagnóstico ser de excelência, não estamos mais falando do ano de 1948, né?
0: Isso.
1: Já estamos em 2026.
0: Isso.
1: É preciso, a tecnologia avançou, a tecnologia mudou.
0: Isso.
1: E aí eu queria saber da senhora o seguinte, hoje a senhora conta com equipamentos modernos, de última geração, como é que está o laboratório?
0: Hoje, como eu falei anteriormente, a gente tem uma hematologia, a parte toda de hematologia e de bioquímica com automação de alta precisão, onde um exame de hematologia, um hemograma, por exemplo, ele é avaliado em um minuto, o processamento da amostra demora 60 segundos, a análise inicial. Nessa automação, essa nossa automação, ela abrange todos os parâmetros de um hemograma, a série vermelha, a série branca, a série plaquetária, com flags para casos de alterações, casos em que precisam haver uma análise mais detalhada da amostra. E todas as amostras, além disso, passam pela microscopia. E na análise microscópica entra aí nosso conhecimento, nosso cuidado e todo a importância que cada hemograma precisa ter. Na parte de bioquímica também, nós trabalhamos com automação também. Nós temos um equipamento de automação que faz toda a parte de pipetagem, de reagente, de amostra. Nós não temos contato com o reagente, com as amostras durante a análise. Então, isso diminui muito o risco de falha humana, digamos assim, nos processos. Então, isso é realmente um grande ganho, né, para o laboratório, consequentemente para os nossos pacientes e seus diagnósticos.
1: Emanuel, o áudio da Terezinha, coloca aí, por favor, para a doutora ouvir. Aumenta aqui. Por favor, aumenta o retorno aqui para a doutora ouvir. Então, a Terezinha está com uma pergunta aí para a doutora Miriam.
2: Boa tarde, Antônio Silva, mais uma vez. Boa tarde, doutora. Doutora, eu só queria saber de uma coisa da senhora. Para me fazer uma consulta particular com a senhora, o que é que eu devo fazer?
1: Tereza, a doutora não consulta não, ela é biomédica, ela fica no laboratório do Luiz Galvão, ela que faz lá análise das coletas do sangue, da fezes, da urina.
0: Mas deixa eu explicar.
1: A senhora tem também?
0: Não, mas aí ela deixa eu falar com ela, né?
1: É a Terezinha Dias.
0: Terezinha, ó, deixa eu te falar. Eu não atendo consulta. Nós atendemos particular, mas nós atendemos uma solicitação de exames. Aí você precisa se consultar com seu médico. Seu médico, depois de fazer durante sua consulta, avaliar os exames que são necessários, ele vai te dar uma solicitação médica e você vai se dirigir ao laboratório para fazer os exames e retornar o seu médico para que ele faça toda a interpretação.
1: Tereza, a doutora vai analisar, é o seu cocô mesmo, viu? Eita, doutora, agora... a parte dela é essa, é mexer lá no que você vai levar, no produto. No xixi e no cocô, viu? É a parte da doutora. É uma partezinha complicada mesmo, não. Se eu passar o dia todo me mexendo nesses negócios aí, é complicado. Mas alguém tem que fazer o serviço, né? Olha, lá vem ele.
3: Não, é verdade. E uma dúvida, hoje em dia tem essa questão de você colher o xixi durante vários dias, né? Não tem isso.
1: A urocultura também, né, doutora? Não é assim?
3: Por que se tem que colher vários dias xixi, guarda?
1: A fezes tem 3 coletas de fezes.
3: Não tem isso, não tem isso agora.
0: O xixi tem? Eu desconheço essa coleta assim tão seriada da urina, das fezes, sim.
3: Das fezes, né? Mas se eu não me engano, eu vi alguma coisa, o xixi também tem que fazer isso, não, né?
0: Não, existe.
1: Não se leva, não, doutora, o xixi 3 vezes?
0: Não.
1: Nem pra urocultura?
0: Não, também não. A urocultura também é uma única amostra, porém a gente sempre pede, e isso é um, já faz parte inclusive do nosso protocolo, é a orientação para colher essa amostra. É muito importante haver a asepsia da região genital.
3: Principalmente para as mulheres, né?
1: Homem também. Lavar antes o negócio para você fazer o xixi.
3: Tá limpinho para não afetar o resultado final. Isso,
1: preferência é sabão de coco.
0: É uma asepsia bem adequada para evitar a contaminação da amostra. Porque esse é um exame que pesquisa a presença de bactérias não da região genital, e sim da região da bexiga, da região renal. Então, para isso, a gente precisa que a amostra venha trazendo realmente uma amostragem daquela região. Então, se não houver uma asepsia, aí essa amostra pode ser inutilizada.
1: A Tereza mandou outro áudio aí. Bota aí, por favor, Emanuel. A doutora já tá rindo aqui.
2: Muito obrigada, doutora, viu? Muito obrigada. A senhora é uma médica muito especial. E parabéns pelos pais da senhora, né? Ai, doutora, quando a senhora falou em sapo, eu olhei logo pro chão. Meu Deus do céu, eu nunca tinha ouvido doutora.
1: Não, essa foi...
2: É uma gracinha. Ô, doutora, essa verme parasita, eu tenho ela. Não deu tempo da médica quando eu me consultava pelo SUS. Hoje eu me afastei do SUS porque tá muito precário, né? As coisas. Mas quando eu me consultei com a médica aqui no SESI, ela pediu 3 amostras, entendeu? Da minha fezes. Aí acusou essas parasitas. Aí foi quando eu fui amostrar, né, o meu exame, tiraram ela do atendimento. E eu fiquei sem amostrar. Eu tô com tudo aqui.
1: Tem mais um áudio aí dela, né?
4: Já foi?
1: Pronto. Doutora, o ouvinte mandou aqui não é pergunta. Você tá vendo o nome do Evanildo aí? Né?
3: Foi por isso que eu falei.
1: Eu particularmente, Evanildo.
3: Eu nunca fiz, mas já ouvi falar desse tanto.
1: Doutora, agora isso aqui é demais, Emanuel. Doutora, olha isso aqui. Boa tarde. Tem coleta de xixi em 3 litros d'água? Em 3 litros é de água mineral. Eu já fiz.
0: Sim. Como é o nome dele?
1: É o Evanildo.
0: Evanildo.
1: O que é isso aqui, doutora?
0: Sim, não. Isso aí é um exame realizado na urina de 24 horas. Normalmente pode ser a pesquisa de proteína ou de microalbumina. E chama-se proteinúria.
1: Eu vou juntando, é?
0: É. O paciente inicia a coleta da urina. E ele vai passar o dia todo colhendo a urina naquele recipiente.
1: No recipiente só?
0: É, ele vai juntar a urina dentro daquele recipiente e vai passar 24 horas urinando e reservando a urina naquele recipiente. Depois ele vai levar aquele coletor, realmente, aquela garrafa. E nós precisamos lá, nós vamos avaliar o volume de urina. A gente vai precisar observar qual foi o volume de urina
1: que ele fez em 24 horas.
0: Então, esse processo aí que o Evanildo está comentando, ele realmente existe.
1: Sabia não.
3: Imagina. Era essa a minha dúvida. Se realmente existia esse tipo de.
0: Existe sim.
1: Imagina o cara fazer xixi no negócio só 24 horas.
3: Normalmente.
1: Vai ficar cheiroso.
3: Quanto de urina? Eu nunca fiz esse teste, eu não sei. É 3 litros mesmo, como ele falou, dá mais ou menos isso. Pode. Uma pessoa normal bebendo. Isso. Não, daí, mas você precisa beber muita água ou não, você bebe água normal do dia?
0: Água normal você consome no seu dia a dia. Entendeu? A gente vai avaliar a presença ali de proteína naquela urina. E aí, essa avaliação vai depender do volume da urina excretada.
1: O ser humano, em 24 horas, consegue fazer 3 litros de xixi?
0: Consegue.
1: Consegue?
0: Consegue, sim.
1: Já tem gente que já toma 2 litros de água por dia,
0: isso,
1: né?
0: Isso.
1: Aí, doutora, a senhora falou que o laboratório faz o teste do pezinho. Ele tá com um bebê que vai fazer 2 meses, né? Aí eu queria saber o seguinte, nesse teste do pezinho, muitos pais ficam chorosos porque aperta o calcanhar do menino para chegar o sangue, fura, não sei se ainda é assim. Aí eu queria saber da senhora, é para detectar que tipo de enfermidade esse teste do pezinho?
0: Olha, o teste do pezinho é um exame de alta importância. Ele detecta uma série de doenças que é adquirida de forma genética. E ele não necessita atualmente necessariamente ser realizado no pezinho.
1: É não?
0: Lá no laboratório a gente prefere realizar na punção venosa mesmo, no bracinho do RN. E, mas se for realizado no calcanhar, como era o método tradicional, também está certo. Porém, eu considero que a punção venosa é um pouco menos dolorosa
1: para
0: o paciente, porque a gente faz aquela punçãozinha, traz ali a quantidade de sangue necessária para preencher ali o cartãozinho que o exame é feito e encerra. E às vezes no calcanhar o volume de sangue que vem é muito pouco, então a gente precisa ficar ali comprimindo o calcanhar até. Então eu prefiro a punção venosa mesmo. E é um exame que deve ser realizado, de preferência, a partir do 5º dia útil de nascimento.
1: Já fez o seu?
3: Já foi feito. Isso. E, inclusive, foi no posto de saúde que eu fiz. Inclusive, você tem que passar um tempo com ele em pezinho, no braço, para poder o sangue...
1: Mas foi furado no pé mesmo?
3: Sim, foi no pé.
0: Ainda
3: no posto de saúde ainda se realiza assim.
0: Ainda se realiza, não é uma questão de... não deve fazer, ultrapassa. Não, não é isso. O teste do pezinho, feito a coleta no pezinho, é usualmente ainda muito realizado, mas pode ser feito também por punção venosa.
1: Mas detecta que tipo de é para detectar exatamente o que esse teste?
0: Então, existem várias doenças que ele detecta, como deficiências de algumas proteínas, que existindo essa deficiência da proteína, vai levar a comorbidades do bebezinho, e por isso que ele é muito importante ser realizado
1: poucos dias depois que nasce.
0: A partir de 5 dias.
1: Uhum.
0: Por quê? Porque se detectada a presença de alguma dessas
1: deficiência,
0: alterações,
1: né?
0: já vai dar início ali à condução pelo pediatra de como conduzir aquele bebezinho, né?
1: Tem teste de orelhinha também?
0: Da orelhinha tem, mas não é um exame laboratorial.
1: Não.
0: É um exame realizado, não sei se é pelo fonoaudiólogo, pelo otorrino. Isso.
3: Gabriel tá para fazer. É na Santa Casa mesmo, eles fazem.
0: É.
3: Você tem que agendar e é com o fonoaudiólogo.
1: Ô, doutora, quando nós vamos fazer cirurgia, os médicos sempre pedem exame chamado de coagulograma, né?
0: Isso.
1: Que é retirado. Por que com o exame de coagulograma é retirado da orelha? Dessa partezinha aqui?
0: É chamado de tempo de sangramento, esse exame.
1: Mas por que é tirado daqui?
0: Porque é um exame que a gente avalia a coagulação capilar. Então, faz um furinho aqui na orelha e a gente avalia ali o momento do que é estancado aquele sangramento.
1: A senhora faz lá esse teste?
0: Fazemos sim.
1: Faz também.
0: Sim,
1: aí o médico, vocês vão lá analisar em quanto tempo o sangue do paciente ele coagula,
0: ele coagula, o coagulograma é um exame que vai avaliar essa parte da coagulação sanguínea. E então o tempo de sangramento, o tempo de coagulação, eles avaliam uma das partes do processo de coagulação sanguínea.
1: Isso para o cirurgião é fundamental, porque ele vai saber se cortar o paciente, se vai ter um sangramento difícil de estancar, né?
0: Isso.
1: Se o paciente é um paciente que estanca com um pouco mais de facilidade.
0: Exatamente. Existem pacientes que têm algumas deficiências de coagulação, então normalmente toda cirurgia precisa de um coagulograma prévio. E no coagulograma, além do tempo de sangramento, que é esse que você citou da orelhinha, a gente também realiza o tempo de protrombina e o tempo de tromboplastina parcial ativada, que são 2 exames que também avaliam outra área do processo de coagulação.
1: É também feito aqui pela orelha?
0: Também fazemos aqui.
1: Para essa mesma coleta?
0: Isso.
1: Muito bem. 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Detalhe, doutora, aqui é só para conversa via WhatsApp, né?
0: Isso.
1: Não recebe ligação pelo,
0: não,
1: né?
0: Não, só o WhatsApp mesmo. Nós atendemos, temos também o Instagram.
1: É, eu queria saber da senhora, o que é que vocês colocam no Instagram do laboratório? O que é que vocês postam?
0: É, o Instagram a gente posta mais a nossa rotina de trabalho, posta a parte mesmo de conhecimento científico que nossa equipe procura trabalhar.
1: O dia a dia do laboratório. No laboratório.
0: Isso.
1: E temos o site, né? A manobra é o site do laboratório. Quero ver a cara do site, se é bonita a cara do site do meu patrocinador. 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E a doutora disse que é bonitão, viu? E a doutora, onde é que o paciente vai aí para pegar o resultado? Tem aí?
0: Então, aqui, você observa aqui
1: assim. Usuário.
0: Assina, usuário.
1: Aí entra o nome, é?
0: Entra no, o nome. Entra no papelzinho, tem qual é o usuário.
1: Ah, qual do usuário, paciente. Certo. Usuário.
0: E a senha.
1: Sim.
0: E ali ele escolhe paciente e entrar.
1: Muito bem. Ah, tem também se é convênio, se não é, não, né?
0: Ele escolhe paciente.
1: Só paciente.
0: Isso.
1: Ah, muito bem. Então ali ele consegue pegar o resultado, né, doutora?
0: Isso. E agora em agosto, nós estamos implantando uma comodidade aos nossos pacientes, que é a coleta domiciliar com a nossa própria equipe mesmo do laboratório. Nós teremos 2 dias na semana. E às vezes.
1: Gostei, né, dessa novidade aí, viu?
0: Isso aí, a nossa vai ser realizada a coleta. Nós temos uma equipe, né, de coleta muito experiente, Lena, que você conhece, colhe sangue e é muito experiente, tem anos de experiência. Sirleide também, nossa coletadora. E a gente vai oferecer essa comodidade.
1: Tem uma moça chamada Vera?
0: Não.
1: Não, né?
0: Não.
1: Eu acho que não sei se é lá não que ela trabalha, mas era uma moça também que faz coleta, que estudou comigo há muito tempo. Achei que era lá. Mas a senhora está para implantar esse sistema de coleta domiciliar.
0: Isso, o paciente entra em contato conosco pelo WhatsApp e agenda a coleta nos dias ofertados pelo laboratório e o nosso laboratório vai no domicílio do paciente e realiza a coleta para maior comodidade.
1: Agora, começamos falando dos 80 anos do laboratório. O que que você está programando aí para os 80 anos do laboratório?
0: Próximo ano nós daremos início a um ano comemorativo. Nós estamos planejando algumas ações, né? Que é realmente uma honra muito grande para mim, para minha família e para a cidade de Penedo. Essa é um fruto, esses 80 anos é fruto de muita solidez, de muita ética, de muito compromisso com a sociedade penedense, toda a região do Baixo São Francisco que é atendido. E nós, como você pode ver, o nosso laboratório ultrapassa gerações. E nossos pacientes também são de várias gerações. Hoje eu atendo netos de pacientes do meu avô. Então é uma satisfação muito grande, é uma bênção de Deus muito grande a gente poder estar se programando para comemorar os 80 anos do Laboratório Luiz Galvão, que conquistou o respeito e a confiança da nossa população.
1: O laboratório, desde a sua implantação, é nesse mesmo endereço?
0: Sim, desde a nossa da fundação.
1: No mesmo endereço?
0: Sempre foi ali. Nós passamos por várias reformas, adequações. Inclusive temos, quando meu avô fundou, a fachada não era essa. Naquele tempo não existia esse cuidado com o patrimônio, então era uma fachada, já tinha sido modernizada. Quando meu avô reformou, meus avós fizeram questão de restaurar a fachada histórica de Penedo. E atualmente nós fizemos uma reforma na recepção para modernizar e acolher.
1: Hoje
0: melhor.
1: Você chega lá, pega uma fichinha e tem um painel, né? Tem um painel eletrônico?
0: Não, nós não trabalhamos com painel. Não? O nosso atendimento é mais humanizado, mais tranquilo, é rápido. É. E vai, chega lá, se dirige direto à nossa atendente, nossa atendente sem espera, nossa atendente recebe, faz o cadastro direitinho, já encaminha para a coleta.
1: Não precisa agendar nada não, é só pegar a requisição médica e ir direto, né, doutora?
0: E direto ao laboratório.
1: E direto, né?
0: Isso.
1: Muito bem. Tem algo mais que a senhora queira acrescentar, que eu não tenha perguntado sobre o laboratório?
0: Não,
1: fica à vontade, viu?
0: Agradeço a você a oportunidade. Estou muito satisfeita com a
1: Passa o número do laboratório.
0: Ah, sim.
1: Boa tarde, Antônio Silva. Você pode mandar o número do laboratório? Vou mandar agora aqui, ó. WhatsApp do laboratório Luiz Galvão. Deixa eu copiar aqui e mandar para o ouvinte que pediu. Anota aí, viu? Ó, já foi. É o 98868-7435. E a Tereza voltou de novo, Emanuel. A Tereza quer porque quer se consultar com a doutora. Bota aí.
2: Eita, que maravilha, doutora. E eu tô precisando muito.
1: De quê?
2: Entendeu?
1: De quê, Tereza? De quê tá precisando muito? Tá precisando muito de quê, Tereza? Diz aí. Doutora, obrigado, viu, pela vinda ao nosso programa. Obrigado por essa parceria que está se iniciando hoje. Que essa parceria possa durar mais 80 anos aí de laboratório.
0: Ah, eu que te agradeço, Antônio Silva, por essa oportunidade de...
1: Se a senhora não contou a história toda, pode concluir, viu?
0: Se quiser... A nossa história realmente não daria pra gente, num bate-papo assim,
1: contar tudo, né?
0: Mas assim, o mais importante eu pude falar que é realmente... Penedo cresceu muito. Hoje temos, né, a população de Penedo hoje, tem muita gente de fora que veio morar em Penedo. E o Laboratório Luiz Galvão dá boas-vindas a essas pessoas, contando um pouco dessa sua história de tanto respeito e confiança adquirido ao longo desses anos todos, sempre prezando, né, pelo compromisso e, acima de tudo, como já falei, com a fé em Deus.
1: Obrigado, viu? Ela mandou mais um áudio. Ela quer porque quer conhecer a doutora. Manda aí, bota aí, Manuel, por favor. Oi.
2: É que essa clínica da doutora, ela faz coleta, né? Nas casas da pessoa.
1: Sim, ela vai começar.
2: Eu tô precisando muito.
1: Pronto.
2: De fazer exame de sangue, de urina, de fezes.
1: Certo.
2: E você sabe, né, Antônio Silva?
1: A coluna não deixa.
2: Do problema de saúde que eu tive, né?
1: Verdade.
2: E tenho.
1: Uhum.
2: Mas é uma boa pra mim.
1: Pronto,
2: eu
1: entendi.
2: Eu quero fazer esse exame tudinho, doutora, com a senhora.
1: Vai começar quando, doutora, a coleta?
0: Agosto.
1: Mês que vem. Já tem uma data só no, já no começo mesmo?
0: No começo de agosto.
1: No começo de agosto. Guarda o cocô aí até agosto.
3: Meu Deus.
1: Tereza, guarda o cocô até agosto. Esse xixi aí. Em agosto vai começar.
3: Vai dar certo.
1: Em agosto vai começar a coleta em domicílio do laboratório Luiz Galvão. Aguarde, viu? A Lu tá por aí, mano. Vê se a Lu quer falar com a doutora também, pra gente agradecer a doutora que ela tem outros compromissos.
4: Antônio,
1: oi.
4: É do pai da doutora Célia Galvão, é? Diga aí, por favor, da doutora Celinha. Se for dela mesmo, me diga aí, por favor. É da doutora Célia, é que eu chamo é Celinha, gente, pra mim. Me diga aí, por favor.
1: Calma. É, doutora?
0: É, sim. A Lu é uma querida, realmente.
1: Você conhece a Lu, é?
0: Conheço.
1: Quem é que não conhece a Lu em Penedo, menino?
0: É uma pessoa muito especial, muito querida por minha mãe. E aparece lá, Lu, pra gente ligar.
1: Ah, tá não, aqui. A Lu casou.
0: Ah.
1: A Lu agora mora em Igreja Nova, sabia não, é?
0: Não, sabia não.
1: A Lu agora...
0: Mas ela apareceu.
1: É Igreja Novense. Agora ela casou com o Charadela, com o Manuel. Bota aí, a Lu mandou outro áudio aí.
4: É Miriam que tá aí, é gente.
1: É.
4: Miriam, minha querida, um abraço, viu?
1: Tá ouvindo a gente lá em Igreja Nova, doutora, pela internet.
0: Um abraço pra você, Lu.
1: Ah, pronto, agora ela ficou feliz da vida. Ô, Lu, a doutora é nossa nova parceira do programa com o Laboratório Luiz Galvão. Doutora, obrigado pela parceria. Deus te abençoe. Você, vai dar tudo certo. Vamos aqui ajudar a divulgar cada vez mais essa história de 80 anos que já é consolidada em Penedo e região. Obrigado pela vinda até aqui, viu?
0: Obrigada a você,
1: Antônio. Sucesso para a senhora. Quando quiser voltar, sinta-se à vontade, viu? Um abraço à nossa amiga Lena. A Lu tá mandando outro áudio pra senhora. Acho que ela vai sair daqui hoje não, viu? Lu, mande rápido que a mulher nem almoçou. Vá, ainda tem cocô pra analisar, vá. Doutora, não ligue não, viu? Mandou, bota aí, mano. Mandou outro, ela? Mandou, vá. 14:12, mandou.
4: Não. Mandou. É, Miriam.
1: Ah, não, tá. Lu, grave rápido, pelo amor de Deus.
0: Ela gravou.
4: Eita, que coisa boa, que tá com a parceria ótima, viu, gente? Não é pra Julando não, viu? Eita, que coisa maravilhosa. Um abração, Miriam. Um abração, minha querida doutora, pra você, viu? Você sabe disso, que é Miriamzinha. É Miriam pra mim, viu, também.
1: Pronto. Valeu, Lu, um abraço.
4: Tchauzinho.
1: Tchau. A professora Lurdinha disse: gosto muito de fazer exames nesse laboratório. É a do doutor, e a doutora está de parabéns com as funcionárias, viu? Muito gentil todas elas. Ah, olha que bom, né?
0: Muito obrigada.
1: Tá vendo aí? Parabéns às meninas recebendo também aqui, os parabéns da paciente. Doutora, grato mesmo, viu? Deixa a senhora à vontade para trabalhar. Levanta um beijão um pouquinho, por favor.

Ó, vamos lá, né? São 2:16. Muito bem, vamos finalizar aqui o programa trazendo os nossos anunciantes parceiros, né? 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
1: 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O menino nasceu ontem.
0: Eu tenho
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0: Um desse em casa, não,
1: tem,
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1: é?
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0: 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Tem um desse que esquenta, é.
1: Eu não sei, não, mano, esse negócio que esquenta, eu não consigo.
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1: não.
0: Né? Esse roxo,
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1: Tem o que esquenta. Esse bicho é fogo.
0: R$33,99. Tem também o repelente loção Show. 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
0: 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Lenços umedecidos, R$7,99. 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
1: né?
0: Lenço umedecido, lencinho. Talco. 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
0: Repelente. Rapaz, é complicado, viu? Coisa que eu nem pesquisava, tô tendo, ó, pesquisando em todo lugar agora. 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
0: Pra adulto também tem, é uma balinha, tipo uma balinha. 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
1: Muito bem, gente. Um abraço a todos. Obrigado pelo carinho da audiência. Encontro marcado com os senhores amanhã, com a graça de Deus, a partir do meio-dia, com mais uma edição do nosso programa Voz da Cidade. Na sequência, vem muita música dentro do programa Derrubado até às 18. Aí depois vem o esporte com Valde Fernandes e Valde Lima. E na sequência...
0: Os Valdes, né?
1: E na sequência tem o Ronda na Grande Rio com nosso amigo Eudes Alves. Tchau, tchau.
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Deus Pai de bondade, Criador de todas as coisas e santificador de todas as criaturas, suplicamos, Senhor, a tua bênção e proteção sobre este local de trabalho. Que a tua graça, Senhor, a salvação de Jesus Cristo e a consolação de teu Espírito Santo habitem dentro destas paredes, para que sejamos abençoados e prósperos, e que não haja contenda nem desunião. Afasta, Senhor, deste local de trabalho todo o mal. Que teus anjos de luz acampem dentro e ao redor deste estabelecimento. E somente a paz, a união e a prosperidade habitem este local. Concede, Senhor, aos que aqui trabalham um coração justo e generoso, para que o dom da partilha aconteça e as tuas bênçãos sejam abundantes. Dá, Senhor, saúde, paz e prosperidade aos que retiram deste lugar o sustento da família, para que saibam que só o Senhor é Deus, que só Jesus Cristo é o Salvador, que só o teu Espírito Santo é o Consolador, para que possam sempre cantar em louvores a ti, Senhor, a Jesus Cristo e a teu Espírito Santo. Em nome de Jesus Cristo,

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0: né? Tá bom.
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0: todo dia.
1: É música boa, é música pra gente curtir na tarde especial desta quinta-feira, 9 de julho de 2026. Onde você tá curtindo a gente, obrigada pelo carinho da audiência. Depois de Amado Batista, tá chegando por aqui Adelino Nascimento, viola velha, canta!

0: nós, hein? Eita, recordação boa! Adelino Nascimento, Viola Velha, na companhia da Grande Rio FM, você sempre ouve as melhores músicas. E agora eu quero lembrar pra você que 9 de julho é dia do aniversário do meu irmão Renalvo Maurício e também é dia do sonhador, dia do técnico em prótese dentária, dia internacional pelo desarmamento. Ainda nos aniversariantes famosos, a gente fala de quem? Cadê aqui? Do inventor genial Nikola Tesla, que nasceu à meia-noite na virada para o dia 10 de julho do ano de 1856. Também o célebre cientista e médico sanitarista Carlos Chagas, 1879, a data dele de nascimento. Courtney Love, Jack White e Michel Musso. E do consagrado ator Tom Hanks, aniversário destes e alguns em memória, que é o caso do inventor Nikola Tesla e também do cientista Carlos Chagas, Dr. Carlos Chagas, que fez a vacina, né? Uma vacina. E também hoje a gente recorda a morte do poeta, diplomata e compositor brasileiro Vinícius de Moraes em 1980. Em 1816, o Congresso de Tucumã declarou oficialmente a independência da Argentina. Em 1932, eclodiu no estado de São Paulo um movimento armado conhecido como Revolução Constitucionalista de 1932. Ainda em 1994, o Ministério da Saúde do Brasil restringiu severamente o uso e a prescrição da substância talidomida, devido aos riscos de má formação congênita. Na religião, espiritualidade, dia de Santa Madre Paulina, a primeira santa canonizada do Brasil, e dia de Santa Verônica Giuliani. E hoje é seu dia? Um dia importante, um dia especial, um dia feliz? Deus te dê saúde, paz, amor, alegria e feliz aniversário!
1: Parabéns, parabéns, parabéns pra você!
0: Que hoje é o dia do sonhador, vamos ouvir então Sonho de Ícaro Biafra. Oi, Adelino, quieta Adelino, você já cantou.
2: Agora a gente vai curtir Biafra.

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0: É isso aí, nós estamos por aqui. Já já tem Momento Gospel na programação da Grande Rio FM. Olha quem chegou por aqui pra falar comigo. Dona Luzinete.
1: Ai, meu amor da minha vida, estou lhe ouvindo. Obrigada. Jesus te amo. É. Muito linda essa música.
0: É.
1: E Jesus, nosso Senhor, te abençoe, minha filha.
0: Todos nós.
1: Eu gosto muito dessa música, eu, Sandra Marilson.
0: Obrigada.
1: Só você, minha filha, pra me fazer alegria nessas horas.
0: Chore não, aqui é pra ficar feliz. Pra ficar feliz.
1: Aí, Sandra Marilson. É. Me dá uma recordação forte. Porque quando a gente se casa, que gosta do marido e o marido gosta da gente, a gente conhece, né?
0: Aí, ponto.
1: Eu senti muito meu marido, não vou dizer que não senti, mas eu sei que ele está com Jesus, porque Jesus ama ele.
0: Então, ele está lá no reizinho do céu.
1: Mas eu amei muito do meu marido, Sandrinha.
0: Fica tranquila, viu? Que o Senhor lhe conforte. Futuca burra, papai, que saudade de você! Obrigada por estar na nossa audiência, a Rosiene.
2: Oi. Boa tarde, Sandrinha. Eu gostaria que você passasse para mim aí qualquer uma música de Roberto Vilar. E gostaria de oferecer minha comadre Josilene, que está aqui na porta, mas eu e minha mãe aqui na cidade de Rio da Sul. Estou aqui na casa da minha mãe ouvindo pelo aplicativo.
0: Comadezinha! A comadezinha que aniversariou, né? Que bom que ela está aí pertinho de você. Pense numa comadre que ama essa irmã. Isso é lindo, gente. Não tem coisa melhor do que a gente amar a nossa família. Eu acho lindo demais essa vida, essa cumplicidade dessas duas irmãs queridas, irmãs e comadres. Deus abençoe vocês. Deus abençoe as duas. Opa, chama na volta.
3: Sandra,
0: Maurício.
3: Bota aquela seleção de forró aí, que
0: você
3: vai botar aí pra nós curtir aqui em casa. Eu falei, todo o povão aqui. Que estamos curtindo aqui. Toca os parabéns para minha sogra, que está completando 120 anos. Minha sogra está completando 120 anos, ela está aqui lá domingo aí, com a cervejinha na minha. Toma cerveja, viu? A velha, toma cerveja. A velha ainda pula na seca, ainda faz coisa com o cão do vida. 120 anos. Toca aí os parabéns para ela, Sra. Maurício, a minha sogra aqui.
0: Essa velha fogosa.
3: Ainda transbordando pro forró ontem, chegou meia-noite. Meia-noite chegou, menina, velho.
0: Ela é boa.
3: Chama pra nós. Passa aí a música aí. Aquela, seleção boa. Parabéns pra minha sogra aqui. E toca os parabéns pra minha sogra. Chama boa, tamo junto.
0: Chama pra nós.
3: Sandra, Maurício.
0: Eu, aqui,
3: Maurício,
0: até as 18 horas.
3: Me responde uma coisa. Esse negócio aí, desse cadastro aí, que o cara que levou ponta. Quando se cadastra tá onde? Procure saber, porque eu quero me cadastrar. Acho que eu tenho aí.
0: Tem não, homem.
3: Nessa gaia aí. Procure saber se eu tenho aí. Que eu acho que eu tenho, Damor. Que eu levei gaia em 2020, não sei quanto aí. Procure saber, por favor, aí. E me passe pra mim aí. Você tem direito aí.
4: Essa Maria!
0: Parabéns pra sua sogra! Esse Hélio Carroceiro, não sei não. Grande

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0: 4h49. Meu abraço todo especial pro meu amigo Juliano, todo o pessoal aí do Regional, Hospital Regional, Santa Casa, Maternidade, UPA. Meu amigo Juliano, você é caro pra mim, viu? Um irmão, uma pessoa que eu quero muito bem. Obrigada mesmo por estar aqui com a gente. Muito obrigada pela audiência. E um ótimo dia de trabalho. Dá lembrança também à sua esposa, que tô com saudade dela.
1: Boa tarde, programa derrubado. Boa tarde, Sandrinha.
0: Boa tarde, menino.
1: Na Rádio Grande Rio FM, na Rádio Tapado, Pinheiro. Cheguei agora ao serviço, tava na luta hoje. Trabalhando, mas tava na luta.
0: É isso aí.
1: Hoje, completando 42 anos.
0: Uhul! O mesmo dia do meu irmão.
1: 42 anos hoje.
0: 40 novinho.
1: Tapado, igual as correias.
0: Parabéns, menino.
1: Continuando, hoje é de roqueiro, hoje que eu tô pintando hoje, 79 anos hoje, de roqueiro.
0: Parabéns pra Junqueiro e parabéns pra você.
2: Parabéns.
0: Grande Maciel.
2: Parabéns pra você.
0: Ele tá à procura de um grande amor. Olha, futuca burra, papai. Ela tá aqui com a gente.
3: Boa tarde, Sandrinha. Aqui é o sobrinho do Drago Força. Meu nome
0: Oi,
3: é Renan.
0: Menino.
3: Manda um alô aí pra minha avó que tá na sua escuta lá na Coab. Não esquecendo. Manda um parabéns aí pra minha tia Kelly que também tá na sua escuta.
0: Oi, lindão.
4: É isso aí, é parabéns do Renan, Sandrinha. Valeu, boa tarde.
0: Parabéns, parabéns. Saúde e paz. Tudo de melhor.
2: Parabéns pra você.
0: E fica à vontade pra escolher um sucesso. Fica à vontade. Que bom ter vocês comigo, tá? Muito anos de vida, saúde, alegria e muita paz. Obrigada a você, Neide, Josilene, toda a família em Ilha das Flores curtindo a gente lá no bairro Santa Luzia. Os rádios estão ligados na 99.1.
5: O caburra anda derrubada.
0: Nada.
5: Correia.
0: Tem que se levantar, coaiada.
5: Pelo amor de Deus, não tem ano de vida pra nada.
0: Que é isso?
6: Ai, ai, coaiada.
5: Pelo amor de Deus, se levantar. O meu marido viajou, tá trabalhando fora, minha irmã.
0: Aí tá com saudade
5: fazer,
0: também.
5: Já fez um mês, já tá dentro de 2 meses, já passar mais uns 2 meses
0: oh,
5: pra lá, pronto,
0: Deus.
5: Era minha companhia de sempre.
0: É a saudade.
5: Eita, tá ruim, viu?
0: Venha pra cá passar a tarde com a gente. Venha mesmo, pede pras meninas lhe trazerem. Você ficar aqui umas horinhas conosco, eu garanto a você que... vai dar ânimo. Vem-se embora.
5: O pior já passou, em nome de Jesus.
0: É, venceu.
5: Superei uma batalha, tem que superar outra. Em
0: e
5: nome
0: vai,
5: do Senhor Jesus,
0: tá
5: com
0: vencendo.
5: Deus na frente. Nós vence tudo, em
0: tá
5: nome do Senhor Jesus.
0: Né?
5: Com o Pai, o Filho, Espírito Santo e Deus, nossa
0: amém,
5: Mãe Maria Santíssima.
0: Amém, Jesus.
5: É quem nos vale, nos socorre, em nome de Jesus.
0: Pois é.
5: Cheiro, um abraço.
0: Que você... se sinta, tá? No esconderijo do Altíssimo a todo tempo. E que a saudade e esse amor seu e do seu esposo possam fazer com que vocês estejam mais próximos, tá bom? Unidos pelo amor. A distância não separa, tá? E qualquer coisa estamos por aqui. Deus te abençoe e te faça feliz. Vamos lá, vamos lá! Eita, Raeme! O Drago Forças, meu amigo Nido lá em Campinas, será que ele tá melhor? Será que ele melhorou? Manda um áudio pra mim, por favor, pra falar a música que vocês querem ouvir, tá bom? Pra que facilita. Se não souber o nome da música, pode cantar. Fica à vontade. Agora, quem é esse aqui?
7: Aô! Rádio Grande Rio.
0: Ô, Wesley!
7: Tá falando com vocês aqui, é o Wesley Cabral.
0: Ô, grande Wesley Cabral.
7: Vitória, Espírito Santo, hein?
0: Vitória.
7: Liga aqui na Rádio Grande Rio aí.
0: Vitória, Espírito Santo.
7: É, menino.
0: Valeu.
7: Manoel Rodrigues, meu querido. Forte abraço aí pra você, Luiz
0: Me
7: Dantas.
0: Voltou.
7: Deus abençoe esse ótimo trabalho que vocês estão fazendo aí, tá?
0: Obrigada, menino.
7: Deus possa abençoar sempre a vida de vocês
0: nossas
7: aí, meus
0: vidas.
7: Amigos. E um forte abraço aí também pro Alves Correia. Deus
0: venha
7: abençoar a vida aí. Que ele possa voltar logo, logo. Entendeu? Deus possa abençoar aí. Tô por cá, ligadinho aqui no aplicativo aqui. Só
0: Valeu.
7: Escutando a rádio aí, lembrando
0: Obrigada.
7: De todos aí. Meus amigos que estão aí. Da barbearia, o Alvinho, André Silva, rapaziada aí do grupo aí da barbearia do Alvinho, da racha aí no seu site do Chicão.
0: Valeu.
7: Tá doido aí. Ó, o Palioga, Xerebedel, forte abraço pra todo mundo aí, tamo junto.
0: Grande
7: Quarto,
0: Wesley.
7: Papai.
0: Grande Wesley Cabral, Maraísa.
3: Sandrinha, coloca uma música de aniversário pra minha tia Kelly.
0: Qual? Você quer escolher uma música pra ela? Escolhe uma música que ela gosta bastante, tá bom? Escolhe. Ah, Nido, tá melhor, meu irmão.
2: Boa tarde, Sandra. Boa tarde, tô melhor, graças a Deus. Tô aqui sossegado, mando um abraço pra todo mundo aí.
0: Graças a Deus.
2: Tô aqui de ouvir de elefante.
0: Uhul.
2: Uma música pra todas aí do Alves. Um abraço, tô melhor, graças a Deus. Sandrinha, um abraço maravilhoso pra todos aí. Dragão Fosse, um cheiro grande.
0: Valeu, menino. Muita saúde pra você. Já, já. Alves Correia faz um biquinho e chore. Quem mais?
3: A música A Senhora Decide.
0: Qualquer uma. Então tá. Vou tocar uma música pra aniversariante do dia. Eu vou colocar, então, Isadora Pompeu, que é bênçãos que não tem fim, pra ela se sentir muito abençoada, muito amada, muito valorizada e muito feliz. Tá bom? Pode ser? Mas antes, tem aqui Alves Correia, faz um biquinho e chore!

Sena Maurício, que foi? Que foi? Ok, deu um tilt. Ok, cadê o tilt? Deu um tilt. Mas tá tudo normal, não acontece, é o que acontece. Foi porque o Alves Corrêa soluçou, mas ele vai cantar direitinho agora.

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isso aí, pessoal. Minha amiga Damiana tá por aqui juntinho com a gente. A Damiana tomando um cafezinho. E sabe quem tomou cafezinho com a gente também? Foi o Padre Zezinho. Juntinho com o Jumentinho. E vai começar a oração pela família em forma de canção aqui no Momento Gospel. 5 horas e 11 minutos.

0: como é lindo, né? Se abençoando por Deus Pai Todo-Poderoso, é essa divindade que nos acolhe. Padre Zezinho, muito obrigada, mas nesse momento a gente vai celebrar o amor de Jesus por cada um de nós. É ou não é? Jesus o quê?
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0: E esse amor nos enche, nos preenche de paz.
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0: Eu quero ouvir bem alto, Jesus o quê?
1: Jesus te ama, Sandrinha, e viva! Ama todos nós, em nome de Jesus.
0: Viva o amor de Deus por nós. Que coisa linda, e é bem isso, por isso cantemos para adorar.

0: reina, Cristo vive para todos sempre, amém. Viva o nosso Senhor Jesus Cristo, viva! E eu pergunto a você, quero ouvir bem alto, Jesus o quê?
1: Viva! Glória a Deus!
0: E então, viva a glória a Deus! E Jesus, Jesus, já está se preparando, olha a resposta!
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0: Para sempre! Amém.
1: Para sempre.
0: Que lindo! Viva Jesus! Viva Jesus! Muito obrigada a você pelo carinho. Sabe por quê? Jesus!
2: Jesus te ama!
0: E esse amor de Jesus por nós, ele é imenso, ele é eterno, é para todo sempre. Meu amigo, pode montar, viu, Padre Zezinho? E segue boa viagem com o jumentinho. Voltem amanhã, a partir das 17 horas.
3: Siga nessa onda, vem.

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0: Deus.
1: Coisas boas acontecem o tempo todo. Bem-vindos. Olha a Vera.
2: Sandrinha, boa tarde. Bota aí a música do José. Você tá aqui comigo no sofá.
1: Oh, é descida. Mudou a música. Toco já, tá bom, meu bem? Penedo é classificado pelo governo federal para executar 225 mil no PAA. Recursos de programas federais que chegam até a nossa cidade de Penedo. Que maravilha, olha ela.
3: Viva!
1: Viva Jesus!
3: Cristo, nosso rei de Salvador!
1: Amém, querida, amém, amém, amém. Obrigada, viu, Rosiane, pela sua presença.
4: Comprar o bilhete é R$5.
1: Compre o bilhete a mim.
4: O modelo está vendendo, porque na sexta-feira já vai cumprir o dinheiro do Rosete Andrade.
1: Isso.
4: Aqui no Rosete Andrade, que quiser comprar, manda avisar no grupo do tempo.
1: Tá certo, tá bom.

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aí você tá fazendo o quê? Já são 5 horas e 51 minutos. Só gratidão a você que tá aqui juntinho com a gente. Daqui a pouquinho tem programa Grande Rio Esportes. E eu agradeço a todos vocês que estão conosco, tá bom? Obrigada pelo carinho de sempre. E vamos lá curtir sempre as melhores músicas. A partir das 19 horas tem Ronda na Grande Rio com mais de 150 mil seguidores. Que alegria, que alegria. Vamos lá então? Geraldo Cardoso, não toca essa música. Beijo, beijo pra todo mundo e até amanhã, das 9 ao meio-dia em mais um Rio FM Show e das 14 às 18 horas no programa Derrubado. 5h52. Boa noite.

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0: Ok, galera, um abraço, boa noite, gente amiga de Penedo, de toda a região do Velho Chico, a minha querida Ouro Preto do Nordeste, são 18 horas e 16 minutinhos, estou chegando com a voz e a razão para mais edição do nosso Grande Rio Esporte. Edição desta quinta-feira, hoje 9 de julho de 2026. Você vai ficar por dentro das notícias da Copa do Mundo. Começou agora à tarde as quartas de final da Copa do Mundo. E essas notícias do jogo de França e Marrocos que vão empatando em 0-0, aonde Mbappé perdeu um pênalti e tudo mais, você vai saber no nosso programa com a nossa equipe líder e campeã de esporte de toda a região do Banco São Francisco, com Valde Fernando, Valberto Lima, Valde Lima, meu comentarista eclético, que vamos falar sobre o jogo em andamento, 10 minutos, segundo tempo, quarta de final da Copa do Mundo. Marrocos e França vão empatando em 0-0. Tem mais aqui para você, disputa nos bastidores da CBF se divide em duas frentes e atinge a FFU. Lúcio de Castro vê crise da CBF longe do fim e defende Vini Júnior. Jardim, técnico do Flamengo, faz alerta sobre a Rascaeta e já busca substituto no Flamengo. Polônia se recusa a dar vistos para a Rússia jogar Mundial de Vôlei. E você vai ficar por dentro de muito mais de informação do esporte, porque a quartas de final da Copa do Mundo tem jogo hoje que já começou e eu falei, amanhã tem mais um jogo e no sábado tem dois jogos. Você vai conferir conosco e tudo mais a partir de agora, porque quem chega para dar o boa noite antes do nosso break comercial é ele, meu ídolo comentarista eclético do Super Time do Rádio.
1: Boa noite, Valde. Boa noite, amigos ouvintes da Grande Rio FM. Chegando na noite desta quinta-feira com muitas informações do futebol, informações de Copa do Mundo, que a bola já voltou a rolar na Copa do Mundo depois de um dia aí de descanso e as quartas de finais estão pegando fogo com França e Marrocos fazendo aí a abertura das quartas de finais.
0: Primeiro foi o Bruno Guimarães, que eliminou o Brasil com um pênalti, digamos empate, naquele pênalti, não é isso? Contra a seleção da Noruega. Aí, depois vem o Messi, perdeu o pênalti, mas a Argentina passou. Agora tarde foi ele, Mbappé, dois astros do futebol mundial, Mbappé perdeu o pênalti, mas ninguém sabe como vai ser o final do jogo para a França e Marrocos. Surpreso?
1: Sim, Valdo, surpreso, porque assim, né? É, depois que o Bruno Guimarães cobrou o pênalti e perdeu, muita gente comentou: não, era para o Neymar bater, não, é para o Vini Júnior bater, porque tem mais postura de time, é líder do time, tem que ter autoridade, tem que chegar e se impor e bater o pênalti e ter personalidade. Mas eu não sei se eu comentei aqui na rádio, se eu comentei em casa, dizendo que o Mbappé, o Vinícius Júnior, ele tinha um retrospecto não muito favorável para o Brasil, porque perdia muitos pênaltis no Real Madrid. Aí o Mbappé agora teve a oportunidade, pegou como ídolo, como jogador que já foi campeão mundial, pegou a bola, assumiu a responsa, perdeu. Vai entender o futebol.
0: Exatamente.
1: Futebol é uma caixinha de surpresas.
0: Surpresa. E pênalti, todo mundo perde.
1: Todo mundo só perde quem?
0: Não cobra.
1: Quem bate.
0: Exatamente.
1: Só perde quem bate.
0: Que se pênalti fosse para resolver a situação e dar a vantagem ao seu time ou vitória, seja qual for, o primeiro que pegava a bola para bater o pênalti, quem era? O presidente do clube.
1: Por conta da responsabilidade.
0: Por conta da responsabilidade. Ele seria o primeiro a cobrar.
1: É, mas o jogo tá rolando. Estamos chegando a 15 minutos do segundo tempo. E 0 para a França, 0 para o Marrocos. e a França perdeu uma penalidade máxima com o Mbappé.
0: Tá bom então, vamos ao nosso break comercial, porque na volta, além da Copa do Mundo, tem um assunto aqui que tá nos sites, rapaz, do sul do Brasil, principalmente no Lance. Disputa nos bastidores da CBF se divide em duas frentes e atinge a FFU. Eu nem sei o que é FFU, o que significa, você sabe? O que é FFU? Hein? Sabe não?
1: Rapaz, eu vi hoje que...
0: É a Liga Futebol Forte União.
1: Eu vi hoje nas manchetes dos jornais que o cara que manda na CBF hoje, sabe quem é?
0: Não.
1: É o filho do ministro Gilmar Mendes.
0: Ah, tá aqui. Filho de Gilmar Mendes, tá, negocia a Liga Única e FFU sofre ataque na justiça de clubes que tentam reaver direito de transmissão.
1: Tá vendo aí? Consegui as coisas?
0: Sabe, você é demais, você sabe de tudo. Entendeu?
1: Isso.
0: O movimento de troca de poder na CBF existe, está em andamento, mas não passa necessariamente por uma queda do presidente Samir Chaudhry. Na entidade que controla o futebol brasileiro, as mudanças muitas vezes ocorrem de formas mais sutis. E é esse processo que está em andamento não somente na CBF. Em outra frente, a Liga Futebol Forte União está sob intensa pressão tanto na justiça quanto internamente pelos seus próprios membros em função do que está ocorrendo em tribunais. E a situação justamente é por direito de televisão, que roda milhões e milhões de dinheiro, não é verdade?
1: Demais.
0: Aí é fogo, viu?
1: De imagem é demais.
0: É, eu pensei que
1: as
0: a CBF...
1: As coisas começaram a mudar, Valdi.
0: Dizia.
1: Eu notei que as coisas começaram a mudar no futebol, foi na Copa do Brasil, quando aqueles valores exorbitantes começaram a entrar. Diga-se o Penedense.
0: Diga-se o
1: Penedense. Que foi pra Londrina...
0: E ganhou quase um milhão.
1: Quase um milhão.
0: Em uma partida só.
1: Em um jogo só.
0: É.
1: E tá aí fazendo a sua sede. Então assim, hoje o futebol, se você fizer um planejamento direitinho, arrumado, tem um time arrumado também, você consegue lucrar muito.
0: Com certeza.
1: Vamos aos comerciais?
0: É só ir para uma competição nacional.
1: Isso aí.
0: Vamos lá para o nosso break. Na volta a gente vai falar as notícias do esporte e muito mais para você, torcedor, conosco. Olha aí, saiu o gol.
1: Olha aí, Valdir.
0: Saiu o gol da França, rapaz. Vamos
1: gol
0: lá.
1: Gol da França?
0: Gol da França. França fez 1-0 diante de Marrocos. Foi ele, o Mbappé?
1: 1-0.
0: 1-0.
1: Claro. Pra... Não podia ser diferente.
0: Foi ele, né? Foi. Perdeu o pênalti. Então tá
1: ele
0: aí.
1: Ele tem uma personalidade da peia.
0: É craque, é craque.
1: É craque.
0: Eu não gosto da França, mas é craque. Da série que é de série.
1: Eu admiro a França.
0: É.
1: Eu admiro a França. Porque o Mbappé, ele é um cara que já foi campeão mundial. Já foi o melhor do mundo. Assim, tudo bem que às vezes ele quer sair de um time pra outro. Às vezes ele gosta de...
0: Saiu do Paris Saint-Germain pra ir pro Real Madrid.
1: Pro Real Madrid,
0: tá lá hoje.
1: Uma saída.
0: É.
1: Mas é um cara que resolve.
0: É.
1: Eu acredito que a França aí tá caminhando a passos largos.
0: Com certeza.
1: Para mais uma final.
0: É, porque eu vi o Marrocos no melhor momento do primeiro tempo. Foi fraco. Foi fraco. A França foi melhor. Sabe quantos chutes a França deu no gol no primeiro tempo?
1: 8.
0: 10.
1: 10.
0: E quantos Marrocos deu chute e gol?
1: 1.
0: Nenhum. Então tá aí a diferença.
1: É a diferença.
0: França deu 10 chutes ao gol e Marrocos não deu nenhum chute ao gol no primeiro tempo. Vamos lá, o break, a gente volta já.

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0: 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Vamos aí com a notícia do nosso grande Rio Esporte, começando o programa, hein, garotão? Vamos lá? Vamos falar exatamente sobre o nosso primeiro assunto, é a Copa do Mundo. E por falar no primeiro assunto da Copa do Mundo, nada melhor do que a gente falar sobre essa partida que está em andamento, a França derrotando o Marrocos pelo placar de 1-0. Olha, gol de Mbappé, foi da França.
1: Quem?
0: Mbappé de novo?
1: Dembélé.
0: Dembélé, pronto, é os dois caras, né?
1: É. Dembélé. São os caras da França.
0: Da França, são, os dois são.
1: Valdo, e, tem certo
0: então tá aí, 2-0 França, a França já tá na
1: semifinal.
0: Semifinal, exato.
1: Tem certos momentos que a camisa pesa.
0: Com certeza.
1: Essa aqui é uma delas.
0: Menos do Brasil, que deixou de pesar.
1: É, porque não continuou a tradição, né?
0: Não, deixou de pesar muito.
1: Desde 2002, que foi. O Brasil não conquista um título mundial. E eu digo isso não só por conta da França, que tá ganhando do Marrocos, mas também pra gente definir, assim, fazer uma projeção dos próximos semifinalistas. Pra você ter uma ideia, o robô lá fez uma... O robô não, como foi? Foi um supercomputador que fez lá a simulação de projeção pra quem vai pra semifinal.
0: Sei.
1: Ele pegou as camisas mais pesadas
0: e
1: colocou lá.
0: Quem foi a final? França?
1: Colocou a Argentina na semifinal.
0: Sei.
1: Colocou a França, colocou a Inglaterra. E quem é a outra semifinal? Me liga aí que eu esqueci.
0: Inglaterra, colocou o quê? Noruega?
1: Não, entenda só.
0: Colocou Bélgica.
1: Bélgica e quem?
0: É Bélgica e Noruega.
1: Não, é
0: Noruega e...
1: É Bélgica e quem? Vá, veja aí.
0: Bélgica, peraí, você me...
1: Então o supercomputador, ele fez uma análise
0: para
1: poder ver, eu já peguei aqui.
0: Pegou?
1: Para poder ver, pronto, Espanha.
0: Bélgica e Espanha.
1: Então França, Espanha, Inglaterra e Argentina.
0: Os quatro.
1: São os quatro para fazer as semifinais. E é...
0: Sim.
1: E é sim uma análise de camisa pesadona. Aí você pega a França, que ganhou recentemente a Copa do Mundo e é atual vice-campeã. Você pega uma Espanha, que sempre está despontando como favorita na Copa do Mundo e tem uma das melhores ligas mundiais. Você pega a Inglaterra, que não tem comentário, é a melhor liga do mundo, que é a Inglaterra. E você tem a Argentina, que é a atual campeã mundial. Então, assim, o supercomputador fez os cálculos e apontou esses quatro...
0: Semifinalistas
1: da Copa do Mundo, e eu acredito. Então, assim, será uma super. Serão duas super semifinais.
0: Com grandes potências.
1: França e Espanha.
0: França e Espanha.
1: Inglaterra e Argentina.
0: Sim. Aí você ia ter uma reta final de semifinal de campeonato mundial. É espetacular.
1: Espetacular. Pra você sentar na
0: poltrona
1: e assistir realmente com muito prazer.
0: Exatamente. E o Brasil ficar mordendo dedo.
1: Pra ver. Não mudou, né?
0: Não mudou. Você vê, o Brasil chega e já vem com crise, né?
1: É
0: um problema sério.
1: Só o Danilo desembarcou.
0: Isso aí eu ia até perguntar. Foi bom você lembrar, porque a seleção brasileira, torcedor, depois do jogo contra a Noruega, no dia seguinte, só chegou o Brasil um voo fretado com um atleta. Eu achei
1: absurdo, né?
0: Triste isso aí, absurdo. Absurdo.
1: Se fosse campeão.
0: Rapaz, todo mundo.
1: Não tinha avião
0: não,
1: certo.
0: Não, não tinha.
1: Dois, três.
0: E o jogador. E o Neymar vinha na asa do avião.
1: É.
0: Com a bandeira do Brasil.
1: Do Brasil.
0: Dizer, exatamente.
1: Eu sou bom,
0: sou salvador da pátria. Entendeu? É triste e lamentável.
1: E o pior do Danilo foi que ele nem parou pra falar com a imprensa.
0: Não, não falou. Correu de
1: novo. Pô, velho, dá uma declaração.
0: Claro, pô, claro. Tudo,
1: é muito fácil chegar nas redes sociais, no Instagram. Você pode até jogar na IA. Você chega na IA e bota lá, desculpa por não ganhar a Copa. Bota aí, torcedor.
0: Ele vai fazer o discurso.
1: Ele vai fazer um discurso lindo.
0: É.
1: Aí você vai, faz o discurso, monta na IA e publica no Instagram.
0: É,
1: então... Aí quando é no ao vivo, no tete a tete, é o cara, não posso não falar agora, depois eu falo.
0: É,
1: ridículo
0: nada,
1: isso.
0: Ridículo. Ridículo, decepcionante e me decepcionou também.
1: Pelo amor de
0: Porque
1: Deus.
0: Porque se ele botasse no IA e dizer, IA, porque IA. Eu... Na IA, é IA, né?
1: É IA, inteligência
0: artificial. Aí, se ele colocasse o Danilo, IA, porque eu fui convocado para a seleção? Porque você foi errado, não devia ter ido.
1: Ela diz.
0: Entendeu?
1: A IA, se você bater um papo com ela, ela vai até o fim do mundo com você.
0: É interessante.
1: Bota aí, IA. Qualquer coisa. IA, como fazer um programa esportivo?
0: Aí diz.
1: Ela vai dar pauta.
0: Pauta.
1: Bota aí na IA agora. Pauta para programa esportivo. Ela diz tudo.
0: Diz aí. Eu sei, eu sei.
1: Eu vou testar aqui.
0: É, mas não,
1: eu vou testar aqui só pra gente ter. Então assim, a IA hoje é o mundo. É o que acontece. Você não pode se desfazer dela, mas tem que só saber utilizar. Você não vai tudo na sua vida consultar uma IA, mas tem coisas que você consegue ali fazer. Então assim, os jogadores foram na IA, botaram lá a pergunta e ela criou. Aí eles pegaram e jogaram no Instagram. Aí pronto. É, não sei quem se manifesta, não sei quem fala suas primeiras palavras. Mentira! É tudo IA.
0: Tudo IA.
1: Então, assim, a única pessoa que podia falar era o Danilo. Mas quando chegou
0: teve,
1: aqui.
0: Teve oportunidade.
1: Isso, se acovardou.
0: É.
1: Não, depois eu falo.
0: Nada,
1: não,
0: já
1: não.
0: Já perdeu. Já perdeu. Me perdeu, ele perdeu muito crédito depois do gol do Flamengo de cabeça na Libertadores contra o Palmeiras. Me perdeu, muito crédito.
1: Então assim, são coisas lamentáveis da nossa seleção, que desembarcou no Rio de Janeiro e só veio a comissão técnica, assim, né? Aquela baixa faixa etária, né?
0: É.
1: Roupeiro.
0: Segundo escalão.
1: Camareira.
0: Segundo escalão. É.
1: Aí, e o Danilo. O resto, olha, Europa.
0: É. Disney.
1: Dubai.
0: Dubai.
1: Orlando.
0: Iberia, sei lá, aquela que você disse, onde é?
1: É, Ibiza.
0: Ibiza,
1: E os coitados aqui sofrendo.
0: Ninguém quis ir pra Lua, não. Arrumar um Apolo pra ir todo mundo pra Lua.

0: Última rodada, a Ponte Preta em casa, em Campinas, perdeu para o Criciúma pelo placar de 2-1. Tá certo? Aí eu vou pra você hoje, o Campeonato Brasileiro da Série B não tem jogo, só vai ter sua sequência na sexta-feira amanhã, com duas partidas marcadas desta rodada, 17ª, que é Juventude e Vila Nova, que joga em Caxias do Sul amanhã às 19h, e às 20h na Ilha do Retiro, tem Esporte Clube do Recife e Botafogo de Ribeirão Preto. Tá aí, portanto, a Série B que tem esse jogo de final de semana. E dizendo para o torcedor, hoje no programa da quinta-feira, Valder e Valbert Lima, que vai gostar muito de saber disso, que amanhã ele vai estar no programa conosco, que toda segunda e sexta o Valbert está aqui, e amanhã nós vamos fazer um bolão, não é verdade?
1: Vamos lá, né?
0: Fazer o bolão amanhã, vou deixar o torcedor logo antenado, que amanhã, a partida do jogo do bolão, vocês vão gostar. Vai ser Argentina e... ah, meu pai, é Argentina e...
1: Esqueceu, foi.
0: Rapaz, foi.
1: Mas eu lhe disse agora há pouco.
0: Ah.
1: Suíça.
0: Suíça, é, rapaz. Porque a Suíça joga tanto a Copa do Mundo que eu me esqueço. Entendeu? Então, Argentina e Suíça.
1: Se a Suíça ganhar, é zebra.
0: É zebra.
1: É, a camisa pesada.
0: É da Argentina. É da Argentina. É, sim, é a favorita Argentina.
1: Com certeza.
0: Não tenha dúvida disso, né?
1: É, ó, eu joguei aqui na IA, tá vendo que a IA não é 100%?
0: Sei.
1: Aí vem com uma agenda aqui fraca. Só fala em reforços aqui, ó.
0: Reforço.
1: Eu botei na IA fazer uma pauta de programa esportivo. Aí ela veio com notícia de Copa, repercussão do Brasil na eliminação, o mercado da bola. Ela disse que os clubes estão se movimentando e falou que o São Paulo anunciou a contratação do atacante Vitor Sá.
0: Pronto. Vitor Sá.
1: Aí diz uma tabela aqui de um jogo do Flamengo com o Peñarol. Palmeiras isso. E Seleção do Paraguai, quando é isso?
0: Palmeiras e Seleção do Paraguai.
1: Deve ser subir alguma coisa aí, viu?
0: Pede
1: pra fazer uma enquete aqui de como você avalia a participação do Brasil na Copa e pergunta se o Carlos Ancelotti pode continuar. Ela ainda propôs uma enquete.
0: Certo.
1: Se você manteria o Carlos Ancelotti
0: na
1: no comando da Seleção Brasileira. Aí deseja boa noite e até o próximo programa. Tchau.
0: Bom, tchau. Boa noite. Então aí. E aí,
1: você é muito fraca, viu?
0: Então, boa
1: você
0: noite.
1: É boa para os jogadores da seleção que é chorão.
0: Que é chorão.
1: Aqui no ao vivo você
0: tá
1: leva.
0: Tá difícil,
1: sua.
0: Tá difícil. Respeito a vocês, autoridade. Vamos lá, deixa eu perguntar uma coisa agora a você, na sequência do nosso programa, antes do nosso próximo break comercial, que o Luiz Felipe, depois que saiu do Flamengo, no início do ano, ele foi contratado pelo Mônaco da França. É um time do principado francês que, sem dúvida alguma, vai ser a sua primeira oportunidade, como ele tanto sonhava quando estava no Flamengo e quando saísse de lá, de tudo que conquistou, que era para um clube da Europa. E vai para a França, já foi apresentado no futebol francês, no Mônaco, para a temporada 2026-2027. E aí, que achou?
1: Olha, Valdo, eu acredito que o Felipe Luiz queria muito essa oportunidade. Queria muito ir para a Europa. Despontar no campeonato francês, inglês, espanhol. Desde daquela primeira negociação do Flamengo. Onde ele colocou os valores lá em cima, demorou, fez aquela novela para poder fechar com o Flamengo. Aí foi, veio e fechou com o Flamengo. Desde aquele momento, o presidente do Flamengo foi com o pé atrás com ele. Ele esperava que o Felipe Luiz aceitasse de forma tranquila, fizesse uma negociação simples. Mas o empresário do Felipe Luiz, com não sei quem, chegou a botar valores absurdos e disse que só podia negociar de madrugada, porque ele estava fora do país. E daí pra cá, a relação com o Flamengo só foi desastre. E agora o Felipe Luiz, na minha opinião, está realizando o sonho. Quer jogar, treinar no futebol europeu. E fui para o Mônaco da França, sucesso para ele.
0: Exatamente, não tenha dúvida disso, tá certo? Então tá aí, sorte, sucesso para o Felipe Luiz, que deu muitas glórias e alegria como jogador e como técnico do nosso clube de regatas do Flamengo. Essa vem do Santos, o Neymar vai se apresentar no próximo dia 17, a equipe da Vila Belmiro. E também é um jogador que tem até uma incógnita sobre a sua situação

0: no time do Peixe, tá certo? O Santos marcou a reapresentação dele para 17 de julho, o craque é esperado no CT Rei Pelé, para cumprir os meses finais de contrato com o clube, após participar da Copa do Mundo. Ele tem aproveitado o dia de descanso, ô meu pai do céu, menino cansado, menino Ney, Sana cansado.
1: Aí tá foi em Orlando.
0: Nos Estados Unidos. E nesta quinta-feira, inclusive, apareceu, ó, passeou em um parque de diversões de Orlando com a família. Opa, não chorou, não botou uma chupetinha não pra ele chorar? É Paris, ó, que coisa, né, rapaz?
1: E a gente aqui.
0: Rapaz, eu te contar, viu?
1: Comemorando a convocação dele,
0: né, rapaz?
1: Muito dinheiro entrou aí, é pelo
0: meu pai do céu. Além de Neymar, na próxima semana, o Santos contará com o retorno de Gustavo Cabelero, que defendeu o Paraguai no Mundial. O atacante é esperado, como eu dissera, no próximo dia 14. Essa situação do contrato do Neymar, pra você, você acha exatamente que ele vai continuar na representação do Santos depois que concluiu o seu contrato, Valder?
1: Sim, ele tem que cumprir o contrato com o Santos e continuar no Santos. Quem quer o Neymar? Joga o Neymar no mercado aí? Sim, além da vitrine, da visibilidade. Mas no jogo, ele não tem condições de jogar. Muita gente se engana com o Neymar, achando que ele ainda vai ser estrela. Ah, ele pode jogar bem. Ah, porque Cristiano Ronaldo se aposentou com 41 anos, ele tá só com 34. Ele pode render, mas não rende. O que tinha do Neymar render, ele já rendeu. A parte física dele não é mais a mesma. É, cada um tem um corpo e responde de uma forma. Cristiano Ronaldo é de um jeito, com 41 anos. O Messi é outro jeito, com 38, 39, alto nível. E o Neymar com 34 já tá acabado. O que tinha que fazer do Neymar, ele já fez.
0: Já fez.
1: Quem for pegar o Neymar agora é só pra vitrine. Como quem ficou fazendo aqui. E rodou até por aqui. Foi quem? Até oferecido ao Penedense.
0: O Penedense?
1: O Walter.
0: Sim, o Walter foi. O gordinho, Walter.
1: Entendeu?
0: Foi.
1: Aí sim, só se ele for viver disso.
0: É.
1: De um campeonato aqui, outro ali, um campeonato de várzea, uma
0: exato.
1: Competiçãozinha amadora. Mas eu acredito que o Neymar, no status que tem, no dinheiro que tem, não vai querer viver assim.
0: Não.
1: Mas ele vai enrolar o Santos até quando? Sem dar resultado.
0: É.
1: Ele tem que dar resultado.
0: Tem. Com certeza o Santos, depois disso, do fracasso da Copa do Mundo, não vai renovar o contrato do Neymar, não. Ele vai ter que buscar um time lá em Orlando, no Walt Disney, vai jogar lá. Entendeu? Olha, e o Fluminense ontem, galera, você que é torcedor do Fluminense.
1: Quanto foi Fluminense?
0: Goleou Nova Iguaçu por 6-1, tá certo? Em amistoso de intertemporada que marcou a estreia de Hulk, rapaz. Teve gol do ídolo tricolor Germán Cano. A principal expectativa para entender como e com quem o novo camisa 7 seria utilizado. O técnico Luiz Abel de Zubeldia optou por escalá-lo como titular, enquanto John Kennedy, artilheiro da equipe na temporada, começou no banco. Ainda é cedo, porém, para apontar qual será a cara do Fluminense no segundo semestre. Afinal, o jogo treino também não contou com todos os jogadores à disposição. Guilherme Aranha, Samuel Xavier, Thiago Silva e Canóbio, por exemplo, ficaram de fora. E o Fluminense, para ter uma ideia, tomou um susto, viu? O Nova Iguaçu fez 1-0, mas depois o pobrezinho desse time lá de Nova Iguaçu do Rio tomou 6. E na estreia do Hulk, diga quantos gols ele fez?
1: 0.
0: Nenhum. Né?
1: Eu nem sabia, só tô chutando aqui.
0: Exatamente, não fez, pela minha, você fez logo.
1: Bota os números aí da Mega, eu acho que hoje eu acerto.
0: Hein? É, aí foi exatamente o Hulk não fez gol na estreia. E o Hulk? Vai resolver o problema do Fluminense?
1: Valdir, o Hulk, ele veio do Atlético depois de um momento conturbado lá. De renovar, não renovar. Ele mesmo mostrou interesse que não queria mais ficar no Atlético. Mas vamos ver aí, né? O Fluminense é aquele time que gosta de agregar cinquentões, né? Contratou agora, sabe quem? O Thiago Silva.
0: Foi.
1: O zagueiro, tá de volta.
0: Tá de volta.
1: É o perfil do Fluminense. Tá lá com o Fábio, com 43 anos. E vida que segue, tomara que ele se dê bem no Fluminense, menos contra o Flamengo, mas ele é um cara que ainda consegue render muito se estiver bem preparado.
0: Com certeza, não tenha dúvida disso, garotinho, concordo contigo. Olha, deixa eu dizer pra você a hora certa, 18:45, nós vamos a um break comercial. Na volta, vamos interagir com o nosso torcedor no 3551-6600, trazer mais notícias pra você. Copa do Mundo, primeira partida de quarta de final, no seu segundo tempo, a França tá derrotando o Marrocos pelo placar de 2-0 e garantindo vaga para a semifinal da competição. Estamos aí com 40 minutos jogado já na reta final, crave França na semifinal da Copa do Mundo. Volto já, hein? Alô, Valberto! Cadê você? Quero ver o bolão amanhã, hein? O que é que você vai dizer, Argentina e Suíça? Se o Messi vai fazer gol ou não, quero ver.
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0: E aí, garotinha, de volta 18h47 no Grande Rio Esporte, aê! Olha a hora, vó, não é hora da Ave Maria não, viu? 18h48 agora. 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Ok, vamos lá, 18h50, interagir com o nosso torcedor. Fala, galera!
1: Notícia! Boa noite, Valdo Fernandes, Bodelinho Bivaldi, tá falando aqui, é seu amigo Zé Padeiro.
2: Boa noite, amigo.
1: Vou mandar, ô Valdo, mandar um alô aí pros meus amigos aí, vou mandar pro Moisés, Selma, Bamba, e Adail, e o Padre Mar, chama na bota o Hélio, Zulila do Peixe, rapaz, o Gel aí no Barro Duro, vou mandar a lua aí
2: pro Papa,
1: esse amigo meu aí,
2: o Papa, certo? Mande pro Papa,
1: pô. E bom trabalho aí, meu velho, fala aí, nome da gente aí, viu? Tô estou seu programa aí, minha esposa, Gugu, Cássio e a Cássia, viu? Tá certo? E bom trabalho aí, meus amigos.
2: Obrigado, meu amigo.
3: Vamos chamar na bota?
2: Deixa eu mandar aqui, vamos chamar na bota. Deixa eu mandar aqui para um alô, meu amigo Paulo Passos. Ele diz: estou ouvindo o programa, mude a chamada. Já falei duas vezes, vou colocar na vinhetinha aí, não se preocupe. Vou dar daqui, não é isso? No texto.
3: É, esse porque a gente colocou o que você gravou.
2: Gravou primeiro, né?
3: Tá ouvindo essa?
2: É, tá ouvindo, mas eu botei já aqui na referência do que ele mandou para mim.
3: Então, até a gente mudar. Vai ser aqui no
2: texto. Vivo. 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Ele tá fazendo academia, o Paulo.
3: Que bom.
2: Exatamente, ele disse, Valdo. Ele disse, Valdo, eu comecei devagar por causa do cabelo, que ele tem aquela
3: estilo, né?
2: Estilo dele black. Ali, black de reggae, dos anos 70. Dos anos 70, quando ele trabalhava na Codevasso aqui e lá em Propriá.
3: Entendeu? Ele que trabalha lá de Neópolis.
2: Trabalha? No Betume? É. E não aposentou, não, Paulo? Rapaz, tem 50 anos. Tem 50 anos, Paulo Codevasse.
3: Tá na entendeu?
2: Aí na juba dele ali. É, no tempo da discoteca, meu amigo Paulo. Grande amigo e parceiro, irmão, camarada. Torcedor, fanático, sabe de quem?
3: Do Mengão.
2: E do Bonfim.
3: Do Bonfim.
2: Exatamente. É. Vamos lá.
4: Boa noite, chama!
2: Cama!
4: Tapado. Que Deus lhe proteja vocês com essa arte maravilhosa, esse esporte maravilhoso. Deus é maravilhoso, Deus é maravilhoso. Sem Deus nós não somos nada. E com Deus nós somos tudo. E chama a bota. De 0 a 100, sem esquecer ninguém, chama a bota. Alô, Valme, Fernando, Valme de Lima, chama a bota. Tamo junto.
2: Ah, Jesus.
4: De Penedo, Alagoas.
2: Ah, meu pai do céu, chama, homem.
4: Esse que faz um repórter diferente dos iguais. Chama a bota, tamo junto. Tchau, chama a bota.
2: Ah, eu rio, né? Legal ele, viu? Legal. Vamos lá, quem tem mais pra falar com a gente aqui? Não tem um telefone, está à disposição no nosso zap 3551-6600, mas amanhã ele não vai parar, porque amanhã é dia de bolão, tem um super brinde amanhã, é para o palpite de Argentina e Suíça.
3: O Robert Lima disse que tá na escuta, viu?
2: Então dá um abraço para ele aí, diga, Robert.
3: Entre um arquivo e outro.
2: Tá lá.
3: Entre um histórico e outro, ele dá uma parada para dar uma escutada, né?
2: Ele ficou feliz que hoje botei para ele falar com o prefeito Ronaldo.
3: Muito bem.
2: Tava conversando lá com meu amigo prefeito Ronaldo, e ele, a gente tava falando de assuntos diversos. Aí quem liga? O Valbert. Aí fala aqui. Ele falou justamente convidando o prefeito, parceiro nosso, para o grande evento que vem aí. Fala do evento que vem aí.
3: É, Valdir, o Mussão tá de volta, né? Dia 20 e 9
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3: no sábado, lá no Centro de Convenções, todos estão convidados.
2: Exatamente, e você pode visitar a página do Opara News, já publicou no Tribuna?
3: Já.
2: 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Vai lá que é Mussão, grande show do Mussão, de volta a Penedo, completando 30 anos de show e sucesso. O maior do Nordeste, tá certo?
3: Olha, Valdo, a situação física de Arrascaeta voltou a ser tema no Flamengo. Após a vitória de ontem por 2-0 contra o Lausanne Sport da Suíça, em amistoso de intertemporada de Portugal. Em Portugal, o técnico Leonardo Jardim falou abertamente sobre a recuperação do uruguaio e admitiu que ainda não sabe quanto tempo será necessário para o camisa 10 voltar a campo. É uma notícia aí preocupante para todos os flamenguistas, viu? Porque todo flamenguista conta com a Arrascaeta no resto da temporada. E o Leonardo Jardim vim dar uma bomba dessa?
2: É.
3: Foi para a Copa machucado, chegou lá, piorou.
2: Se machucou mais,
3: não jogou a Copa.
2: Não.
3: E agora voltou para o Flamengo. Doente.
2: É, e a recuperação dele é para mais de 45 dias, porque o time tá parado nessa fase da Copa, quase 40 dias aí ou mais.
3: É, fora da viagem do elenco à Europa, Arrascaeta permanece no Rio de Janeiro para dar sequência ao tratamento de uma lesão na panturrilha direita, problema que o impediu de entrar em campo pela seleção uruguaia.
2: Que pena. É, exato. E dizendo que o Flamengo joga, disputando a Taça Algarve, no sábado, 15h30, contra o Benfica. Para esse jogo, todos os ingressos já foram vendidos. São duas equipes de Portugal e Brasil que estão na sua intertemporada de Copa do Mundo. E vai ser um grande jogo pela Bandeirante que parte de jogo ao vivo.
3: Olha, Valdir, ao comentar o planejamento para a sequência da temporada, Leonardo Jardim, técnico do Flamengo, afirmou que precisa reforçar justamente o setor onde atua Arrascaeta, para ajudar ali na ausência. Para poder jogar na ausência do Arrascaeta e também ao lado do uruguaio. Segundo o treinador, o problema passa a ser também uma dificuldade, pois mantê-lo disponível a toda disposição da temporada. Quer dizer, ele quer alguém que possa substituir o Arrascaeta ou mesmo jogar ao lado do Arrascaeta. E até agora,
2: mas você não achou ninguém. No elenco do Flamengo não tem, não?
3: Ele tá pedindo alguém aqui.
2: É, ele também tá pedindo, se eu não me engano, eu vi ali a matéria.
3: Tem alternativas.
2: Até pra Pedro, um centroavante.
3: Ter alternativas é sempre importante. Mas a maior carência neste momento, como eu já falei, é nos corredores e na meia ofensiva. É onde temos o Arrascaeta. Tá aí. Propondo que a diretoria vá atrás.
2: Então vamos lá. A diretoria vá atrás.
3: É claro que o Arrascaeta não vai
2: render mais do que vinha render.
3: Não. Eu olho isso também, mas olha assim, que o Arrascaeta não vai se incorporar ao elenco agora.
2: Não vai não, agora não vai não.
3: Vai demorar,
2: com certeza, não tenho dúvida 100%. Disso. Deixa eu mandar um abraço para o meu amigo doutor Fernando Andrade, que está assistindo o jogo de Marrocos e França, já terminou? Tá nos acréscimos, entendeu? Tá,
3: 50 minutos,
2: tá nos acréscimos, tá dando França tranquilo, semifinal da Copa do Mundo, derrotando o Marrocos por 2-0, e o Fernando mandou pra mim aqui no WhatsApp a foto do Mbappé, aí ele escreveu francês: Alex est fan de la Petre, le jour de glory, Estalavé, Machadão futebol.
3: Resumindo,
2: não entendi.
3: Viva a França!
2: Não entendi porcaria nenhuma.
3: É isso que eu tô dizendo.
2: Entendeu?
3: Viva a França!
2: Labatou, lebotou no Fernando. Que eu não sei não. Eita, doutor Fernando! Tá bom então, garotinho. O que é que tem mais aí para os nossos amigos ouvintes do nosso grande Rio Esporte? Tudo no ponto?
3: Tudo no ponto, Valdo. Por mim tá tudo ok.
2: Tudo no ponto. Estão dizendo para você que amanhã o jogo da Copa do Mundo, né? Teremos amanhã.
3: Espanha.
2: Espanha contra a seleção...
3: Bélgica.
2: Esse jogo é tarde também, 5 horas?
3: 5 horas.
2: 5 horas da tarde.
3: 5 horas da tarde.
2: Pronto, então o vencedor, a França enfrenta o vencedor de amanhã.
3: Então é França e Espanha.
2: França e Espanha.
3: É.
2: Tá bom.
3: Que semifinal.
2: É.
3: Espetacular.
2: Espetacular.
3: E do outro lado, Inglaterra e Argentina.
2: Só vão decidir no sábado, não é isso?
3: Os dois jogos são sábado.
2: São sábado, é. Isso. Primeiro é o jogo da Inglaterra, à tarde e à noite.
3: Depois é a Argentina.
2: Argentina à noite, no sábado.
3: Que jogão.
2: E amanhã tem o bolão aqui do nosso programa para a Copa do Mundo entre Argentina e Suíça. É o nosso bolão. Doutor Fernando mandou aqui um áudio pra mim. Eu não vou nem botar no ar, que eu não sei se eu posso botar. Cadê?
3: Então é melhor ouvir em off.
2: Hein?
5: Eu vou rir pra você ouvir a minha risada. Gostei do seu francês. Um abraço.
2: Olha aqui, Fernando, tá vendo? Fernando, cadê Fernando?
5: Eu vou rir pra você ouvir a minha risada. Gostei do seu francês. Um abraço.
2: Um abraço, Fernando. Tá aí, sempre ligadinho no nosso programa. É isso aí. Que eu sei francês nenhum, rapaz. Ele botou, né, Fernando? É o François. Tá bom então, meu irmãozinho. Obrigado, hein? Amigo doutor Fernando, grande médico reumatologista na nossa querida histórica cidade do meu Penedo, que chegamos ao final de mais um programa Grande Rio Esporte. Tudo no ponto?
3: Tudo no ponto, Valdo, e até amanhã, se Deus quiser. Tchau.
2: Tchau, galera. Chegamos ao final de mais um nosso show de bola do Grande Rio Esporte. Voltaremos amanhã, se Deus quiser, nesse mesmo horário, canal de credibilidade, porque aqui, quando você liga em qualquer lugar, só dá ela. Grande Rio, FM99.1. E amanhã tem um bolão para você ficar ligado do jogo da Copa do Mundo, que é a quarta de final, Argentina e Suíça. Sequência vem Ronda na Grande Rio com as notícias do dia. Penedo, Alagoas, Brasil. Nada melhor do que ninguém até às 9 da noite. O meu amigo e companheiro Eudes Alves. Que papai do céu abençoe a nós todos. Temos uma boa noite, paz e bem para todos nós e tchau, galera.

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1: Boa noite, Penedo, boa noite, Alagoas, boa noite, Brasil!
2: Brasil!
1: Está no ar a partir de agora o Ronda na Grande Rio, aqui pela Grande Rio FM 99.1, primeiro lugar em todo lugar.
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1: Agora são 19 horas e 16 minutos na cidade mais linda do Baixo São Francisco. A partir desse momento você segue comigo até as 21 com muita informação de Penedo, Alagoas, do Brasil e do mundo.
2: Brasil!
1: Trabalhando comigo em home office, meu amigo Emanuel Rodrigues.
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1: Na segurança de todo o perímetro, Gervásio Pancadão.
3: Grande Rio FM.
1: Na coordenação tem elas, Paula e Milene.
3: Grande Rio FM.
1: E na direção geral tem ele, Moacir Andrade Filho, o Bola.
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1: E para começar, acompanhe comigo os destaques do dia.
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1: Homem perde 12 mil reais após cair em golpe com falsa funcionária de banco, hein, Penedo? Unidade de homicídio de Penedo prende acusado de tentativa de feminicídio em São Sebastião. Suposto caso de estupro envolvendo idoso em Penedo deve ser apurado pela Polícia Civil. Jovem é preso suspeito de tentar matar a própria sogra a facadas no interior de Alagoas. Suspeito de furtar escritório, posto e lojas é preso em Palmeira dos Índios. Homem encontrado morto em Grota do Jacitinho é identificado. Morte pode estar ligada a crime contra adolescente. Pai oferece dinheiro para abusar sexualmente da filha criança e é preso no sertão de Alagoas. Homem é preso por tráfico com quase 7 quilos de drogas em casa na parte alta de Maceió. Sequestro e tortura. Entenda a dinâmica de crime que levou à descoberta de grupo de pistolagem em Alagoas. Essas e outras informações você vai acompanhar comigo a partir de agora aqui no meu, no seu, no nosso.
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Boa noite, meus amigos e minhas amigas. A partir desse momento, você sai comigo até as 21 com muita informação aqui da nossa cidade, do nosso estado, do Brasil e do mundo. Antes de trazermos as principais notícias desta quinta-feira, eu quero compartilhar com vocês uma alegria muito especial. A Ronda Alagoas acaba de alcançar a marca de 150 mil seguidores e ultrapassar 64 milhões de visualizações nos últimos 30 dias. São números que nos enchem de felicidade, mas acima de tudo, aumentam a nossa responsabilidade com cada informação que levamos até vocês, né? Essa conquista não tem um único dono. Ela pertence a cada pessoa que acredita no nosso trabalho, que acompanha diariamente a nossa página e que confia na forma séria, rápida e responsável com que fazemos jornalismo. Confesso que estou muito feliz. Quem vê apenas os números, muitas vezes não imagina o trabalho que existe por trás deles, né? São horas de dedicação, de apuração, de compromisso, de buscar constante por levar a notícia, né? Em busca constante por levar a notícia também de forma correta para a população. Hoje a Ronda Alagoas se consolida como a maior página, né, de notícias do Baixo São Francisco. Não tem uma outra maior, somos a maior. E isso nos motiva a continuar evoluindo, sempre com humildade, né? Sempre com humildade, respeito e responsabilidade, né? Quero aqui agradecer primeiramente a Deus por essa oportunidade, né? E agradecer de coração a cada um de vocês que faz parte dessa história. Meu muito obrigado pela confiança. Vocês são a razão de tudo isso. E tenho certeza de uma coisa. Esse é apenas mais um capítulo, né, de uma caminhada que está só começando. Vamos continuar trabalhando todos os dias para honrar a confiança de vocês e levar informação de qualidade para todo o nosso estado. Agradecer também os nossos amigos que fazem parte da imprensa também aqui local, que nos ajudaram nessa caminhada, né? Agradecer também aqueles, né, que de uma forma ou outra tentaram nos prejudicar, né, nos derrubar. Foi isso que nos deu mais força a gente lutar e chegar até aqui. Mas esses aí a gente esquece, né? Só lembra dos amigos, né? Agradecer Grande Rio FM também aqui, os amigos parceiros aqui da Grande Rio FM, né, que fazem jornalismo aqui junto com a gente. Meu amigo Antônio Silva, Luiz Dantas. Agradecer a minha amiga Eli, lá de São Sebastião. Para quem não conhece, a Eli é do podcast da Eli, que vem me dando uma força muito grande também. A gente vem fazendo uma parceria e estamos crescendo juntos, né? Estamos crescendo juntos. Aumentamos 50 mil seguidores em menos de 15 dias. Então isso é motivo de muita felicidade, né? De muito agradecimento ao nosso Senhor Jesus Cristo. É uma marca histórica, né? Uma marca histórica. Para vocês terem ideia, os meus primeiros 10 mil seguidores eu consegui em 3 meses. Em 3 meses eu consegui 10 mil seguidores, os meus primeiros 10 mil. E agora em menos de 15 dias, amanhã fará 15 dias que eu completei 100 mil. E hoje a gente alcançamos a marca de 150 mil seguidores, né? Para a honra e glória do nosso Senhor Jesus Cristo. Agora sim, vamos às principais, né, notícias aqui do nosso estado, da nossa cidade. 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Esses mesmos parceiros são os parceiros também da página Ronda Penedo. 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Eles também que nos ajudaram a chegar até aqui. Gostaria de agradecer imensamente a todos vocês que nos ajudaram, certo?

E homem perde 12 mil após cair em golpe com falsa funcionária de banco aqui em Penedo. O morador de Penedo registrou um boletim de ocorrência após ser vítima de um golpe aplicado por meio do WhatsApp, que resultou na contratação fraudulenta de um empréstimo no valor de 12 mil reais em seu nome. De acordo com o relato da vítima, ela recebeu uma ligação por meio do aplicativo de mensagens de uma mulher que se identificou como Renata Correia, afirmando trabalhar no setor financeiro do Bradesco. Durante a conversa, a suposta funcionária informou que enviaria um documento relacionado ao cancelamento de um cartão bancário. Ainda segundo o boletim de ocorrência, a golpista possui diversos dados pessoais da vítima, né? O que aumentou a credibilidade da abordagem. Em seguida, pediu que o homem enviasse uma foto do próprio rosto pelo WhatsApp, alegando que o procedimento seria necessário para dar continuidade ao atendimento, acreditando se tratar de um contato oficial com o banco. A vítima encaminhou a imagem. Posteriormente, ao comparecer à agência bancária, o homem descobriu que havia sido contratado um empréstimo de 12 mil em seu nome, momento em que percebeu ter sido vítima de um golpe. O caso foi registrado na Delegacia Regional de Penedo e será investigado pela Polícia Civil. O delegado titular da Delegacia Regional de Penedo, Rômulo Andrade, reforça que a população deve redobrar os cuidados diante de contatos telefônicos ou mensagens de pessoas que alegam representar bancos, instituições financeiras ou órgãos públicos. Segundo ele, a principal orientação é não atender chamadas de números desconhecidos, especialmente ligações de vídeo. E jamais enviar fotos, documentos ou informações pessoais para pessoas sem confirmação de identidade. O delegado destacou ainda que instituições como bancos e Poder Judiciário, Ministério Público, Defensoria Pública e a própria Polícia Civil não entram em contato solicitando foto, dados pessoais, clique em links ou transferências via Pix. Quando alguém entra em contato pedindo esse tipo de informação, a recomendação é desconfiar imediatamente, pois na maioria das vezes trata-se de uma tentativa de golpe. O delegado informou ainda que a Delegacia Regional de Penedo pretende intensificar o combate aos crimes praticados pela internet. Segundo ele, a unidade receberá 2 novos delegados no mês de agosto, o que permitirá fortalecer a equipe responsável pela investigação de golpes virtuais. A Polícia Civil orienta que vítimas de fraudes registrem imediatamente o boletim de ocorrência e informem a instituição financeira envolvida para que sejam adotadas as medidas cabíveis e iniciadas as investigações. Essa informação aqui está no site do aquiacontece.com.br. E a Polícia Civil de Alagoas, por meio da Unidade de Homicídio da 7ª Região, sediada aqui em Penedo, sob o comando de Dr. Douglas Rocha, prendeu um homem de 58 anos acusado de tentativa de feminicídio contra a ex-companheira. O suspeito foi localizado na última quarta-feira no povoado Perucaba, região da Baixa da Onça, em Arapiraca, em cumprimento a um mandado de prisão preventiva expedido pela vara do único ofício de São Sebastião. A operação contou com apoio da 4ª Delegacia Regional de Polícia de Arapiraca e colocou fim a mais de 8 anos de fuga do acusado, que estava com mandado de prisão em aberto desde 2019. De acordo com as investigações, o crime aconteceu em 1º de maio, né, de 2018, no povoado Lagoa Seca, zona rural de São Sebastião. Na ocasião, o homem que havia sido acusado que seria casado com a vítima por 13 anos, retornou para casa embriagado e iniciou uma discussão. Após algum tempo, enquanto a mulher jantava, ele a surpreendeu, né, e arremessou uma marreta em sua direção, fazendo com que ela caísse. Em seguida, o acusado desferiu golpes de faca contra a ex-companheira,
atingindo-a pelo menos duas vezes na região do abdômen. Conforme relatos colhidos pela Polícia Civil, uma testemunha ouviu os gritos da vítima e logo depois um dos filhos dela pedindo socorro ao gritar que o homem havia esfaqueado a sua mãe. A mulher conseguiu sobreviver graças à intervenção de um filho que ajudou a escapar do agressor. Ferida, ela buscou abrigo na residência de uma vizinha que acionou o serviço de atendimento móvel de urgência. A vítima foi socorrida e encaminhada para a unidade de emergência de Arapiraca. Ainda segundo as investigações, testemunhas relataram que o agressor permaneceu no local após o ataque, segurando a faca utilizada no crime, ainda com vestígios de sangue. Após o crime, o acusado fugiu inicialmente para a casa da mãe e dias depois para o estado de São Paulo, onde permaneceu escondido por vários anos para evitar o cumprimento da ordem judicial. O Ministério Público denunciou o homem por tentativa de feminicídio qualificado em razão de violência doméstica e familiar. E pelo fato de ter utilizado um meio que dificultou a defesa da vítima. Conforme o auto do processo, ele também responde a outros procedimentos criminal. Depois de ser localizado em Arapiraca, o acusado foi encaminhado para a 4ª Delegacia Regional de Polícia, onde permanece preso à disposição da Justiça. A ação penal segue em tramitação e a audiência em instrução de processo já foi designada.

0: Sobre esse caso, o Dr. Douglas Rocha nos enviou um vídeo, né, aqui falando sobre o assunto, né? O delegado da unidade de homicídio da sétima região enviou para a gente um vídeo explicando, e eu vou passar o áudio do vídeo agora para vocês escutarem.
1: A Polícia Civil deu cumprimento na tarde de ontem, na última quarta-feira, dia 8, a um mandado de prisão preventiva em desfavor de um acusado por tentativa de feminicídio. Segundo o que foi apurado nas investigações, esse autor teria surpreendido sua ex-companheira, com quem mantinha um relacionamento há mais de 13 anos, com um golpe de marretada na cabeça quando ele chegou embriagado dentro de sua casa. Quando a companheira dele estava então caída ao chão, ele desferiu nela ao menos mais duas facadas no seu abdômen, que só não consumou o feminicídio por conta do filho, que chegou no momento, ajudou a contê-lo e salvaguardar a vida de sua mãe, que foi encaminhado então ao hospital de Arapiraca e sobreviveu aos ferimentos. O autor, por outro lado, se evadiu do local, ficou foragido, foi para São Paulo, e durante todo esse tempo a Polícia Civil realizando diligências para tentar localizá-lo. Ele foi localizado ontem no município de Arapiraca, uma ação da Delegacia de Homicídio da 7ª Região, que também contou com o apoio da Delegacia Regional de Arapiraca. O autor, então, ele foi encaminhado à Delegacia Regional de Arapiraca e permanecerá, então, à disposição do Poder Judiciário para demais diligências.
0: Pois é, tá aí mais um trabalho, né? Mais um trabalho da Polícia Civil, aqui de Penedo, na Unidade de Homicídios, especialmente da equipe de Dr. Douglas, né? Que a gente vem batendo aqui na tecla, né? Um trabalho sendo bem feito pelo Dr. Douglas, pouco tempo aqui na nossa região, e vem tirando vários foragidos de circulação, prendendo vários foragidos, gente de muitos anos, né? Muitos anos a polícia atrás, e depois da chegada do Dr. Douglas, esses cidadãos estão atrás das grades. Então, mais uma vez, o parabéns para a Unidade de Homicídio da 7ª Região. Olha só, chegando por aqui, meu amigo Maciel de Junqueiro. Boa noite, Maciel.
2: Boa noite, Ed Alves. Tô ligado esse programa topado seu. Aqui quem fala é o Maciel, aqui de Junqueiro. Tô ligado esse programa maravilhoso. E hoje, Ed Alves, tô completando dia 9 de junho, hoje completando 42 anos. E quem é fã do seu programa lá em Junqueiro, no mutirão lá em Junqueiro, é o Nildo Mototáxi, não pega o seu programa. Uma boa noite, tudo de bom.
0: Valeu, meu amigo Maciel, muito obrigado ao Nildo pela audiência, né, lá em Juqueiro. E agora vamos cantar o parabéns do meu amigo Maciel, de felicidade de aniversário novo hoje. Parabéns, Maciel!
3: Parabéns, parabéns, parabéns pra você.
0: Muitos anos de vida, meu amigo Maciel. Olha só, Maciel de Junqueiro. E essa foto, hein, Maciel? Conseguiu um amor ou é sua filha? Ou é irmã, né? Parente. Mas tô vendo que Maciel tá com uma foto nova aqui no perfil, né? Com a mulher ao seu lado. Valeu, Maciel. Muita felicidade. Comemore bastante esse seu dia, meu irmão. Que Deus abençoe você e toda a sua família. Meu amigo Hélio Carroceiro chegando por aqui. Deixa eu escutar logo o áudio do Maciel, né? Que ele agora já me respondeu.
2: É a minha filha, Deus.
0: Ah, sim.
2: Minha filha aí, que ela mora lá em Junqueiro. Eu moro em Junqueiro.
0: Ah, é a filha do Maciel. Aí tá certo. Pensei que já tinha conseguido um amor, rapaz. Então, Maciel ainda está na pista. Você que está interessado em casar, né? Em ter responsabilidade de um lar, é procurar o meu amigo Maciel. Agora sim, Hélio Carroceiro chegando por aqui. Boa noite, Hélio.
4: Boa noite, amigo Eudes. Repórter das 7 horas. Xanó, tamo junto. Que Deus lhe proteja, meu irmão. Você e sua família maravilhosa. Que Deus é maravilhoso. Sem Deus, nós não somos nada. Segura na mão de Deus, que Deus é maravilhoso. Show na bota. Tamo junto. Carroceiro topado, Salvador da Lagoa. Show na bota. O Eudes. De 0 a 100, sem se ver ninguém, chama na bota. Tamo junto, calceiro topado, chapado de Pedro da Goa. Esse é conhecido da região. Chama na bota, que Deus lhe proteja, meu irmão. Vocês são maravilhosos, chama na bota.
0: Valeu, meu amigo, chama na bota, meu amigo.

Olha só, minha amiga Iris, aparecendo por aqui. Boa noite, Iris. Como é que você tá, mulher? Ela que diz o seguinte: boa noite, meu amigo Eudes. Parabéns pela sua audiência do seu programa. Sempre também te escuto, né? Sou Iris, aqui do Beco do Hospital. Sempre mande o meu alô. Muito obrigado. E sempre estou mandando, minha amiga Iris. Sempre estou mandando aqui um alô pra você. Muito obrigado pela audiência, Iris, do Beco do Hospital. Olha só, minha amiga Vaneide, rapaz. Olha ela por aqui, passando para dar um alô, né, para o quadro de colaboradores da Grande Rio, né? Da Grande Rio FM. Eu diz um alô para minha rainha, minha vida Petrúcia, né? Meus irmãos e o Ferrugem, que está em Maceió se tratando, e todos os ouvintes.

0: Boa noite aí, vai Corinthians.
1: Boa noite, Eldes, vai Corinthians.
2: Ai, mais um corintianozinho aí ao lado do Vinícius, rapaz. Vai Corinthians. Deve ser o filho do Vinícius, né? Meu amigo Carlito chegando por aqui também. Boa noite, Carlito.
3: Boa noite, meu amigo Edson. Na escuta aqui, o Carlito. Tô aqui sentado na porta, aqui na Rua da Esperança, sempre ligado na programação aí do Edson. Programação topada, viu? Não perco uma noite, viu? Beleza, um forte abraço e um bom trabalho, Carlito. Manda um abraço aí pra Rua do Bosco, pra Vila Matias, viu? Toda a rapaziada da Vila Matias aí tá na escuta também. Tem a Mônica, tem a Dani, viu? Toda aí, rapaziada aí da Vila Matias tá sempre nesse horário, tá ligadaço aí, viu? Beleza, Lady? Deus te dê uma boa noite, bom trabalho.
2: Valeu, meu amigo Carlito. Muito obrigado, viu? Muito obrigado pela audiência, meu amigo Carlito aí na Rua da Esperança. E todo o povo aí da Vila Matias, o meu bairro querido. O Vinícius respondeu aqui, ó. O Vinícius respondeu aqui que o nome dele, o filho dele também é Vinícius. É Vinícius 1 e Vinícius 2, né? Um abraço para os Vinícius da Vila Matias. Pessoal, tem mais dois áudios aqui. Eu vou deixar para passar depois de um intervalo comercial, né, que é do meu amigo Giovanni, né, e da minha amiga Lu aqui, né. São um pouquinho comprido, a gente já ultrapassou do horário do intervalo, a gente vai ao intervalo, mas a gente volta já já, não sai daí. 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A gente vai ao intervalo comercial, mas a gente volta já já.
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Seja bem-vindo você que está chegando agora no programa Rumando na Grande Rio, que trabalhamos em nome de Auto Proteção Veicular. 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

Pois é, autoproteção veicular, rapaz. Meu amigo Antônio, um abraço pra você, viu? Você me machucou ontem, viu, Antônio? Você me machucou, viu? O senhor me machucou ontem. Valeu, amigo Tony. Um abraço pra você, meu irmão.

0: Amigo Tony aqui, mandou uma mensagem aqui pra mim, aí. Falei nele, ele apareceu por aqui, ó. Esse forró é topado. Um abraço pra você, meu amigo, uma ótima noite a todos os ouvintes. Meu amigo Tony, eu ia botar até essa música, rapaz, aqui no bloco comercial, eu gostei muito dela, mas eu vi que ela fala em São João, viu? Percebi agora que é só pro São João, ué. Tá bom da Aldo fazer uma música pra gente tá circulando aí o ano todinho com ela, viu? Nesse estilo aí, nessa pegada que é muito boa a música. Meu amigo Vinícius aqui de volta também.
1: Fala, meu amigo Wilson, boa noite. Rapaz, quando a gente critica é porque tem que criticar, mas também quando elogiar tem que elogiar, né? Parabenizar aí a administração do prefeito Ronaldo, porque essa praça aqui, acho que é no Velho Chico 1, onde tem o trailerzinho da Simone e do Pastel, a quadra ficou sensacional, tá com as grades tudo arrumada, com as telas pintadas. Colocaram um parquinho para as crianças ali na areia que não tinha. Parabéns, viu? Agora só precisa arrumar essas estradas aí, porque a coisa tá feia. Ali na rua do Jatobá, tá horrível aquele pedaço ali. Da Mário Frevili, que eu falei ontem. É, ali do lado do Vital Mais também tá horrível. E tem ali do lado do Fórum. Cara, é uns pedacinhos chatos que a gente anda todo dia. E fica complicado de passar com o carro, viu? Mas parabéns aqui pela quadra, pela praça, né? Tá muito boa.
0: É verdade, meu amigo, verdade, verdade. Olha só, o bom é assim, a gente critica também, né? Faz que a gente critica, quando tem que criticar, a gente critica, cobrar, a gente cobra. E também parabenizar aí, que nem o Vinícius parabenizou, né? O trabalho lá da prefeitura. As estradas, meu amigo Vinícius, eu falei, né? Hoje com o Ivo, né? Em duas situações, uma do seu Manuel, né? Que ele disse que estava esperando só o tempo levantar para ajeitar lá na cooperativa. E esse trecho aí, que sabemos que é uma rodovia estadual, mas ele disse que se prontificou em fazer um paliativo, né? Ele não pode mexer em muita coisa porque não pertence à prefeitura, né? E sim ao governo do estado, mas ele se comprometeu e deu uma ajeitada naquele buraco também. Realmente tá horrível. Aí ali no vizinho fórum, aquela região ali, tem um monte de lugar assim aqui em Penedo, né? Que precisa mais um pouquinho de atenção. Aí, o Tony disse que vai fazer outro forró. Boa, Tony. É isso mesmo. Faz outro forró pra gente colocar aqui na grade do comercial da rádio. Minha amiga Lu, demorou, mas chegou. Minha amiga Lu, chegou a sua vez de colocar o seu áudio. Seu áudio não foi o primeiro hoje, né? Você demorou a mandar. Chegando, minha amiga Lu, boa noite.
2: Boa noite, Eudes. Boa noite a todos os ouvintes da Grande Réio. Como é que tá você, Eudes? Eita, que bom, viu? 150 mil é bom demais, me com as pessoas, que bom, né? Queria eu, rapaz, saber navegar assim, pegar assim. Tô brincando. Rapaz, eu tenho um celular, mas esse negócio não é comigo, não. Não sei não, navegar, negócio de colocar TikTok. Sou muito chegado, não. Mas assim, a questão de... Mas que bom, né? Você tá de parabéns, viu? Que ótimo. E que chegue mais, até milhões, e assim vai. Milhões de pessoas. E chegue muito, viu, gente? Pelo amor de Deus, é muito bom. A questão do trabalho do Eudes. Que Deus abençoe, viu, meu querido? Já tô na escuta, acabei de tomar café agora. Um cuscuzinho, olha aí, Eudes, olha. Ô, Eudes, um cuscuzinho com carne de sol. Vixe, minha Nossa Senhora.
0: Toda noite a Lu tá comendo, quando tá falando comigo. Cuscuzinho com carne de sol, coisa boa. Não,
2: que dizer isso. É bom demais, Júnior. Meu querido, um abraço. Um abração pra você, pra vocês todos. Um beijão pra todos vocês da Grande Réio. Tô na escuta já, viu? Tchauzinho. Chegou uma mensagem para o Manuel semana passada, viu, Eudes? Perguntando se o Manuel poderia enviar R$300 em Pix. Perguntando que ele era não sei de onde, que precisava viajar, esse cabra, sabe? E aí, teve que ele chegou e disse... Aí eu disse, Manuel, me dê aqui. Aí falei com ele. Você sabe com o que você está falando, meu cara? Não, não sei não. O que foi? Moça, é o quê? Ficou todo descabriado. Você sabia que você está falando com a polícia? Você sabia que isso aqui é da polícia? Homem, vai procurar o que fazer. Isso aqui é da polícia. Você sabe muito bem. Manda isso aqui de novo, seu cabra safado. Eu vou investigar você onde você estiver, viu? Aí eu falei um palavrão desqueto. Aí nunca mais ele ligou pra cá, dizendo que precisava viajar, pedindo de trazer desculpa pro meu marido. Eu disse, não caia nessa não, pelo amor de Deus. Aí ele chegou e disse, não vou cair nessa não. Não cair nessa não, Deus me livre. Aí chegou e disse, ah, quando eu me identifiquei que eu era da polícia, que vai dizer, né? Só que eu não sou não, viu, gente, pelo amor de Deus. Nunca mais esse cabra vai dizer que era da polícia. Nunca mais ele ligou pra gente. Nunca mais. A gente teve que se identificar. E de qualquer forma também a gente mostrou um amigo da gente daqui de Igreja Nova, só não vou dizer o nome dele, e ele é policial, aí a gente também levou, né, lógico. Mas a gente não caiu nessa não, sabe, Eudes? Nunca. Deus me livre. Tchauzinho. Ia acontecer com meu marido também, mas ele se lascou com a gente. Tchauzinho. O cara disse, eita, meu Deus do céu, liguei pra polícia, é, mandei da polícia. O outro cara dizendo bem assim. Agora eu tinha falado que eu era da polícia, só que não sou, na verdade. Aí o outro cara chegou e disse, eita, tu mandou o delegado, velho, é da polícia, doido. Dizendo bem assim, entendeu?
0: Pois é, a Lu foi esperta aí, né? Disse logo que era da polícia, né? Pois é, não cai nessa não, minha amiga Lu, não cai não, viu? Não cai não. A Lu, a menina é muito esperta, cai não. Olha só, e os moradores, né, ali da rua Dom Pedro II, né, pede pra viatura, né, da Polícia Militar sempre de noite dar uma passada na rua Dom Pedro II, né, porque tem um povo que amanhece o dia todo bebendo, numa gritaria, né, que ninguém consegue dormir. Eu tento ligar para a polícia, só que só cai em Maceió. Realmente é difícil, né, quando liga para o 190, nunca cai aqui em Penedo. Meu amigo, vou passar para você um número do batalhão. Do batalhão aqui de Penedo, que você vai falar diretamente com eles. Agora, eu estou em dúvida, ou só pode ligação ou é mensagem, um dos dois que eles atendem, entendeu? Mas aí eu vou mandar um número para você. Daqui a pouco eu estou enviando o número do batalhão, certo? Que é o... Deixa eu mandar logo, né? Deixa eu ver aqui se eu consigo mandar logo. Cadê ele? Pronto. Deixa eu mandar. Mandei. Pronto. O número do 11º Batalhão de Polícia Militar, que é o 829-8833-9365. É só ligações. Aqui, vem aqui, olha. Só ligações, certo, meu amigo? É só ligar que eles atendem. Então é do 11º Batalhão de Polícia Militar. Já deixa salvo aí, porque um dia que precisar, viu? Mas tá aí, viu? Não se preocupe que seu nome não será revelado. Deixa eu ver se tem mais áudio por aqui. Meu amigo Giovanni, boa noite, meu amigo Giovanni.
3: Boa noite, eu de Alves, estou ligadinho aqui, eu e o Erivaldo aqui e o Heraldo aqui na programação aqui da 99.1 Grande FM. Queria agradecer aí, mais uma vez aí a Prefeitura de Penedo aí, né, que hoje pela manhã tirou um entulho que estava próximo aqui da minha casa aqui na segunda travessa João Ramalho. Agradecer sempre o trabalho da Prefeitura Municipal de Penedo. E agradecer aí o trabalho aí do nosso secretário aí de limpeza pública aí, Ricardo Araújo. Um abraço.
0: Valeu, meu amigo Giovanni. Valeu, né? Pois é, a Sulimp, né? Na verdade, o Ricardo, ele é superintendente da Sulimp, que é a Superintendência de Limpeza Pública, né? Secretaria de Serviços Públicos é com o amigo Ivo Costa.

0: 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Olha só, e suposto caso de estupro envolvendo um idoso em Penedo deve ser apurado pela Polícia Civil. Uma nova denúncia de um suposto caso de estupro de vulnerável foi registrada na tarde desta quarta-feira, 8 de julho, no bairro Santo Antônio, em Penedo, pelo 11º Batalhão de Polícia Militar, envolvendo o mesmo idoso que havia sido abandonado dia antes na imediações da UPA do município. De acordo com as informações policiais, os militares realizavam patrulhamento quando foram acionados pelo Centro de Operações da Polícia Militar para averiguar uma denúncia, né? No local, a denunciante relatou que havia acolhido o idoso na sua residência há cerca de um ano. Segundo ela, o homem estaria praticando atos da natureza sexual na presença de seus dois filhos menores de idade. A mulher também afirmou que uma ocasião anterior flagrou o suspeito praticando o mesmo comportamento enquanto observava uma fotografia de uma das suas filhas também menor. Ainda conforme o relato, após o episódio, ela exigiu que o homem deixasse a residência. Como ele não teria saído, a mulher informou que, por iniciativa própria, o levou de carro até as proximidades da unidade de pronto atendimento, juntamente com seus pertences, para impedir que retornasse ao imóvel. A denunciante apresentou aos policiais um boletim de ocorrência registrado anteriormente na Delegacia Regional de Penedo. Segundo ela, na ocasião teria sido orientada a retirar o idoso da residência ou procurar familiares para que assumissem os cuidados com ele. Apesar disso, a mulher informou que o suspeito voltou ao imóvel, mas com uma nova invasão, deixou o local novamente. A guarnição constatou que o homem já não se encontrava mais na residência e realizou rondas pelo bairro na tentativa de localizá-lo, porém, sem sucesso. A Polícia Civil dará continuidade às investigações para esclarecer todas as circunstâncias do caso. Caso as denúncias sejam confirmadas, o suspeito poderá responder pelo crime previsto na legislação. Por outro lado, se ficar comprovado que a acusação foi falsa e apresentada de forma deliberada para provocar a investigação contra uma pessoa inocente, a denunciante também poderá ser responsabilizada criminalmente, conforme prevê o Código Penal. Pois é, né? Um caso aí preocupante, né? Com esse idoso, né? A gente tinha falado sobre isso ontem, né? De um novo caso dele, desse mesmo idoso, que tinha sido deixado na UPA, né? De Penedo, abandonado, né? E o pessoal da UPA acionou a polícia, e quando a polícia foi até o local da casa, a mulher explicou que deixou ele lá já justamente por conta desse caso. Mesmo assim, ela acolheu ele de volta na casa, né? A pedido da Polícia Militar, enquanto resolvesse o caso, e ele voltou a praticar esses atos obscenos, segundo ela, né? Segundo ela, ele voltou a praticar esses atos. Meu amigo Reinaldo da Itapuranga chegando por aqui. Boa noite, Reinaldo.
1: boa noite, meu amigo Eudes Alves, é o Reinaldo, já estou ligado no programa, cheguei agora, rapaz, olha, tava ali, fui num terreno ali, um meio quartinho de terra que eu comprei ali, graças a Deus, tava ali colocando fogo no mato que eu limpei lá, é um mato seco, tava, ameaçou chover, eu peguei e fui tocar fogo, cheguei nesse canto de lá, já liguei, tô ligado no programa já, viu? Manda um alô pros nossos amigos aí, todos que estão ouvindo aí, ao seu Carlinho no Campo Redondo, ao Pato Broco, ao Zé da Dedé, na Igreja Nova Lua, ao Manuel, todos os ouvintes. Obrigado, boa noite. Para o seu Lila também, o seu Lila do Peixe. Boa noite, seu Lila. E olha a França aí. Pintou a campeã do campo da Copa do Mundo, viu? É a França. Vou torcer pra França. Boa noite.
0: Será, meu amigo Reinaldo? Será? Não sendo Argentina, pra mim tá ótimo, né? Eu queria que fosse um time pequeno, rapaz. Mas, infelizmente, eu acho que não vai ser mesmo, não, viu? Eu acho que vai ficar entre França e Argentina. Estarei torcendo pra França. Eu fiquei um pouquinho chateado com o Mbappé semana passada, pela forma que ele tratou o goleiro, né? Adversário. Snowball, né? Mas não é por causa dele que o time todo tem que pagar. Entre França e Argentina, eu prefiro que a França seja campeã, né?

0: Olha só, e um jovem de 25 anos foi preso suspeito de tentar matar a facadas a própria sogra em Estrela de Alagoas, no interior do estado. O crime foi registrado em dezembro de 2025. A prisão foi realizada após a justiça expedir um mandado de prisão contra ele. De acordo com as informações da polícia, o suspeito, que não teve a identidade revelada, teria esfaqueado a vítima na região do peito. Em depoimento aos policiais, o suspeito afirmou que agiu em legítima defesa e alegou que a vítima havia tentado agredi-lo. Após a prisão, ele foi encaminhado à delegacia do município e agora está à disposição da justiça. E o idoso foi preso em flagrante nesta quinta-feira, suspeito de praticar uma série de furtos em estabelecimentos comerciais no município de Palmeira dos Índios, Agreste de Alagoas. A prisão foi realizada após denúncias de moradores que reconheceram o suspeito circulando pelo comércio local e acionaram a Polícia Civil. Segundo informações apuradas junto à Polícia Civil, o suspeito já havia sido procurado há algumas semanas por furtos diferentes em pontos da cidade, né, diferentes pontos da cidade. Até o momento, 4 boletins de ocorrências integram a acusações registradas contra ele, com possibilidade de crescente no número de vítimas, né? De acordo com a Polícia Civil, o idoso é suspeito de furtar um escritório de despachante, um posto de combustível, uma loja de carnes, né? Além de outros estabelecimentos comerciais. O crime mais recente teria sido cometido nesta quarta-feira, pouco antes da prisão. A captura, né, ocorreu após um morador informar as autoridades de que havia sido visto circulando pela região, né, central de Palmeira dos Índios. Os agentes seguiram até o local, onde o suspeito teria sido contido por populares e conduzido à delegacia. Embora 4 ocorrências já tenham sido formalizadas, a Polícia Civil acredita que o número de vítimas possa ser maior. Segundo a investigação, comerciantes relataram outros furtos com características semelhantes registrados nas últimas semanas. Com a divulgação da prisão, a expectativa é que novas vítimas procurem a delegacia para registrar ocorrências e auxiliar na identificação de possíveis crimes atribuídos ao suspeito. O idoso permanece à disposição da justiça. Horas e 9 minutos na cidade mais linda do Baixo São Francisco, não esquecendo de mandar um abraço para o meu amigo Edson do bairro Vitória, seu Gilvan também, né, lá do bairro Vitória, o pai dele, o seu Geraldo, que mora no bairro Santa Luzia, dona Mazé de Abititinga, Terezinha Dias, um abraço para você, minha amiga. Manda um abraço também pro amigo Sinésio, que é irmão do Edson, né? Gente da melhor qualidade, rapaz. A Maria do Gileno, lá no Alto da Pólvora, no bairro Santo Antônio, nosso querido bairro Vermelho. Um abraço para você, Maria. Seu Carlinho do Campo Redondo nunca mais mandou um áudio pra gente. Tô sentindo falta, viu, seu Carlinho? Meu amigo Zé Padeiro também. Meu amigo Jorge, da padaria também. Um abraço para você, meu amigo Jorge. Horas e 10 minutos, a gente vai ao intervalo comercial, mas a gente volta já. Não sai daí que tem muita informação chegando.
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1: Esse que vos fala, boa noite meu povo. 20 horas e 24 minutos aqui na cidade mais linda do Baixo São Francisco. De volta com mais uma parte do Ronda na Grande Rio aqui pela Grande Rio FM 99.1.
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1: Primeiro lugar em todo lugar. 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Um abraço para o meu amigo Erildo, né? 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É o Ficha, né? 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Ex-companheiro de trabalho lá do SAAI, que tá aqui ligadinho na melhor. Um abraço, meu amigo, um abraço. Deus abençoe, te dê sua saúde, sua e da sua família.

Meu amigo Wagner, né, da lanchonete VL. VL, é. Boa noite, meu amigo. Ele que tá ligado aqui no melhor programa, Ronda na Grande Rio. Muito obrigado pela audiência, meu amigo Wagner, da VL Lanchonete.

sequestro e tortura. E entenda a dinâmica de crime que levou à descoberta de grupo de pistolagem em Alagoas. A investigação sobre o assassinato de dois primos em Major Isidoro, no interior de Alagoas, revelou que as vítimas foram atraídas após plano que envolveu emboscada, sequestro e tortura. Durante a ação Guerreiros do Sertão, realizada nesta terça-feira, um homem apontado como mandante do duplo homicídio foi preso. As vítimas foram identificadas como José Edson Caetano Soares, de 25 anos, e seu primo, Cícero Caetano da Mota, de 35 anos. O inquérito do caso mostra que o crime teve de origem um desentendimento ocorrido em 12 de junho entre José Edson e o suposto mandante. O conflito ocorreu em uma festa. Segundo o delegado Frank Vieira, após a briga, o suspeito teria contratado um grupo de pistoleiro que atua há pelo menos 5 anos no sertão de Alagoas e ficou conhecido como Disque Morte, para executar José Edson. As apurações indicam ainda que os criminosos sequestraram Cícero Caetano, de 20 anos, Cícero Caetano, no dia 20 de junho, e levaram para uma estrada vicinal do povoado Fazenda Nova, na zona rural de Major Isidoro. Durante o cativeiro, ele teria sido torturado e obrigado a telefonar para o primo, informando falsamente que sua motocicleta havia quebrado e que precisava de ajuda, né? Ao chegar ao local, José Edson foi surpreendido pelos criminosos. Os dois primos foram mortos com disparos de arma de fogo de diferentes calibres. A prisão dos investigados ocorreu após uma denúncia anônima feita pelo Disque Denúncia 181. As informações deram origem a um relatório técnico e de inteligência que embasou o pedido de prisão dos suspeitos. Disque Morte. O delegado Frank Vieira explicou que o grupo Disque Morte seria formado por pelo menos 4 integrantes, né, especializados em homicídios mediante apagamento. A Polícia Civil suspeita que a organização esteja envolvida em pelo menos 9 assassinatos registrados nos últimos 5 anos. De acordo com a autoridade policial, 2 inquéritos em andamento na Delegacia de Batalha podem ter ligação com a atuação da quadrilha. Outros homicídios sem autoria esclarecida e que apresentam características semelhantes também passaram a ser analisados no curso das investigações. O grupo era contratado por pessoas interessadas em eliminar desafetos, atuando como divisão de função entre intermediadores e executores do crime. Além do suspeito do envolvimento na morte dos primos, outro homem foi preso por participação no grupo criminoso. Ambos passaram por audiência de custódia nesta quarta-feira e foram encaminhados para a casa de custódia de Arapiraca. Os demais investigados continuam foragidos. Durante as diligências da operação, os policiais apreenderam um revólver calibre 32 e uma espingarda calibre 12. Dona Petrúcia chegando por aqui. Boa noite, Dona Petrúcia. Já mandei um alô pra senhora hoje, viu? Lá na Fernando Peixoto, Dona Petrúcia. Um abraço e muito obrigado. E um homem encontrado morto na Grota do Belo Monte, no bairro Jacintinho, em Maceió, nesta quarta-feira, foi identificado como Johnny Henrique dos Santos, de 31 anos. Ele estava desaparecido desde o dia 1º de julho. Segundo informações obtidas pela produção do programa Fique Alerta da TV Pajuçara, o corpo do homem estava parcialmente enterrado próximo a uma vala de esgoto. A autoria e motivação e a dinâmica do crime contra Johnny Henrique ainda são desconhecidas. A Polícia Civil já abriu inquérito para investigar o homicídio. Quem tiver informações sobre a morte da vítima pode entrar em contato com as autoridades policiais por meio do Disque Denúncia 181
O anonimato é garantido. Ao denunciante, a ligação é gratuita.

0: Olha só, pessoal, e um homem de 30 anos foi preso nesta quarta-feira, suspeito de estupro de vulnerável contra as próprias filhas. Duas crianças, né? Uma de 10 e de 11 anos, né? No município de Inhapi, no Alto Sertão de Alagoas. Para garantir o silêncio delas, ele chegou a oferecer a quantia de R$10,50. A detenção foi realizada. A prisão foi realizada após a ação dos agentes do Distrito Policial, né? De acordo com os levantamentos iniciais, os abusos ocorreram dentro da própria residência, né? O investigado aproveitava momentos em que 5 filhos estavam fora de casa para praticar os crimes. A criança de 10 anos, ele oferecia dinheiro para ela ficar nua e mais uma quantia para que ela cedesse o abuso. O homem também exibia conteúdo pornográfico para as duas meninas. A vítima, de idade menor, informou que o estupro ocorria há aproximadamente 4 anos e relatou que a irmã de 11 anos também era alvo, né, das mesmas condutas criminosas. O último episódio teria ocorrido no último sábado 4, né? A Polícia Civil abriu um inquérito para investigar o caso nesta terça-feira, após denúncias apresentadas por representantes do Conselho Tutelar de Inhapi. No dia seguinte, o pai das vítimas foi preso na mesma cidade. A investigação segue em andamento e o homem suspeito está à disposição do Poder Judiciário. Cada dia é uma história nova, né? Cada dia é uma história diferente, mas com os mesmos requintes de crueldade. O cara estuprou as próprias filhas, duas filhas, ainda oferecia dinheiro, R$10,50, para que elas ficassem caladas. Vocês acham que a prisão vai resolver esse problema? Vocês acham isso? Não vai. Não vai. Sem falar, né, no mal que ele fez a essas duas crianças. Eu sou sim a favor da pena de morte para esse tipo de situação. Agora sim, eu sou a favor da pena de morte, porém, que ela não seja julgada de forma diferente por pessoas grandes, por políticos, né? Tem que ser julgada, né, igualmente. É uma coisa muito difícil isso acontecer aqui no Brasil, no nosso país, né? Nosso Brasil é diferenciado, mano. Brasil! 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Michel Bebidas fica na Avenida São Luís, na Vila Matias, número 90, na Rua da Desmoto. 20h36, a gente vai ao intervalo comercial, mas a gente volta já já com a última parte do nosso programa. Não sai daí.
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7: Você sabia que o moca é um dos mais saborosos tipos de café? É feito a partir de um tipo raro de grão. Ocorre quando apenas uma semente forma-se dentro do fruto do café. E o único grão concentra todo o nutriente da polpa do fruto, por não ter de reparti-lo com outro grão. Assim, fica com sabor mais concentrado e seu formato regular permite uma torrefação mais uniforme. Os mocas são conhecidos ainda como frutos machos ou caracóis.
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1: De volta com a última parte do Ronda na Grande Rio, aqui pela Grande Rio FM 99.1. Pra quem percebeu que minha voz tá diferente, a gripe chegou, viu? A gripe chegou e tô meio derrubado aqui. 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Hoje eu arrumei forças para vir trabalhar, né? Minha pulso vai vir. Olha só, e uma bebê de 18 dias morreu em decorrência de chikungunya na cidade de São Miguel dos Campos, né? Aqui em Alagoas. O óbito ocorreu nesta quarta-feira. Segundo informações do secretário do município, né? De saúde do município, Ademir Vieira, a mãe da criança foi diagnosticada com a doença durante a gestação. No dia do parto, inclusive, ela ainda apresentava os sintomas. O bebê nasceu com a doença, né? Sobreviveu por 18 dias com imunidade muito baixa e não suportou os sintomas, explicou ele. Em menos de 2 meses, a cidade de São Miguel dos Campos registrou 3 mortes em razão da chikungunya, sendo a de um bebê de 18 dias e de 2 mulheres. Esta última eram mãe e filhas, né? Elas foram identificadas como Rubenita Lins dos Santos, que faleceu no dia 30 de maio, e Crislene Lins dos Santos, que morreu no dia 4 de julho. A doença é transmitida pelo mosquito Aedes aegypti, que também é responsável pela transmissão do vírus da Zika e da dengue. Atrás do muro, né? Inclusão digital no Brasil é feita pela metade.
2: Existe um muro que já é desde os muros lá atrás.
3: Essa é a Ana Cláudia Miguel, líder comunitária da comunidade do Pilar no Recife Antigo.
2: Nessa rua de São Jorge, existia um arco que era a divisão desse pedaço aqui com o bairro. E isso acabou se perpetuando, mesmo o muro sendo derrubado, mas ainda existe na cabeça do empreendimento essa barreira.
3: O muro, construído no século XVII pelos holandeses, foi demolido no século XIX. Mais de 100 anos depois, Ana Cláudia explica que a segregação agora é feita de bytes.
2: A gente mora no polo tecnológico, mas temos um déficit de tecnologia.
4: Qual que é a tecnologia que falta aqui?
2: A informação básica.
3: O Pilar é uma comunidade de baixa renda com cerca de 600 casas, onde 7 a cada 10 pessoas são negras. 73% das famílias chefiadas por mulheres. E o trabalho informal é a fonte de renda para 74%. Os dados são de uma pesquisa de 2023, feita com o apoio da Universidade das Nações Unidas. É essa comunidade, que fica a uma rua de distância de um dos maiores polos tecnológicos do país. Pierre Lucena, presidente do Porto Digital, conta o que é essa espécie de Vale do Silício brasileiro.
5: Nós somos um ambiente completo de inovação, né? Nós temos 7 instituições de ciência e tecnologias, a gente tem 6 incubadoras aceleradoras, públicas e privadas, uma faculdade própria, que é a César School, é um conjunto de universidades parceiras e mais de 500 empresas.
3: A disparidade tecnológica dos dois lados da rua escancara o desafio que o Brasil precisa enfrentar para superar a segregação digital. Pela primeira vez desde que o IBGE começou o monitoramento, mais de 90% das pessoas têm acesso à internet, mas o acesso é desigual. Enquanto 86% tem banda larga, fixa e móvel ao mesmo tempo, quase 11% contam apenas com o pacote de dados da telefonia móvel e a grande maioria, quase 60%, não tem computadores ou tablets. Os dados são do capítulo de Tecnologia, Informação e Comunicação da Pesquisa Nacional por Amostra de Domicílios, a PNAD, de 2026, feita pelo IBGE. Eurídice Santana, 23 anos, mora no Pilar. Em 2024, ela se matriculou no curso de Análise e Desenvolvimento de Sistemas, pelo projeto Pilar Universitário, parceria entre o Porto Digital e o SENAC, que garante bolsas de estudos integrais para moradores da comunidade. mas ela não conseguiu concluir a faculdade.
0: No primeiro semestre, eu não senti tanta dificuldade em não ter um notebook para fazer códigos, porque, de fato, a gente não fazia códigos no primeiro semestre. Mas no segundo, eu comecei a sentir essa dificuldade, sabe? É, o Senac, ele tem laboratório e tem biblioteca, ou seja, você consegue ir para lá para poder fazer suas atividades. Porém, como eu trabalhava na época e estudava, não tinha como chegar mais cedo ou sair mais tarde das aulas. E quando chegou no terceiro semestre, que foi quando eu tranquei, foi aí que eu percebi mais ainda essa dificuldade, porque, de fato, a gente precisava fazer um sistema mais completo. Eu pensei assim, poxa, não dá para eu chegar mais cedo antes da aula e não dá para eu ir para casa e codar no meu notebook, porque eu não tenho um notebook. Como é que eu vou fazer a partir de agora?
3: Ela calcula que um computador, para quem trabalha na área, custa no mínimo R$ 3.500.
0: Como a gente é pobre e a gente tem outras coisas para arcar, geralmente o salário é um salário mínimo. A gente sabe que isso não dá para sobreviver. Não, para sobreviver dá, só não dá para viver. Então, assim, ou a gente pensa em comprar um notebook, ou a gente pensa em pagar as contas de casa e comer.
3: Hoje, ela faz um curso à distância de gestão financeira, pagando R$ 170 por mês e usando o celular e a franquia de dados do telefone. O que, aliás, é mais um tijolo do muro digital que separa comunidades como a do Pilar dos polos tecnológicos como o Porto Digital. Flávia Lefebvre, advogada e especialista em telecomunicações e direitos digitais, explica por quê.
6: As pessoas deixam de ter computador e internet fixa em casa porque o acesso é caro. As pessoas terminam tendo o acesso, né, a contratação de um plano de acesso pela banda larga móvel. São planos que funcionam da seguinte maneira. O consumidor contrata de uma franquia, uma quantidade de dados, e que geralmente é uma franquia baixa, que não passa de 100 gigabytes por mês, que não dá para fazer nada, né? E a partir do momento que essa franquia acaba, o acesso à internet é bloqueado.
3: Uma limitação ilegal, segundo o Marco Civil da Internet, diz Flávia, o que na prática limita a cidadania.
6: Porque hoje em dia, a grande maioria dos serviços públicos, por exemplo, você só faz pela internet. Você só se inscreve no Bolsa Família, no Enem, você faz um boletim de ocorrência, enfim, você faz a sua declaração de imposto de renda. Tudo que você faz hoje é pela internet.
3: Outra irregularidade apontada por Flávia é que o bloqueio não inclui alguns aplicativos como Instagram, Facebook e WhatsApp. Segundo ela, uma prática que viola a regra da neutralidade da rede, que determina que os provedores não podem discriminar o tráfego de dados por origem, destino ou tipo de aplicação. Em 2023, a Coalizão de Direitos da Rede abriu um processo administrativo na Secretaria Nacional do Consumidor do Ministério da Justiça, questionando o bloqueio ao acesso à internet por parte das provedoras e a quebra da neutralidade. Nós entramos em contato com o Ministério da Justiça questionando qual a situação desse processo, mas não houve resposta. Da Rádio Agência Nacional em São Paulo, Eliane Gonçalves.
1: De volta aqui, né? 20 horas e 56 minutos na cidade mais linda do bairro São Francisco. Olha só, foi preso nesta quinta-feira o pai flagrado chutando a própria filha de 3 anos em Francisco Beltrão, no sudoeste do Paraná. Né? A Polícia Civil ainda não informou os detalhes da prisão. O homem responde pelo crime de lesão corporal e não teve o nome divulgado oficialmente. A cena foi registrada por câmeras de segurança no domingo. Nas imagens, o homem aparece caminhando com a menina e outro filho de 5 anos. Em certo momento, ele para e dá um chute na filha, que cai no chão. Logo após, outro homem aparece e abre os braços na tentativa de intervir, mas é confrontado pelo pai da criança. A menina se levanta e os três continuam andando. A mãe da criança descobriu o que tinha acontecido após ver as imagens nas redes sociais. Ela registrou um boletim de ocorrência na terça-feira. Em depoimento, o pai disse ter dado aquele chute porque a criança estava chorando. O homem foi preso pela polícia militar e na mesma data em que o boletim foi registrado, mas não foi encontrado. Foi procurado pela polícia militar na mesma data em que o boletim foi registrado, mas não foi encontrado. Nesta quarta-feira, ele foi ouvido pela Polícia Civil, né? E a RPC, afiliada da TV Globo no Paraná, apurou que ele alegou em depoimento ter dado chute porque a criança estava chorando por não ter corrigido o flagrante, né? Por não ter ocorrido o flagrante, o homem não ficou preso, foi liberado. Em situação de lesão corporal, o flagrante se caracteriza quando o crime está sendo cometido, né, ou acabou de acontecer. Portanto, acaba a possibilidade de prisão por flagrante, quando não há continuidade do crime. De acordo com o delegado Anderson Andrei, o homem compareceu à delegacia sem advogado, em depoimento chorou e disse estar muito arrependido. A Polícia Civil pediu medidas protetivas de urgência em favor da menina, do irmão dela e da mãe. O Conselho Tutelar também foi acionado e acompanha o caso. Nós postamos, né, postamos essa imagem, né, do pai dando chute. Foi bem no rosto da criança, rapaz. Bem no rosto da criança mesmo. Agora não adianta se arrepender, não. Não adianta não, e vai ter que responder. Infelizmente, você não vai ficar preso, né? Por mim, era para ter ficado... Era para você ter ficado preso.
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1: Né? Mas, infelizmente, não é como a gente quer. Não é como a gente quer. E você foi liberado. Pessoal, chegou o fim do nosso programa. Amanhã estaremos de volta aqui com o Ronda na Grande Rio, a partir das 19 horas. Lembrando que amanhã teremos sorteio de pizza aqui no nosso programa, né? Pizza, uma pizza do Forno de João e uma Coca-Cola. Então eu aguardo você. Deixa eu ver se tem mais mensagem aqui pra gente no WhatsApp antes de encerrar. Eu creio que não. Vamos ver. Não tem, né? Não tem mais mensagem. Então podemos encerrar o programa por hoje. Mas amanhã estaremos de volta com mais Ronda na Grande Rio. Fique agora com a Voz do Brasil. Em seguida tem a sequência musical. Amanhã, logo cedo. Tem meu amigo Luiz Dantas, né? Com muitas informações aqui com Grande Rio Notícias. Depois tem a FM Show com Sandra Maurício. Em seguida, Antônio Silva com a Voz da Cidade. Após o programa Derrubado, às 6 horas, o programa de esporte. E às 19 horas, estaremos de volta com informações da nossa região. Fiquem todos com Deus e até amanhã.
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9: Olá, boa noite.
10: Boa noite para você que nos acompanha em todo o país.
9: Quarta-feira, 9 de julho de 2026.
10: Vamos ao destaque do dia na Voz do Brasil.
9: Atenção, professores, amanhã é o último dia para se inscrever na Prova Nacional Docente.
10: Sobre o exame, nós conversamos com o secretário executivo do Ministério da Educação, Rodolfo Cabral.
11: Ela vai ser utilizada para subsidiar os processos seletivos de concursos públicos realizados, tanto no âmbito federal, estadual e municipal, para ingressar na carreira docente da educação básica.
9: Unidades móveis flutuantes da Previdência iniciaram atendimentos na região norte.
10: 7 barcos vão prestar assistência a comunidades ribeirinhas, indígenas e quilombolas até dezembro.
9: E ainda, produtores precisam validar o cadastro ambiental rural. Carlos Oliveira.
12: Ter o cadastro ambiental rural concluído é fundamental para acessar o crédito agrícola no sistema bancário.
10: Turismo, passageiros que enfrentarem problemas com companhias aéreas poderão registrar reclamações em plataforma digital.
9: Vamos falar também de uma pesquisa sobre viagens de brasileiros com bichinhos de estimação. Natália Koslik.
13: O mapeamento servirá de base para a criação de um manual de boas práticas do segmento.
10: A apresentação da Voz do Brasil hoje é comigo, Mariana Jungmann e Luciano Seixas.
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10: 1 milhão de pessoas já solicitaram a autoexclusão dos sites de apostas online, as chamadas bets.
9: Qualquer pessoa pode fazer o bloqueio nas plataformas de apostas de uma só vez.
10: E o próprio usuário define quanto tempo quer ficar sem apostar.
14: A plataforma centralizada de autoexclusão permite ao cidadão restringir o acesso às casas de apostas para prevenir danos financeiros e à saúde mental. O bloqueio atinge todos os sites de apostas autorizados pela Secretaria de Prêmios e Apostas do Ministério da Fazenda. Para solicitar a autoexclusão, o cidadão deve utilizar o login da plataforma gov.br. Ao preencher os dados, deve informar por quanto tempo deseja ficar autoexcluído, que pode ser de 1 a 12 meses. Se desejar, o usuário pode informar também os motivos da autoexclusão, como decisão por dificuldades financeiras ou recomendação de saúde, por exemplo. Além da autoexclusão voluntária, o ministro da Fazenda, Dario Durigan, lembra as exclusões automáticas das plataformas de apostas.
7: Houve uma vedação por cumprimento de decisão do Supremo de beneficiário de programa social, Bolsa Família, BPC, que estão proibidos de acessar essas plataformas de apostas.
14: Após a autoexclusão, as operadoras autorizadas